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0: Olá, olá, olá, olá. Bom dia. Seja bem-vindo a mais uma edição do Ritmos da Alma. A palavra do Senhor em Efésios 6, de 12 a 18 diz: pois não é contra carne e sangue que temos que lutar, mas sim contra os principados, contra as potestades, contra os príncipes do mundo, destas trevas, contra as hostes espirituais da iniquidade nas regiões celestiais. Portanto, tomai toda a armadura de Deus para que possais resistir no dia mau e, havendo feito tudo, permanecer firmes. Estai, pois, firmes, tendo cingido os vossos lombos com a verdade e vestida a couraça da justiça e calçando os pés com a preparação do Evangelho da Paz, tomando, sobretudo, o escudo da fé com o qual podereis apagar todos os dardos inflamados do maligno. Tomai também o capacete da salvação e a espada do Espírito, que é a palavra de Deus, com toda oração e súplica, orando em todo o tempo no Espírito e para o mesmo fim, vigiando com toda a perseverança e súplica por todos os santos. Meu nome é Gnat Nemanisa e estarei convosco nos próximos 120 minutos. Para quem estiver acamado por uma enfermidade, seja curado em nome de Jesus. Para quem se fizer a estrada, conduza com prudência, e quem se estiver preparando para cultuar ao Senhor, tenha um culto abençoadíssimo. Hoje temos como convidado um servo de Deus, e ele chama-se José Davete. É. Está aqui para falar-nos de um tema que para muitos talvez não levem muito a sério. Mas ele vai nos falar aqui de guerra e cegueira espiritual. Olá, bom dia. Seja bem-vindo, irmão Davete. Como está?
1: Olá, irmã Gnatima. Com um grande prazer poder estar aqui ao estúdio da rádio para juntos podermos partilhar a palavra de Deus com este importante tema, guerra e cegueira espiritual.
0: É verdade.
2: Quero agradecer antes de tudo, conforme foi dito, eu estou aqui a convite da nossa irmã Gnat Nemanisa para falar desse importante tema, a guerra e cegueira espiritual.
0: É. Posso tratar-lhe por irmão? Por pastor, por diácono, não tem problema, não é?
2: É melhor que seja irmão. O que é importante é sermos irmãos em Cristo.
0: Okay,
2: esse que é um,
0: okay,
2: os títulos.
0: Irmão Davete. Está inserido em Cumbeza, certo?
2: Sim, estou em Cumbeza.
0: Na Igreja Assembleia, Igreja Evangélica Assembleia de Deus.
2: Sim, Alfa
0: e Ômega. Colabora na área de docência.
2: Sim, estou ligado, diretamente ligado à escola dominical e não só, também sou diácono.
0: À escola bíblica,
2: sim.
0: Ok.
2: Escola
0: okay. Bíblica. Como é que é dar aulas?
2: Dar aulas não é, é uma entrega, precisa de dedicação. Como diz a palavra de Deus, que quem ensina se dedique ao ensino.
0: Uhum.
2: Então a questão de poder estar a tempo e hora na escola, na sala de aula da escola dominical, é a área que tenho muita paixão por isso. Eu gosto de ensinar, gosto de partilhar. E não só ensinar, mas aprender com os estudantes.
0: Okay.
2: Porque sempre fica uma lição.
0: Exato. Quando nós ensinamos, nós também aprendemos.
2: Exatamente.
0: Muito bom. Muito bom. E como é que vê os alunos quando está a dar aulas? Eles entendem, fazem questões ou ficam todos percebidos?
2: É um processo dar aulas. O professor deve estar preparado nesse sentido para acompanhar. Como a aula, as nossas aulas são interativas. Ninguém
0: quando não
2: fica...
0: há interação, há problemas?
2: Sim, julgo por um lado, quando não há interação, há problemas, sim senhor.
0: Certo? Em todas as situações?
2: Não são todas as situações. Há aquele momento que
0: Eles perceberam tudo e não precisam de questionamento.
2: Sim, sim. Mas o professor tem que fazer uma provocação para saber até que ponto eles
0: já
2: entenderam.
0: Mas se o professor fizer a provocação e eles se mantiverem quietos?
2: Significa, por um lado, o estar quieto é uma mensagem. Ou entenderam ou não entenderam nada. Então, Deve ser o professor pedagogicamente deve estar preparado para saber que a aula que transmitiu foi
0: bem dada.
2: Foi bem dada. E há uma reação por outro lado. Quando há uma reação à matéria dada, os estudantes reagem como as pessoas que absorveram o ensino. Isso nos ajuda.
0: Ok. Tem sido um calcanhar de Aquiles.
2: Sim.
0: A guerra espiritual. Porque muitas vezes, eu já ia falar, pastor, muitas vezes, irmão, nós não sabemos em que momento estamos numa guerra espiritual. Em que momento é que nós nos apercebemos que estamos numa guerra espiritual? É fácil saber?
2: Há momentos que, para sabermos que estamos numa guerra espiritual, temos que fazer algum mapeamento primeiro, né? Antes de tudo, para sabermos identificar como eles também nos identificam quando nós estamos na presença do Senhor. Agora, algumas vezes nós só vemos as manifestações, mas essas manifestações aparecem como resultado do que houve no mundo espiritual, mundo oculto, e nós vemos resultados que estão cá fora. Por essa razão que nós não podemos sair, não podemos fazer nada sem orarmos primeiro, porque estamos rodeados, conforme o texto que leu aqui, Efésios capítulo 6, de 12 adiante. Então, o cristão deve estar revestido dessa armadura de Deus para poder combater, porque nós estamos em constante luta para podermos vencer. Precisamos de recorrermos às armaduras que Deus nos dá.
0: O que é para si guerra espiritual?
2: Começando a falar desse assunto de guerra espiritual, vamos primeiro definir o que é o conceito sobre guerra. Então, guerra é um conflito armado caracterizado por uma extrema violência que acontece por diferentes motivos. Então, qualquer conflito caracterizado por uma extrema violência acontece por motivações diferentes, né? Como desentendimento religioso, interesses políticos, econômicos, disputas territoriais, rivalidades étnicas e outras razões. As guerras são feitas de várias formas, tais como guerra com armamento usual, guerra psicológica, guerra econômica, guerra radiológica, guerra nuclear ou radioativa, guerra biológica, guerra bacteriológica ou virótica, guerra cibernética, guerra eletrônica ou informática, guerra química e guerra espiritual. É sobre a guerra espiritual que nós vamos falar. E falando sobre a guerra espiritual ou a batalha espiritual, é um conceito cristão de lutar contra as obras, as forças das trevas, as forças malignas sobrenaturais. Entretanto, ao falarmos de guerra espiritual ou batalha espiritual, que é um conceito cristão de lutar contra as forças, ou seja, as obras de forças malignas, sobretudo naturais, este tipo de guerra é baseado na crença bíblica em espíritos malignos que intervêm nos assuntos humanos de várias maneiras. Este seria um conceito sobre a guerra.
0: A palavra do Senhor diz que a nossa luta não é contra seres humanos e a verdadeira batalha é contra forças espirituais malignas que têm autoridade sobre o nosso mundo. Diabo que quer destruir a humanidade. E ele não desiste quando uma pessoa se converte. É por isso que nós precisamos estar prontos para lutar, não é? O que fazer quando nós estamos em uma guerra espiritual?
2: O primeiro aspecto que nós temos que fazer é orarmos. Para termos a presença de Deus.
0: Amado, muitas vezes quando nós estamos a orar, aparecem vários ruídos. E para quem não tem entendimento, vai se assustar. Isso é uma guerra espiritual.
2: É
0: uma batalha espiritual. Então, esse ruído está-me a distrair para que eu não consiga orar. E acontece muito no momento do silêncio. Zero horas,
2: sim.
0: A partir das zero em diante.
2: Sim.
0: Posso estar ali a orar, aparece um ruído muito estranho, nunca ouvido, para me distrair. E se eu não tiver maturidade, nem entendimento e nem discernimento, eu paro. Mas é aí onde eu tenho que continuar a orar, certo?
2: Exatamente.
0: Tenho que continuar a orar.
2: Exatamente.
0: Então eu não posso ter medo, tenho que me lembrar que Deus está comigo.
2: Exatamente. É nessa altura que nós estamos a orar e encontramos essas dificuldades. São as dificuldades que Jesus disse: no mundo tereis aflições, mas tende bom ânimo, porque eu venci o mundo.
0: Okay.
2: Então a oração deve ser feita com base na palavra de Deus. porque a palavra de Deus é essa ferramenta, essa arma espiritual que o cristão usa. A fé deve ser baseada na palavra de Deus, assim como a oração também tem que ser baseada na palavra de Deus. Então, quando nós usamos a palavra, aliás, a Bíblia nos fala que Jesus, em Mateus capítulo 28, versículo 19, ele diz que foi-me dada toda autoridade no céu e na terra. Entretanto, ele mesmo, Jesus, diz que, eis que em Lucas capítulo 10, versículo 19, ele diz que, eis que vos dou poder e autoridade para pisar serpentes e escorpiões. Entretanto, se o cristão está a orar e está a enfrentar esse tipo de lutas, então ele, recorrendo à palavra de Deus, faz o uso, e com essa autoridade que Jesus tem no céu e na terra, nenhuma criatura pode resistir ao comando de Jesus.
0: Tem um episódio de um irmão que ele disse o seguinte: estava a orar, eram 3 da manhã, a minha criança estava a chorar, mas não era um choro normal. Ela chorava e olhava numa direção, na parede. Chorava. Ele está a orar, mas a criança está a chorar e olhando na direção da parede. Então ele desperta, sai da oração e vai ter com a criança e prestou bem atenção na visão da criança, e era um espírito maligno que estava na parede a atormentar a criança dele. Está a ver como os espíritos maus são astutos?
2: Como trabalham.
0: É, como eles trabalham. A distrair o pai para que a oração não acontecesse, não, trazendo confusão na criança. E foi aí onde ele começou a orar intensamente. Repreendeu aquele espírito maligno e a criança ficou calma. Irmão José, quais são os níveis dos espíritos malignos? A palavra do Senhor fala de potestades, príncipes da maldade, fala de principados. Tem príncipes e tem principados. Tem hostes do maligno. Qual é a hierarquia desses espíritos maus?
2: É, a hierarquia no mundo espiritual, eles estão organizados. Muitas vezes nós não sabemos, como cristão não preparado, cristão imaturo, e nós oramos, às vezes fazemos como aquele militar, só dispara, mas que não tem o alvo. Então, mas a graça que nós temos da parte de Deus para identificarmos estas potestades, sobretudo a hierarquia, o inimigo está bem estruturado. Aqui fala de potestades, fala de principados, potestades, príncipe das trevas e hostes espirituais da maldade nos lugares celestiais. Entretanto, esta é hierarquia.
0: Ok.
2: Então, esta é hierarquia. Agora, saber identificar cada nível de espírito maligno tem a sua função.
0: Ok. Aqueles demônios territoriais são principados?
2: Em alguns casos, são príncipes. Eles têm alguma autoridade sobre um território.
0: Exato.
2: Sobre isso, nós podemos ver na oração de Daniel, capítulo 10, versículo 12, 13, 14. Quando Daniel estava a orar, então ele
0: descobriu quem era o príncipe naquele território.
2: Sim. Então, ele diz que o príncipe da Pérsia, do reino da Pérsia,
0: ok,
2: impediu.
0: Afinal, esse príncipe do reino da Pérsia era o espírito maligno.
2: Uma entidade espiritual naquele território. E ele luta para que as coisas de Deus, o plano de Deus, a vontade de Deus, não aconteça. Isso acontece muitas vezes conosco mesmo também, no nosso território, no nosso bairro. Mas se nós levantarmos um
0: e demarcarmos território
2: em casa, a partir de casa, a partir do bairro, a partir da localidade, um círculo, nós oramos. A oração do crente liga a terra e o céu. Então os principados, potestades, eles são afastados pelo poder
0: que há no
2: nome
0: de Jesus.
2: Porque Jesus foi dado toda a autoridade. Então, com essa autoridade, ele dá aos cristãos para poderem repreender os principados. Como Paulo disse, a nossa luta
0: não é contra a carne,
2: nem o sangue, mas é contra principados, potestades, hostes espirituais da maldade, e assim por diante.
0: Ok. Então, nesta guerra espiritual, nós não devemos ter medo, mas temos que nos lembrar quem nós somos.
2: Exatamente.
0: Qual é a nossa identidade diante de Deus e do mundo, não é? Temos que nos lembrar dos testemunhos em nossa vida. Temos que nos lembrar que o trabalho que nós estamos fazendo é nobre. e lembrarmos de quem nós somos. Porque Satanás sabe quem nós somos.
2: Exatamente.
0: Mas em algum momento nós podemos não saber quem somos. No mundo espiritual e físico.
2: Sim.
0: É. No mundo espiritual podemos não saber quem nós somos.
2: Sim.
0: Mas ele já sabe quem nós somos.
2: É, lembra-se quando Paulo estava a pregar, apareceram aqueles jovens que disseram, nós disseram aos principados, nós queremos que nós vos expulsamos
0: em nome de Jesus
2: que Paulo prega.
0: Uhum.
2: E eles disseram, responderam, nós conhecemos quem é Jesus, quem é Paulo. E vós?
0: Quem sois?
2: Quem sois? E
0: levaram porrada.
2: Levaram porrada. Então, algumas vezes nós precisamos de nos identificar, sabermos que nós, graças a Deus, nós transportamos uma autoridade máxima. Jesus, quer dizer, o crente quando está debaixo dessa proteção, debaixo da unção, então nós somos intocáveis. Eles nos apontam, ele vem, a luz de Deus em nós, como diz a Bíblia. Jesus diz, vós sois o sal da terra. A diferença está aí, a nossa fé é fundamentada na palavra de Deus. E a palavra é que nos ajuda. É por isso que o autor em Apocalipse está escrito, eles o venceram pelo sangue do Cordeiro e pela palavra do seu testemunho.
0: Exatamente.
2: Então, a palavra e o sangue de Jesus, como máxima autoridade, o nome de Jesus, a palavra de Deus e o sangue de Jesus, são ferramentas que nós precisamos de usá-las

0: e aparece aquele pensamento, não, não faz isso, faz aquilo, não faz. Então, você tem uma convicção que Deus falou para fazer isso, de repente, aparece um outro pensamento, não faz isso. É essa tal batalha que nós precisamos de identificar o nosso inimigo e dizer, não, aqui é o Senhor que está a falar, mas aqui já não é o Senhor. Mas...
1: Agora, irmão David, ao identificarmos esses ataques, porque esses ataques são na mente.
0: Sim.
1: Satanás usa muito a mente.
0: Usa muito a mente, sim.
1: É a mente que ele usa, porque a mente é que vai nos comandar.
0: Exatamente.
1: Não é? Existe algum salmo sobre a guerra espiritual?
0: Pode existir muitos salmos sobre a guerra espiritual.
1: Falando em... tem aquele salmo que diz: em ti, Jeová, me refugio. Nunca seja eu envergonhado. Livra-me pela tua justiça. Inclina para mim os teus ouvidos. Livra-me depressa. Sê para mim uma rocha de refúgio, uma casa de defesa que me salve. Porque tu és a minha rocha e a minha fortaleza, pelo que, por amor do teu nome, guia-me e encaminha-me. Isto é um pedido de socorro?
0: Sim, é um pedido de socorro.
1: Ok.
0: É um pedido de socorro. E vemos que o salmista aqui faz esse pedido de socorro da parte de Deus face a esses embates espirituais.
1: Ok.
0: Então, quando estiver neste momento, é por essa razão que depois vem que ele acaba, o meu socorro
1: vem do Senhor que fez os céus e a terra.
0: O céu e a terra. Então, podemos estar a passar aflições, mas quando nós nos lembrarmos da palavra do Senhor, e ela tem ação imediata.
1: Ok.
0: Tem uma ação imediata.
1: Falando em demônios e espíritos territoriais, nós podemos estar a passar por uma zona e o nosso cabelo arrepiar. É uma expressão de existir algum espírito maligno?
0: Em alguns momentos... Sim, pode. Já tivemos um caso disso, que quando nós acabamos de passar para uma certa zona, passávamos debaixo de uma árvore.
1: Okay.
0: O caminho era mesmo por baixo da árvore. Sempre que passássemos, mesmo de dia, pior à noite, então sentia um arrepio.
1: Meu Deus.
0: Então, por um lado, significa que aquele lugar devia ser um lugar de altar.
1: Okay.
0: Para invocação, para superstição, mas nós sentimos um arrepio, uma presença, ou
1: estranha.
0: Seja, presença estranha de uma entidade maligna naquele território.
1: E o que o pastor fazia? O que o irmão fazia?
0: Então, ao passar por ali, nós estávamos em espírito de oração para que Deus nos protegesse, Deus nos guardasse, e que depois da nossa oração, não passou muito tempo, as estruturas do bairro na organização cortaram, foi dito que devia se cortar aquela árvore. E foi cortada a árvore, resolveu o assunto.
1: Okay.
0: Naquele lugar. Poderia ser um lugar onde os príncipes das trevas, ou seja, na superstição, faziam suas atividades naquele lugar. E aquele lugar marcado...
1: Falando em árvore, irmão David, existe um local que nos chama Culos Pamanina, que havia uma árvore, era uma espécie de imbondeiro, que é como se ela mesma não aceitasse ser cortada. Chamaram todas as máquinas possíveis, as máquinas encravavam, não conseguiram cortar aquela árvore.
0: Agora, espiritualmente tem um significado isso, né? Se... A árvore está lá. Podia ter sido um lugar de consagração.
1: Isso.
0: Cortando aquela árvore significava desalojar a todo o espírito que fazia atividade ou aquele lugar. Então não via com bons olhos destruir aquele local. Então as forças malignas, de todas as formas e em cooperação entre elas, faziam com que as coisas não pudessem acontecer para cortar aquela árvore. Mas no mundo espiritual nós entendemos que é uma presença maligna, há uma entidade, ou são entidades espirituais que estão naquele lugar. Assim, por exemplo, algumas vezes quando nós entramos num templo, num santuário, temos a sensação da presença de Deus naquele lugar, porque se adora a Deus. E do outro lado também pode haver essa sensação de uma presença maligna.
1: Okay.
0: Sim.
1: E o que

0: se faz nesses casos?
1: Para podermos, eu creio que o que pode-se fazer é orar e ir lá com uma determinação, repreender aqueles espíritos. Porque o cristão tem esse nome. Nós carregamos o nome poderoso, a arma poderosa que nós temos é a oração e o nome de Jesus Cristo. O nome de Jesus, esse Jesus que diz: foi-me dado toda a autoridade no céu e na terra. Então, ao nos assenhorearmos dessas palavras do Senhor Jesus, e lembrando também que ele diz: eis que vos dou poder e autoridade para pisar serpentes e escorpiões e toda a força do inimigo, e nada vos fazer dano algum.
0: Mas nos casos, irmão David, em que aquele trabalho não é para nós, neste caso da árvore, não pode ser o irmão David sozinho a ir lá. Tem que ser alguém com um nível acima do seu na espiritualidade. Há vezes que nós não entendemos.
1: Sim.
0: Queremos fazer um trabalho que não é nosso.
1: Sim.
0: E dizemos: eu posso ir lá libertar, eu posso ir lá fazer, eu posso ir lá repreender. Mas há que ter discernimento aqui.
1: Exatamente.
0: Porque há muitos que já morreram por conta disso. Foram fazer um trabalho que não competia a eles de fazê-lo e morreram. Não porque tivesse chegado o momento dele morrer. Concorda comigo?
1: Concordo plenamente.
0: Então, nem todos morrem porque chegou a sua vez.
1: Sim, tem mortes prematuras, chamadas mortes prematuras.
0: Então, muitas vezes nós temos que perguntar ao Espírito Santo se é isso que ele quer que a gente faça ou não, certo?
1: Sim.
0: Porque em algum momento nós estaremos carregando algo que não devíamos.
1: Exatamente.
0: Muitas vezes, na igreja mesmo, os líderes dizem: irmão José David, irmã Gnatna, irmã Josefina e irmão Lucas vão à casa da irmã Teresa para ir orar. Mas não é para o irmão José David ir. Como é que o irmão se sai dessa?
1: Gostaria de fazer um suporte. Fazer um suporte com a palavra de Deus que se encontra na segunda carta do apóstolo Paulo aos Coríntios, capítulo 2. Deixa eu ver, segunda carta do apóstolo Paulo, capítulo 2, versículo 13 e 14. A começar do versículo 10, segundo aos Coríntios, capítulo 2, versículo 10, diz: e a quem perdoardes alguma coisa também eu, pois o que eu também perdoei, se é que alguma coisa tenho perdoado, por causa de vós o fiz na presença de Cristo, para que Satanás não leve vantagem sobre nós. Versículo 11. Porque não ignoramos as suas manipulações. Entretanto, um cristão deve ter essa convicção que está a ir em frente, mas ele deve estar preparado. Se não estiver preparado, Paulo diz que nós não ignoramos as manipulações que pode fazer. Entretanto, a falta de preparação acaba criando, traz-nos grandes desvantagens. Então, nós como ministros, como homens de Deus, mulheres de Deus, servas de Deus, servos do Senhor, precisamos de ir preparados. Por isso que não podemos mandar a uma guerra espiritual, a um neófito, por exemplo.
0: Vamos supor que aconteceu de repente, alguém tem que ir orar, irmão David.
1: Ali,
0: quando fala dessa preparação, alguém tem que ir orar, alguém tem que ir à casa dessa irmã.
1: É,
0: com urgência.
1: Com urgência, sim.
0: Como
1: sim.
0: se faz?
1: Então, quando se trata de socorros, aspectos, então tem a ver com a nossa própria preparação. O cristão deve estar preparado em todo o momento.
0: Okay.
1: Por forma que quando venha o que vier, eu devo estar preparado para poder enfrentar e assim representar bem o reino de Deus.
0: Porque há um episódio de irmãos que foram à casa de um casal, foram lá para orar e praticamente a doença daquela irmã que estava acamada, praticamente passou para um dos irmãos. Chegou a casa, ficou aterrado. Isso tem a ver com retaliações?
1: Por um lado, sim. Retaliações no mundo espiritual existe.
0: Existe, agora, sim, porque muitos líderes não fazem isso. Quando nós vamos orar em casa de alguém, não importa se é crente ou não, não importa a religião, quando nós vamos lá com o intuito de orar, trazer a salvação, trazer a cura, trazer a restauração, vinda da parte de Deus, depois da oração, nós temos que orar lá e fora do local onde nós estivermos, para que as retaliações não nos sucedam, certo?
1: Sim.
0: Mas há muitos que não fazem isso.
1: Infeliz...
0: Vão orar, e cada um por si, Deus por todos. Vocês que foram orar, que se virem. E nós temos que estar todos juntos. Porque aquele espírito pode correr para si, irmão David, pode correr para mim, pode ir para os demais irmãos que estiveram conosco.
1: Exatamente.
0: Então, para que isso não suceda, todos nós temos que estar juntos, orarmos e desfazermos esse mal e ficarmos em paz.
1: Em paz, exatamente.
0: Mas muitos não fazem isso, irmão.
1: Muitos não fazem isso por falta de conhecimento ou ensino. Algumas vezes temos essas fraquezas. O soldado está lá pronto, mas tem que ir com... tem que obedecer uma ordem, né?
0: Uhum.
1: Agora, se ele vai só por ir e não está preparado, o inimigo está preparado. Vai enfrentar o inimigo que está, como nós vemos, está hierarquicamente bem estruturado, está bem organizado. E ele até manda aqueles de grau muito inferior para poder atender, porque vê que este crente, esse grupo de irmãos, não está preparado.
0: Okay.
1: Então, são presas fáceis para ele. É por isso que a oração, por exemplo, tem uns níveis para identificarmos espíritos malignos quando reagem numa pessoa.
0: Okay.
1: E ao orarmos, temos que saber o espírito que está a se manifestar ou que está a ser expulso. Por isso que aquele homem... Tivemos uma experiência de uma jovem que apareceu na igreja e de repente, durante a pregação, e ela caiu e começaram a se manifestar os demônios. E os irmãos levaram para ir orar a favor. Sai, demônio, sai, demônio, sai, demônio. De repente, aquela moça ficou num silêncio absoluto. Não falava, não abria os olhos. E aqueles irmãos, enquanto o culto ia decorrendo, e ficaram ali, não puderam ouvir o culto. Então, no fim, uma das irmãs chamou a um obreiro, com uma certa experiência, e ao chegar lá, qual é o problema? E fez um diagnóstico, né? Um mapeamento espiritual. E ele acabou constatando que tipo de espírito era aquele que estava ali.
0: Exatamente, ele tem o discernimento de espírito.
1: Exatamente, tinha o discernimento de espírito. Por isso que essas ferramentas numa igreja devem estar a funcionar plenamente. Esses dons, Deus deu dons aos homens para usar.
0: Exato.
1: Para a glória dele.
0: Amém.
1: Então, uns têm o dom de discernimento, discernir os espíritos. Ele discerniu os espíritos e ele repreendeu o espírito que fazia com que aquela jovem não falasse. Repreendeu aquele espírito, de um momento para outro, a jovem começou a falar.
0: Espírito mudo.
1: Exatamente. Então,
0: surdo e mudo.
1: Surdo e mudo. E foi repreendido aquele espírito, veio um outro espírito.
0: Meu Deus.
1: E também foi repreendido. E assim, uma sequência de vários espíritos. E sai esse demônio, entra o outro. Mas com a graça de Deus e esse dom de discernimento de espírito, o irmão foi usado e tiveram que ir para casa e procurar saber a possível entrada daqueles demônios naquela jovem. Então foi a partir do espírito de rejeição.
0: Ok.
1: Ela, quando criança, o pai rejeitou. Então, por via, por exemplo, a questão relacionada com a rejeição. O espírito de rejeição. Quando alguém é rejeitado, entretanto, a família rejeita, ou um pai, uma mãe rejeita um filho, os demônios vão se apoderar-se dessa criança.
0: Meu Deus.
1: Até que cresça, depois aparece mais tarde. Então, eles tomam conta dessa criança. Então, por isso que precisamos ter um conhecimento sobre a hierarquia
0: dos espíritos malignos.
1: Para sabermos com que espírito estamos a lidar. Não temos o curso sobre demonologia, o curso sobre a libertação, mas é uma necessidade da igreja estar instruída, preparada, exatamente, capacitada, por forma que quando enfrentar esses espíritos malignos, não seja uma coisa nova.
0: Mas Deus capacita.
1: Deus capacita, sim.
0: Deus capacita. Deus capacita. E irmão David já está a imaginar ter alguém que fez demonologia?
1: Então, mas se ele o tiver feito, se tiver esse conhecimento, com toda a humildade, vai servindo ao Senhor.
0: Amém.
1: Utilizando esse conhecimento.
0: Amém.
1: Para poder expulsar, identificar e expulsar os demônios. Porque nem todos saem de qualquer maneira. Tem esses principados, potestades, quando estão lá, eles veem que o nível do cristão que não tem conhecimento, nem se socorrem da palavra de Deus e a preparação dele, como Jesus disse. Há certos tipos de demônios, de castas, só sai
0: com jejum
1: oração.
0: E oração.
1: Agora, não está a jejuar, não está a orar e depois quer expulsar os demônios, então qual será o fim?
0: Terrível.
1: E não está fundamentado na palavra de Deus. Ele não sabe que carrega consigo autoridade. Sabe que alguém já orou e expulsou os demônios em nome de Jesus. E ele vai dizer, em nome, sai demônio em nome de Jesus, do meu pastor, que o meu pastor costuma pregar. Então, certamente os demônios vão saltar sobre ele.
0: Vamos fazer uma pausa e voltamos já.

0: Depois de termos ficado com esta nota musical, para quem só agora nos sintoniza, este é o Ritmos da Alma. Estamos aqui recordando o caro ouvinte, na companhia do irmão José Davete, diácono na Igreja Assembleia de Deus de Cumbeza. Irmão José Davete, estávamos falando de como se manifestam os espíritos malignos. E vimos que Satanás é astuto. Existe um versículo que diz que Satanás não pode expulsar Satanás. Certo? Então, se Satanás não pode expulsar Satanás, é como se...
1: Mateus 12:25 diz assim: e Jesus, porém, conhecendo os seus pensamentos, disse-lhe: todo o reino dividido contra si mesmo é devastado, e toda cidade ou casa dividida contra si mesma não subsiste. Não subsistirá. Então,
0: continue.
1: Eles estavam acusando. E se Satanás expulsa Satanás, está dividido contra si mesmo. Como subsistirá, pois, o seu reino? E se eu expulso os demônios por Belzebum, por quem os expulsam então os vossos filhos? Portanto, eles mesmos serão os vossos juízes.
0: Então Satanás gosta muito de confundir a Igreja.
1: Exatamente, confunde a Igreja. Confunde a Igreja. E quando nós não descobrimos essas artimanhas, é por essa razão a Bíblia diz que ele algumas vezes aparece como anjo da luz. Vai atrapalhando aqueles que não conhecem a verdade. E podem o acomodar, e ele fica acomodado, mas a fazer o seu trabalho para fazer com que a Igreja não cresça. Não.
0: Então é aí onde entra a cegueira espiritual.
1: A cegueira espiritual, sim, sim.
0: Sim.
1: Quando o cristão não vigia, a Igreja não é levada a viver o verdadeiro cristianismo através da obra, vida e tudo mais, entretanto, entra a cegueira espiritual. Vão vivendo de uma forma superficial. Não tem profundidade da palavra,
0: okay.
1: Não tem compromisso com a palavra de Deus. Então, eles são cristãos, mas vivendo uma cegueira espiritual.
0: Quando nós não temos discernimento, não temos maturidade espiritual, não temos conhecimento da palavra, nós nos ferramos, como se diz em gíria. Nós nos damos mal.
1: Sim, nos damos mal.
0: Porque se acontecer uma situação em casa, com um dos nossos filhos, um dos nossos familiares, e nós sendo essa pessoa que não temos nada de armadura de Deus, não estamos vestidos da armadura de Deus, não resistimos às tentações, e quando acontece uma situação que alguém está endemoniado em casa, por exemplo, como é que nós vamos tratar desse assunto? Versículos de batalha e guerra espiritual não temos na boca. A palavra de Deus não está em nós. Não temos a armadura de Deus. Como é que nós vamos tratar esse assunto? Vamos direto ao hospital, assim?
1: Sim, sim. Sim, infelizmente.
0: Há situações, irmão Davete, que não precisa ir ao hospital.
1: Sim, exatamente. Há situações.
0: A criança misturou-se com outra lá fora, que está cheia de espíritos malignos, e foi contaminado. Porque os espíritos malignos, irmão Davete, eles se comunicam.
1: Sim.
0: Ah, vamos entrar naquela criança ali. Porque aquela criança... E o espírito já sabe que a mãe não ora, o pai não ora.
1: Sim. Se o pai e a família não ora, então esse lar facilmente é visitado e controlado.
0: Exatamente. Eu digo isso porque há uma irmã que ligou para mim e disse: olha, tem uma vizinha que ela está preocupada. E ela diz que a filha tem 3, 4 anos. Mas a filha viu não. Tem falado com alguém em casa. Mas esse alguém é invisível a nós. Mas é visível a ela. Esse alguém só aparece para ela. E é um velhote. É um velho que fala, conversa com ela. E a mãe ficou preocupada. Como é que a minha filha fala com alguém? E vieram a descobrir que afinal, a miúda foi brincar numa casa. E veio com esse espírito maligno. E eu recomendei à mãe que ela orasse. Ore, repreenda, expulse, cancele. Porque isso é um ataque.
1: É um ataque, sim.
0: Então, você tem que repreender. Porque a tua menina não pode falar com ninguém invisível, senão Deus. Então, a senhorita lá repreendeu, cancelou, desfez. E a menina ficou bem. Dia seguinte, quando eu liguei, ela disse: ah, já está bem, já está tudo bem. O irmão Davete está a imaginar uma criança dizer: ah, tenho um amigo. Mas esse amigo é qual? É quem? Ah, é um que tem barba branca, tem óculos escuros e costuma falar comigo. Fala o quê? Ah, fala isto, mas aquilo outro. Não, isso põe preocupado qualquer pai.
1: Exatamente.
0: Então, irmão David, é muito complicado isso, porque nós não podemos deixar que as nossas crianças não brinquem. Elas precisam de brincar.
1: Precisam.
0: Mas temos que saber onde elas vão brincar. E nós não vamos adivinhar que naquela casa tem espírito maligno, que aquela criança não pode brincar com a minha. E em outras situações até, quando uma criança tem, por exemplo, varicela, ou uma dessas doenças que as crianças apanham quando são crianças, nós até levamos a nossa criança para brincar com aquela para apanhar de vez. Sim, para apanhar e ficar tudo bem, não é? Porque é uma vez na vida só. Mas quanto ao espírito maligno, não é bem assim.
1: Não.
0: Não é. E nós temos que estar preparados sempre para esse tipo de situações. Porque nós não vamos adivinhar. E muitas vezes nem é Satanás, é o próprio Deus que nos leva a essas situações. Para nos amadurecer.
1: Exatamente.
0: Para nos capacitar. Para nos manter em contato com Ele.
1: Com Ele. Sim. Dali a nossa responsabilidade como pais, eu pauto muito a questão relacionada com o culto doméstico.
0: Isso.
1: Que na família às vezes falta um altar familiar.
0: É verdade.
1: Onde a criança aprende
0: uhum.
1: quando ainda é muito menor.
0: Isso.
1: Essa é a responsabilidade. Agora, aqueles casos em que os pais não são salvos e a criança vai aprendendo onde pode aprender. E até conheço casos em que os pais foram salvos porque os filhos ouviram o evangelho e pregaram para os seus pais. Agora, os pais têm uma grande responsabilidade de instruir. Por isso que o provérbio está escrito que instrua um menino o caminho que deve andar.
0: Para que quando crescer não se
1: esqueça, não se desvie.
0: Uhum.
1: Entretanto, do caminho do Senhor. É nossa responsabilidade, a responsabilidade do pai. Agora, um outro assunto tem a ver com aspectos de oração, ensinar a criança a necessidade de orar a partir de casa.
0: Okay.
1: Agora, se os pais não oram em casa, não meditam na palavra de Deus, nós os pais somos grande. Somos...
0: A criança, quando vê, imita.
1: Imita, exatamente.
0: É. Imita.
1: A educação parte de casa.
0: Exato.
1: Não só.
0: O primeiro ministério é em casa.
1: É em casa, sim, senhor.
0: O pastor não pode ser bom fora e dentro
1: certo.
0: De casa mal.
1: Não, exatamente.
0: O homem em casa é o sacerdote.
1: Exatamente.
0: É o coach.
1: É o profeta.
0: É o pastor, é exatamente. O profeta.
1: É.
0: É o chefe da família.
1: É o chefe da família.
0: Então, ele tem que saber que ele é o cabeça.
1: E ele, ao cumprir a sua missão com essas tarefas, o homem cristão, então facilmente os outros colaboram na missão que ele tem. Por isso que a esposa vai poder colaborar e os filhos também vão colaborar.
0: Exatamente.
1: Mas se o pai não ora, não lê a Bíblia, como é que os outros vão fazer?
0: Porque o pai deve ser uma referência.
1: Exatamente.
0: Para os filhos.
1: Sim.
0: Os filhos olham para o pai como um Deus. Olham para o pai como alguém, como uma referência a seguir.
1: Sim.
0: Então, se o pai não anda no caminho certo, que direção estará a dar aos seus filhos?
1: Infelizmente, os filhos, é por isso que costumam dizer que o filho de peixe sabe nadar.
0: Uhum.
1: Deixa eu contar uma história de um homem de Deus que falou sobre a questão do pai caranguejo.
0: Okay.
1: O pai caranguejo teve os seus filhotes e estava a instruir os filhos a andar como os outros animais andam, para frente. Ele é caranguejo, anda de lado para a direita ou para a esquerda.
0: Okay.
1: É a forma, quer ir, parece. Então ele vira o corpo, vai andando assim. E ele diz, não é assim como se anda, meus filhos. Ande com os pés para frente. Ele estava a instruir os filhos.
0: Mas ele andava
1: de
0: lado.
1: Ele andava de lado. Então os filhos certamente tinham que andar como o pai
0: estava a instruir.
1: Então se o pai não anda bem, é com muita graça que os filhos voltem a beber e sejam instruídos fora para depois andar bem nos caminhos do Senhor. Para isso temos que orar bastante pelos lares, pelos pais, a responsabilidade que os pais têm e não só, e também os filhos possam. Os pais dêem liberdade, alguns dão liberdade para irem aprender a palavra de Deus, para irem aos cultos e o que eles aprendem certamente aplicam e com a ajuda de Deus sempre vão poder serem salvos para a glória de Deus.
0: Eu vou ler uma crônica que fala que Deus cura a cegueira, mas Deus também cega.
1: Sim, interessante. Esse é paradoxo, né?
0: O tema é Deus cura a cegueira, mas Deus também cega. Está baseado no livro de 2 de Reis, capítulo 6. O rei da Síria estava travando uma guerra contra Israel. Havia uma grande desproporcionalidade, pois os exércitos sírios daquela época estavam em maior número e muito mais bem treinados e armados. Contudo, Israel contava com o profeta Eliseu, que através de revelação sobrenatural sobre o posicionamento do inimigo, informava ao rei de Israel as imobilizações dos exércitos sírios, e isso estava dando a vantagem a Israel. Sabendo disso, o rei da Síria lançou a uma operação militar contra o profeta Eliseu. Os exércitos sírios cercaram Dotã, a cidade em que estavam Eliseu e seu discípulo. O discípulo de Eliseu, ao acordar pela manhã, ficou apavorado ao ver a cidade cercada por exércitos inimigos. A situação parecia sem esperança. O jovem entrou em pânico. Então Eliseu fez uma afirmação surpreendente: "Não tenha medo, porque são mais os que estão conosco do que os que estão com eles." Como podemos ver no versículo 16. Eliseu então orou para que Deus abrisse os olhos do seu discípulo, e ele viu que as colinas estavam cheias de exércitos angelicais e de carruagens de fogo. Deus curou a cegueira espiritual do discípulo de Eliseu. Porém, a palavra nos diz que, ao mesmo tempo, Deus cegou os olhos dos inimigos, e eles, desorientados, se entregaram nas mãos do rei de Israel. O profeta instruiu ao rei para que os tratasse com misericórdia e os libertasse. A guerra terminou. Israel teve um grande avanço espiritual. Precisamos dessa cura de cegueira espiritual para podermos ver o que Deus está fazendo em nossas vidas, em nossas famílias, em meio ao povo de Deus e até no mundo inteiro. Por pior que seja a crise, devemos nos lembrar que não podemos ter medo, porque somos mais os que estão conosco do que os que estão com eles. E ao mesmo tempo, precisamos manter a fé para saber que, por maior que seja o inimigo, por mais terríveis que sejam as forças contra nós, Deus pode cegar os inimigos e trazer derrotados aos nossos pés. No final, Ele fará isso até com o diabo, como diz em Romanos 16, versículo 20. O que achou?
1: É uma ótima crônica, realmente. Apesar de ser um paradoxo, Deus abre a visão e pode cegar.
0: E também cega.
1: Cega a visão, sim, sim.
0: É.
1: Está bem patente aqui.
0: Então,
1: a questão relacionada com a confiança, nós vemos o profeta teve o nível de espiritualidade que o profeta Eliseu tinha. Era diferente do jovem.
0: Exato.
1: Eliseu contava com a presença de Deus. É por essa razão que Moisés disse: "Senhor, não nos faça subir se a tua presença
0: não for conosco."
1: Mas naquele momento, um homem de fé como Eliseu sabia que a presença de Deus estava lá. E podia dizer: "Maior é aquele que está em nós do que aquele que está no mundo."
0: Isso.
1: Mesmo que tivesse sido em maior quantidade os exércitos do inimigo, mas com a presença de Deus era tudo. Então Eliseu, com a sua fé, estava em paz.
0: Okay.
1: Mas o jovem estava atormentado por o nível de sua fé. E Deus, Eliseu, disse: "Senhor, permite, abra as janelas, os seus olhos, para que veja." Mas depois dele ter visto, realmente, o cenário mudou. Deixou de ter medo da presença do inimigo, porque sabia que temos maior. Ele viu aquele exército tudo, que estávamos em vantagem, isso, bem equipados, isso, isso, com Deus,
0: exato,
1: do que, sim, do que estava o inimigo.
0: Exato.
1: Então, é assim que acontece conosco também na vida espiritual. E, obrigado, ótima, ótima crônica, faz uma boa comparação sobre a cegueira espiritual. Então, ainda falar sobre a cegueira espiritual, o conhecimento superficial da Bíblia, ou seja, quando nós não temos a fé, o nosso conhecimento superficial da Bíblia é como ver, mas sem realmente estar a ver. Então, este jovem da crônica aqui,
0: isso,
1: ele viu aquele, um número maior deles, eles estavam cercados. Eliseu ali não tinha nenhuma bazuca, não tinha nenhuma metralhadora.
0: Isso.
1: Então viu aquele homem fortemente, o exército fortemente equipado,
0: uhum,
1: e com uma grande vantagem numérica e fortemente equipado. Mas Eliseu estava a confiar no seu Senhor, que é poderoso,
0: amém,
1: o Criador do céu e da terra.
0: Exato.
1: Entretanto, quando temos o conhecimento superficial da Bíblia, é como estar a ver, mas não ver nada. É preciso buscar incansavelmente o entendimento sobre os planos de Deus para a humanidade,
0: okay,
1: que estão revelados na sua palavra. Então, de Gênesis ao Apocalipse, nós encontramos o plano de Deus para cada situação, sempre tem resposta para nós. Só que muitas vezes nós não vamos lá para termos esse conhecimento e essa confiança e segurança para agirmos conforme a palavra de Deus.
0: Okay.
1: Gostaria de ler um texto que está em Mateus, capítulo 13, versículo 13 e 15. Esse texto que Jesus disse, muitos olham, mas não veem, ouvem, mas não entendem. Então, esse texto é muito profundo para a questão relacionada com a cegueira espiritual.
0: Okay.
1: Vou ler o versículo 13. Diz assim, Mateus, capítulo 13, versículo 13 a 15. E por isso lhes falou por parábolas, porque eles vendo não veem, e ouvindo não ouvem, nem compreendem. E neles se cumpre a profecia de Isaías, que diz, ouvindo ouvireis, mas não entendereis. Vendo vereis, mas não percebereis, porque o coração deste povo está endurecido, e ouviu de um mau grado com os seus ouvidos, e fechou os olhos, para que não veja com os olhos, e ouça com os ouvidos, e compreenda com o coração, e se converta, e eu o cure. Então, um texto maravilhoso aqui. Na cegueira espiritual, temos essa situação, estarmos a ver as coisas acontecer, mas não vermos no mundo espiritual,
0: okay,
1: que aquelas coisas são do mundo espiritual,
0: uhum,
1: e elas estão patentes, mas é preciso termos esse conhecimento,
0: exato,
1: para não só vermos, mas vermos e vermos que não, este assunto, esta manifestação não é qualquer manifestação. A exemplo que disse, um pai estava a orar e o filho de repente estava a chorar, aquela presença maligna, e graças a Deus o pai pontualmente foi para o local, orou, expulsou, e o filho ficou. E quantas vezes o diabo faz isso conosco?
0: Várias
1: vezes.
0: É verdade.
1: E um outro aspecto não menos importante para concluirmos esse aspecto, a cegueira espiritual é estar rodeado pela verdade, mas sem se deixar afetar por ela. A pessoa está dentro de uma verdade, está rodeado de uma verdade, mas a verdade não o afeta.
0: Okay.
1: É como alguém entra na casa do Senhor, ouve a palavra, vê os irmãos, é um lugar apropriado para ouvir a palavra do Senhor, mas eles simplesmente ouvem o pastor, a voz do pastor, mas não ouvem exatamente o que está a ser dito, o que está a ser transmitido, até que haja alguém para poder explicar. Agora, temos algumas consequências da cegueira espiritual. As consequências da cegueira espiritual são tão graves quanto a cegueira física.
0: Ok.
1: Então, fisicamente, quando alguém está cego, ele pode ser dirigido por algum, para alguém e tudo mais, mas ele está impedido de ver, de ver, nesse caso, a cegueira física, porque nos impede de ver e viver uma verdadeira, ou seja, uma verdade bíblica, e com frequência nos leva a acreditar que estamos no caminho certo, mas na realidade estamos nos afastando de Deus. Então, na cegueira espiritual, o que o inimigo faz? Traz a cegueira espiritual dentro de um cristão ou de uma igreja e eles vão ficar superficialmente que estão a fazer a coisa certa, mas enquanto não estão a fazer a coisa certa, paulatinamente vão se afastando da presença de Deus.
0: Okay.
1: É o que o diabo usa muitas vezes, como Paulo escreve a Timóteo, que saiba, porém, nos últimos tempos haverá homens avarentos, amantes de si mesmo e tudo mais. Então, e fiz algum levantamento aqui, o que leva um cristão a se afastar de Deus.
0: Okay.
1: Algumas atitudes que nos afastam da presença de Deus. Ou nós afastamos-nos da presença de Deus. Okay. Uma delas é uma atitude... A mentira.
0: Uhum.
1: Mentira. Uma mentira parece uma coisa tão pequenina, mas ela destrói. Os efeitos de uma mentira é para poder estragar.
0: É verdade.
1: E não só mina a confiança. Aquele que nós mentimos, se um dia vier a descobrir que ele mentiu para mim, então já não tenho mais confiança com essa pessoa. Destrói a relação, destrói a amizade. A mentira é uma pequenina coisa. E quantas vezes as pessoas mentem, inventam coisas que não ajudam. Um outro aspecto é a indiferença. Indiferença espiritual é meio a correria, a vida. É fácil cair na indiferença. Nós temos correria, já não temos tempo. Nós dissemos que a base fundamental para um crescimento, para a maturidade cristã é a palavra e a oração. Mas, por causa da correria da vida, temos menos tempo para ler a palavra do Senhor, menos tempo para orar. Um outro aspecto, o egoísmo também é um outro aspecto, é uma outra atitude. Na maioria das vezes, o egoísmo vem do mesmo lugar da indiferença. Nós estamos indiferentes e ali entra o nosso ego. Eu tenho isso. Os meus projetos, os meus não sei quanto. Então, o eu. E acabamos tirando o tempo. E outra questão tem a ver com a rebeldia. Esses aspectos, a rebeldia, a idolatria, então são aspectos que paulatinamente vão afastar o crente da presença de Deus.
0: Eu gostava que o irmão Davete desmistificasse aqui alguns versículos que falam sobre a cegueira espiritual. Em João 9, a palavra do Senhor, no versículo 35, diz em diante: Jesus ouviu que eles tinham expulsado o homem. Ao encontrá-lo, perguntou: Você crê no Filho do Homem? Ele respondeu: Quem é, Senhor, para que eu creia nele? E Jesus lhe disse: Você já o tem visto, e é aquele que está falando com você. Então, ele afirmou: Eu creio, Senhor, e o adorou. Jesus continuou: Eu vim a este mundo para juízo, a fim de que os que não veem, vejam, e os que veem, se tornem cegos. Alguns dos fariseus que estavam perto dele perguntaram-lhe: Por acaso também nós somos cegos? Jesus respondeu: Se vocês fossem cegos, não teriam pecado algum. Mas porque agora dizem, nós vemos, o pecado de vocês permanece.
1: Interessante.
0: Engraçado, né?
1: É muito engraçado. Então, mas nós vemos aqui traços da cegueira espiritual. Jesus está a falar que estão cegos espiritualmente.
0: Exatamente. Mesmo tendo olhos.
1: Mesmo tendo olhos. E olhos bem abertos. Eles viam tudo, viam as cores, viam a beleza da terra, mas estavam cegos espiritualmente. Cegos. E eles não podiam identificar que aquele com quem estava a falar era o Filho de Deus. Era o Messias. Estavam cegos espiritualmente. Por isso que essa questão aqui...
0: No versículo 39.
1: 39, né?
0: Eu vim a este mundo para juízo, a fim de que os que não veem vejam, e os que veem se tornem cegos.
1: Então, para os cegos espiritualmente, quando a palavra de Deus é explanada, nós acabamos de abrir a vista. Como aquele cego Bartimeu. Eu gosto muito de ver esse filme de Jesus quando senza ona. Então, eu gosto muito daquele. Entretanto, agora, eles achavam que estavam, não estavam doentes da cegueira nesse caso, mas espiritualmente estavam, mas não sabiam que estavam cegos espiritualmente.
0: Exato.
1: Então, por isso que eles questionam no versículo 40: aqueles dos fariseus que estavam com ele, ouvindo isto, disseram-lhe: Também nós somos cegos. Então, quando Jesus fala que há pessoas que têm olhos, mas não estão a ver, mas estava a dizer que tem cegueira espiritual. E depois é que eles, não, nós, quer dizer que nós também, os fariseus, que eles achavam que eram mais esclarecidos, eram mais conhecedores, mas o conhecimento deles era mais superficial. Não honrava a Deus. Se fosse com temor em honrar a Deus, como diz aqui o versículo anterior, no versículo 35. Jesus, ouvindo-o, ouviu o que tinham expulsado, é isso, né? E encontrando-o, disse-lhes: crês tu no Filho de Deus? Ele respondeu e disse, quem é ele, Senhor, para que eu creia? Jesus disse, tu já o tens visto, é aquele que fala contigo. Ele disse, creio, Senhor, e o adorou. Então, ele foi despertado, viu que realmente, e veja só a atitude de Jesus. Jesus aqui não é como Jesus aceitou a adoração aqui, porque ele é Deus, ele é divino. Então, temos algumas correntes que não aceitam a divindade de Jesus. Nós vemos o livro de João todo, ele fala, a preocupação de João é mostrar a humanidade e a divindade de Jesus. Entretanto, aqui, e graças a Deus por isso, e continua aqui mais adiante, essa questão, somos nós cegos, disse Jesus, se fossem cegos, não terias pecado. Então, significa que se fossem cegos espiritualmente, ou, quer dizer, aliás, se fossem cegos, não teriam pecado. Então, depois diz, mas como agora dizeis, vemos, por isso o vosso pecado permanece. Então, se eles tivessem despertado, que estavam perante um Senhor, como João diz anteriormente, no versículo 29, capítulo 1, eis o Cordeiro de Deus que tira o pecado do mundo, eles não o reconheceram. Ao longo do livro de João, nós encontramos sempre Jesus a falar como Filho de Deus, Jesus como Deus, mas a encontrar dificuldades com os fariseus, porque eles já tinham conhecimento preconcebido e não aceitavam a Jesus como Deus.
0: É. E este versículo bíblico no Evangelho de João é bastante significativo sobre o problema da cegueira espiritual. No início do capítulo, Jesus cura um homem que nasceu cego, restaurando-lhe a visão física. E, no entanto, os líderes religiosos da época, que eram os fariseus, incapazes de reconhecer a ação divina de Jesus nessa cura. Eles estavam espiritualmente cegos para a verdade de que Jesus era o Messias. Aqui em 2 Coríntios 4:4, a palavra do Senhor diz, mas se o nosso evangelho ainda está encoberto, é para os que se perdem que ele está encoberto. Nos quais o Deus deste mundo cegou o entendimento dos descrentes para que não lhes responda a luz do evangelho da glória de Cristo, o qual é a imagem de Deus.
1: Sim, é a questão. Agora, atenção ali quando fala o Deus deste século. Aí está a falar de uma entidade, aí aparece o D minúsculo.
0: Sim, está a falar
1: do Deus, o Criador, Deus soberano que cegou, nesse caso aqui particular. Então, o versículo fala que Deus deste século o entendimento dos homens para que a luz do Evangelho não resplandeça sobre eles. Então, o evangelho precisa, mas o diabo, por um lado, luta, faz barreiras para que a palavra não os alcance.
0: Okay.
1: Porque se a palavra chega e nos alcança, nós vamos obedecer a palavra, vamos viver conforme o plano de Deus. E ele luta por tudo, por tudo. Por essa razão, quando nós programamos um tempo para poder ler a Bíblia, naquele tempo, lemos um versículo, de repente estamos cansados, ou temos sono, ou o telefone toca, ou lembramos que temos uma atividade que não fizemos. Abdicamos a leitura da Bíblia para atender um programa, mas isso são tentativas, são hostes espirituais que lutam para que a luz do Evangelho não resplandeça sobre nós.
0: É.
1: Que Deus nos dê graça.
0: É verdade.
1: Precisamos de descobrirmos. O importante é descobrirmos como eles agem para depois nós os combatermos. É muito difícil ir a uma batalha, a uma guerra. Geralmente, quando se vai a uma guerra, tanto guerra física e tanto espiritual, é preciso avaliar a capacidade do seu inimigo.
0: Okay.
1: Ver que tipo de armamento vai utilizar. E para fazer face. Agora, se não fizer essa avaliação, essa busca de informação, esse reconhecimento, e às vezes vamos a uma batalha que não conhecemos muito bem o que é que o nosso inimigo, que tipo de arma o nosso inimigo tem. Que Deus nos dê graça.
0: E nós é que temos que saber a arma que o inimigo tem para podermos derrotá-lo.
1: Para derrotá-lo, sim, sim.
0: Exatamente.
1: Agora, uma das grandes, contra todas as forças, temos da parte de Deus a armadura. Da parte de Deus a palavra de Deus, o nome de Jesus e o sangue de Jesus. Estes são os armamentos que Deus põe à nossa disposição. É por essa razão que em Marcos, capítulo 16, versículo 17, diz que estes sinais seguirão aos que crerem. Crerem em quem? Na palavra de Deus. Crerem em Jesus. e farão isto, isto, expulsarão os demônios. Então, ali não olha qual tipo de demônio, mas Deus vai dar discernimento na hora de vida para poder identificar e expulsar esses espíritos malignos. Deus concede-nos a sua vitória.
0: E neste trecho, Paulo destaca como Satanás encobre e cega o espírito e as mentes das pessoas incrédulas para não verem a verdade do Evangelho de Jesus Cristo. E ao contrário, a todos os que creem no Senhor Jesus, lhes são manifestas a verdade de Deus na sua presença. Efésios 4:18. A palavra fala que sobre mentes obscurecidas longe de Deus. Começando 17.
1: Sim, sim.
0: Assim eu lhes digo, e no Senhor insisto, que não vivam mais como os gentios que vivem na futilidade dos seus pensamentos. Eles estão obscurecidos no entendimento e separados da vida de Deus por causa da ignorância em que estão, devido ao endurecimento dos seus corações. Eu lhe pergunto, irmão David, alguém que foi ministrado a palavra, não quer aceitar Jesus, endureceu o seu coração, não quer liberar perdão, não quer nada que tenha a ver com Deus, fica renitente. Qual é o lugar dessa pessoa?
1: Quando nós deparamos com esse tipo de pessoas, nós sabemos que ele o faz não por vontade própria, algumas vezes, mas está cercado de uma influência maligna. Mas nós precisamos de continuar sempre, não desistirmos dessa pessoa de pregar a palavra de Deus. Até que abra o seu coração.
0: Okay.
1: Então, o evangelho é como uma luz. Ele está completamente nas trevas. Tudo que vem da luz, ele rejeita.
0: Okay.
1: Mas o cristão deve ser persistente, como diz a Bíblia, né? Vós sois o sal da terra, sois a luz do mundo. Então, versículo 16 de Mateus 5. Então, diz que assim resplandeça a vossa luz diante dos homens, para que vejam as vossas boas obras e glorifiquem ao Pai. A nossa responsabilidade esteja onde nós estivermos, transportarmos a luz de Deus. E os homens certamente vão ver essa diferença no cristão.
0: O último versículo diz em Mateus 13,
1: sim,
0: versículo 3,
1: sim,
0: 14 e 15. Fala sobre a cegueira das pessoas que recusam a verdade. É por isso que uso parábolas. É Jesus a dizer isso. É por isso que uso parábolas. Eles olham, mas não veem. Escutam, mas não ouvem nem entendem. Cumpre-se desse modo a profecia de Isaías que diz: quando ouvirem o que digo, não entenderão. Quando virem o que faço, não compreenderão. Pois o coração deste povo está endurecido. Ouvem com dificuldade e têm os olhos fechados, de modo que seus olhos não veem e seus ouvidos não ouvem, e o seu coração não entende e não se voltam para mim, nem permitem que eu os cure.
1: Interessante. Sempre o Senhor Jesus usou parábolas que seriam o quê? Fatos conhecidos. Jesus é aquele que sempre teve o cuidado de poder pregar a palavra de Deus para que as pessoas compreendam. Então ele usa esse recurso de parábolas. Parábolas a partir de um fato. Nesta parábola é da semente. Todo mundo sabia o que é uma semente.
0: Okay.
1: Mas ele queria dizer que a palavra de Deus é como uma semente. E o solo em que caía a semente é comparado com o coração humano, dependendo como nós a recebemos, e ela pode produzir fruto. A preparação do nosso coração para receber a semente ou a palavra de Deus, entretanto, isso conta bastante. Estavam com corações endurecidos. É isso, né? O versículo a seguir, 13, né? Ou antes, que fala do endurecimento.
0: O 13 fala deles não verem.
1: Não verem, sim, sim.
0: Escutarem e não ouvirem.
1: Exatamente.
0: E o 14 diz que quando ouvirem, o que digo não entenderão. Quando virem o que faço, não compreenderão.
1: Sim, sim.
0: Pois o coração deste povo está endurecido.
1: Endurecido. Então o coração está duro, mas é preciso, com a graça de Deus, com a presença do Espírito Santo e a perseverança, até que o coração se amoleça e deixe de ser duro, e fique fertilizado e receba a semente, que é a palavra de Deus, até que essa palavra, mais tarde, vai produzir fruto. É interessante a questão, quando nós vemos aqui a respeito da frutificação, frutos, né? Então, qualquer nascimento, quer seja de uma planta que germina, nós, depois de algum tempo, nós esperamos fruto dessa planta. Já imaginou a irmã Agnatina planta uma mangueira e faz os seus cálculos que dentro de 3 anos ou 4, 5 anos já começa a produzir manga. Agora, se a mangueira não dá fruto 10 anos, 15 anos, qual será o fim dessa mangueira?
0: Vai cortar,
1: vai substituí-la.
0: Queimar.
1: Então, no mundo espiritual, nós quando nascemos de novo, Deus quer que nós produzamos fruto do Espírito, como resultado desse nascimento.
0: Uhum.
1: E nós, quando temos os corais, eles reproduzem. Então nós esperamos que nasça um animal até atingir uma certa maturidade, e depois dali vai procriar, vai criar mais outros, não sei quanto.
0: Uhum.
1: Mas se não há isso, não nos ajuda.
0: É,
1: e Deus quer que os seus filhos também produzam fruto do Espírito.
0: É verdade, é verdade. Nesta ocasião, os discípulos perguntaram a Jesus por que é que ele ensinava por parábolas. É interessante. E realmente a linguagem simples e a singeleza das suas histórias não colocava barreiras. Pelo contrário, era acessível a todos os ouvintes. Mas entre ouvir e obedecer, eles antes precisariam crer em Cristo. A mensagem é eficaz e potencialmente transformadora, mas para que isso acontecesse, era preciso abrir os olhos e os ouvidos pela fé, para compreender com o coração. Essa é a mesma realidade espiritual de muitos nos nossos dias de hoje, que ouvem e não querem pôr em prática a palavra de Deus. Como têm os seus olhos e coração fechados para a mensagem de Cristo, não buscam conhecer nem compreender a verdade que pode lhes valer a eternidade. É preciso obedecer, não só entre ouvir e obedecer, mas precisamos crer em Deus.
1: Exatamente.
0: Precisamos crer em Jesus.
1: O escritor aos Hebreus, no capítulo 11, versículo 6, fala que da necessidade daquele de ter fé. Porque sem fé
0: é impossível agradar a Deus.
1: Porque todo aquele que se aproxima de Deus deve crer que Ele existe.
0: Uhum, uhum.
1: Então, como é que nós falamos das coisas de Deus se nós não cremos?
0: É verdade.
1: Como que nós queremos viver as coisas de Deus se nós não cremos?
0: Exato.
1: Então, o nosso conhecimento sobre Deus não deve ser superficial.
0: Uhum.
1: Deve ser baseado na fé, na palavra de Deus. E assim veremos as coisas acontecerem. Muitas coisas não acontecem em nossas vidas porque o nível da nossa fé, a nossa crença na palavra de Deus está muito aquém, está muito embaixo. E às vezes não acontecem as coisas porque nós não estamos no lugar certo para que aconteçam as coisas. Que Deus nos ajude nesse sentido e nos desperte para que creamos sobre todas as coisas na palavra de Deus e no Senhor Jesus.
0: Vamos fazer uma pausa e voltamos já.

0: Depois de termos ficado com esta nota musical, para quem só agora nos sintoniza, este é o Ritmos da Alma e estamos falando de guerra e cegueira espiritual. Além da superfície, o conhecimento superficial da Bíblia é como ver sem realmente enxergar. É preciso buscar incessantemente a revelação da palavra. Jesus, em Mateus 13:13, explica que muitos olham, mas não veem, ouvem, mas não entendem. Esta é a cegueira espiritual, está rodeado pela verdade sem ser afetado por ela. Irmão David, eu gostava que trouxesse soluções para quem está atravessando uma cegueira espiritual e também quem está atravessando uma guerra espiritual. Porque hoje nós estamos falando de guerra e cegueira espiritual. Nós já sabemos o que é cegueira espiritual. No contexto religioso e espiritual, refere-se à incapacidade de compreender ou reconhecer a verdade espiritual. E muitas vezes, devido ao pecado ou influência do mundo, essa condição impede que a pessoa veja além da aparência, reconheça a presença de Deus ou siga o caminho da fé. Não é? Por isso que a incapacidade de ver a verdade, a mente obscurecida, há distanciamento de Deus, há influência do mundo, então vem o pecado, a falta de fé, o mundo e suas influências. Então é por aí. Eu gostava que o irmão David trouxesse como superar a cegueira espiritual, não é?
1: Muito obrigado. Eu agradeço a oportunidade. Há várias formas de nós podermos superar a batalha espiritual. Uma delas é sempre nos basearmos
0: a cegueira
1: espiritual. Sim, a Bíblia tem alguma solução, tem respostas quanto a isso.
0: Uhum.
1: Quando nós enfrentamos dificuldades como cegueira espiritual, como a batalha espiritual.
0: Uhum, uhum.
1: Nós sabemos que são lutas, dificuldades que o inimigo não quer nos perder para o reino de Deus.
0: Uhum.
1: Por um lado, Deus demonstrou que quer nos recuperar.
0: Exato.
1: Deu o seu Filho Jesus para que todo aquele que nele crê
0: não pereça,
1: mas tenha a vida eterna. E realmente nós temos a vida eterna quando cremos em Jesus.
0: Uhum.
1: João capítulo 5, versículo 23, está lá escrito. Jesus disse, na verdade vos digo, quem ouve a minha palavra e crê naquele que me enviou, tem a vida eterna. E este não entrará em condenação, mas passou da morte para a vida. Então, o primeiro aspecto é crer. Nós precisamos de crer na palavra. Contra todos os fatos, temos que crer na palavra. Agora, não só crer, porque o diabo também crê.
0: É verdade.
1: Mas não obedece.
0: Uhum, uhum.
1: Aí está o resultado grande.
0: E quando a diferença
1: quando nós cremos e obedecemos.
0: Uhum, uhum.
1: Há bênçãos especiais que Deus reserva para os que obedecem a sua palavra.
0: Okay.
1: E por um lado, temos maldição também quando desobedecemos a palavra de Deus. A lei é assim, a palavra é assim. Então, nós somos como servos, como obreiros, seja o que for. Deus exige, independentemente da nossa posição eclesiástica, Deus exige obediência.
0: Okay.
1: Então é uma bênção especial quando nós cremos e obedecemos.
0: Okay.
1: Agora, por outro lado, para nos consolar, Jesus diz assim em Mateus, eu gosto muito daquele versículo, quando ele diz, eis que estou convosco
0: todos os dias até a consumação dos séculos.
1: Que grande alegria.
0: É verdade, isso quando nos conforta.
1: Nos conforta, sabermos que estamos a passar dificuldade, apesar da dificuldade, da guerra, cegueira, seja o que for, Ele está conosco.
0: É.
1: Quando nós nos lembramos que está conosco,
0: as coisas se tornam leves.
1: Se tornam leves, por causa da sua presença.
0: Uhum.
1: As vitórias que nós temos não são nossas vitórias.
0: É,
1: são vitórias dEle.
0: Uhum.
1: E Ele nos concede a vitória.
0: É
1: por isso que ele depois diz, no mundo tereis aflições, mas tende bom ânimo, porque eu venci o mundo.
0: Uhum.
1: E a vitória que vence o mundo

0: a nossa fé nele.
1: Uhum.
0: Não temos outra coisa.
1: É verdade.
0: Um outro remédio fora da palavra de Deus, porque a palavra nos é dada. E se nós cremos na palavra e andarmos na palavra, não temos como. A vitória é nossa, a vitória é certa. E Deus nos garante a vitória por causa da nossa crença, fidelidade e obediência à sua palavra. É por essa razão que a Bíblia diz, ele exaltou a sua palavra acima de todas as coisas. Não temos outra forma.
1: É verdade.
0: A Bíblia é a bússola do cristão, a Bíblia é o mapa do cristão. Ela nos orienta, ela nos guia, é tudo para nós. Tudo que nós queremos saber sobre Deus, encontramos na palavra de Deus. Ele revelou na sua palavra. Que Deus possa nos ajudar a despertarmos desse sono, dessa cegueira. E Deus nos livre e comecemos a ver as coisas
1: com mais nitidez.
0: Com mais nitidez. E é possível. Basta dizer, eis-me aqui, Senhor.
1: Irmão David, pode fazer uma oração para quem esteja passando, atravessando uma cegueira espiritual e uma batalha espiritual, esteja numa guerra espiritual? Que Deus possa abrir os olhos espirituais, possa abrir os ouvidos espirituais e que eles possam ver os que os outros não veem. Pode fazer para fechar?
0: Podemos fazer.
1: Uhum.
0: Bom Deus, eterno Pai, queremos te agradecer por esta oportunidade que nos foi dada para estarmos aqui a debatermos, não com muita profundidade, mas acreditamos, Senhor, que alguém vai ser alcançado. E a nossa oração se estende para aquele que está a passar momentos de dificuldade, momentos de cegueira espiritual, que possa despertar a ouvir a questão relacionada com a cegueira espiritual. Este maravilhoso programa, nós queremos te agradecer, Senhor Deus. É dessa forma que tu tens dado a tua serva para poder, Senhor, contribuir neste, no reino de Deus. Cada um é útil, como nós temos o nosso corpo físico com muitos membros e cada membro tem uma tarefa específica, e a tua serva tem sido usada nesta forma de poder transmitir a mensagem através deste canal. Senhor, nós queremos te agradecer. Se alguém estiver a escutar e estar em dificuldades, como cegueira espiritual, como batalha espiritual, a nossa oração é que essa pessoa creia num Deus verdadeiro, num Deus criador do céu e da terra. Esse Deus disse que passaríamos, a igreja passaria por aflição. O crente passa por aflição, mas ele não deve se esquecer que Deus está presente. E o Senhor garantiu a sua presença, dizendo que eis que estou convosco todos os dias até a consumação dos séculos. Senhor Deus, fortaleça essa pessoa, cuide dessa pessoa, anime essa pessoa, encoraje essa pessoa. É verdade, o choro pode durar uma noite, mas a alegria vem pela manhã. A nossa oração é que um dia a pessoa dê o testemunho que certamente Deus o visitou, livrou da cegueira espiritual, livrou ou concedeu vitória sobre as batalhas espirituais. Deus, tu és poderoso para fazer isso. Nós não temos a dimensão da sua operação, mas tu és capaz de fazer isso. Nós queremos te agradecer por tudo, em nome do Senhor Jesus. Amém.
1: Amém. É assim que fechamos o Ritmos da Alma. Trabalhou para si Ignato Nemanice e como convidado tivemos José David e como tema Guerra e Cegueira Espiritual. Voltaremos daqui a 7 dias, passe bem e continue desse lado sintonizado, a Cidade FM. Bom dia, boa semana, Deus abençoe.

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0: Moçambique tem a terceira maior costa do continente, com cerca de 2.500 km de praias espetaculares, praticamente desérticas, lagoas pitorescas, ilhas virgens e arquipélagos escondidos. Moçambique tem praias paradisíacas com características verdadeiramente excepcionais. Belas dunas, ondas perfeitas para a prática de desportos náuticos, sol durante todo o ano, águas cristalinas e um mundo subaquático deslumbrante à disposição dos nossos visitantes. Os amantes do desporto aquático podem praticar diversas atividades como mergulho, surf e pesca. Na zona costeira, facilmente pode-se observar os Big Five marinhos, o tubarão-baleia, a baleia, o tubarão, a raia, o golfinho e também existe espaço para a prática de atividades alternativas como o passeio a cavalo, caminhadas, escaladas, safari de barco tradicional, entre outras atividades. Nesta edição do nosso programa vamos destacar alguns dos melhores destinos do país. Deixe de estar connosco.
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0: Inhambane é o destino turístico com maior destaque em Moçambique e é a nossa capital do turismo. E hoje é a nossa primeira paragem. Carinhosamente tratada por terra da boa gente, com os seus encantos oriundos da arquitetura dos séculos passados, a simpatia e a hospitalidade dos seus residentes, Inhambane é um destino turístico perfeito para todos que desejam combinar experiências de vida selvagem, histórico-cultural e até romântica. É abençoada com maravilhas naturais e inspiradoras, oferece praias únicas, águas límpidas e cristalinas que proporcionam a prática de desportos aquáticos, mergulho com os Big Five marinhos por todo o período do ano, monumentos históricos e ecossistemas ricos em espécies marinhas. Para os amantes da vida selvagem, é imprescindível uma visita ao famoso Parque Nacional do Arquipélago de Bazaruto, o último refúgio da única população viável de dugongos de toda a costa oriental de África, e é para lá que seguimos. E o nosso guia é o Jeremias Monhamo. Viva! Muito bom dia!
1: Bom dia e seja bem-vindo à terra da boa gente. Hoje, em lugares e destinos de Moçambique, vamos até a ilha de Bazaruto. A ilha de Bazaruto é a maior de entre as que compõem o arquipélago a que lhe dá nome, o arquipélago de Bazaruto. Esta ilha é especial porque, igualmente, dá nome a uma área de conservação de biodiversidade marinha em que esta ilha está inserida, que é o Parque Nacional do Arquipélago de Bazaruto. O Arquipélago de Bazaruto é um grupo constituído por 5 ilhas no Oceano Índico, localizadas ao longo da costa de Moçambique, englobando os distritos de Inhassoro e Vilanculo, na província de Inhambane. As ilhas alongam-se de norte a sul por aproximadamente 55 quilômetros e estão cerca de 15 quilômetros de distância do continente. Bazaruto, a ilha principal e nosso destino de hoje, tem uma extensão de 32,5 km na parte mais alongada e cerca de 5 km na extensão mais estreita. Sendo região insular, só é possível lá chegar por barco, principalmente a partir da cidade de Vilanculo, que alberga igualmente o aeródromo que permite chegadas turísticas para os que vêm via aérea. Alberto Cumbi, colega de trabalho para lá, foi e não resistiu a trazer experiências que refletem a primeira etapa para chegar a Bazaruto. Tal aconteceu numa conversa com o Arraes, é assim que se chama o condutor do barco que levará os turistas até a ilha de Bazaruto.
2: Estamos aqui mesmo na marginal, estamos aqui neste ponto de onde se toma a viagem para as ilhas do arquipélago de Bazaruto. Vamos conversar com este senhor aqui, que faz este vai e vem.
3: Esteve Arturo Vilanculo.
2: Ah, Vilanculo, estamos em Vilanculo. É natural daqui?
3: Sim, eu sou daqui, de Vilanculo.
2: Como é que é o movimento de turistas aqui?
3: O movimento de turistas, sempre, agora como estamos no verão, estamos turistas.
2: Sei que vai trabalhar em Bazaruto.
3: Sim, trabalho em Bazaruto.
2: Numa das estâncias?
3: Sim, a Natara Bazaruto.
2: A esta altura há muitos hóspedes ou há poucos?
3: Sim, a essa altura há muitos hóspedes.
2: Está a conduzir uma embarcação?
3: Sim, sim.
2: Qual é o nome desta embarcação?
3: Rongue.
2: Rongue?
3: Sim.
2: Quantos passageiros é que leva?
3: 18.
2: Quantas viagens faz por dia?
3: É ida e volta. Posso dizer que são 2 viagens, porque saio de lá para aqui e depois de Vilanculo para Bazaruto. E retornar lá.
2: A que horas sai de Bazaruto para aqui?
3: É 10h15. 10 horas e 15, sair em Bazaruto. Chegamos aqui 11 horas, 11h20.
2: Sim.
3: Depois aqui 14 horas, saímos para Bazaruto. Assim mesmo.
2: Ah, ok.
3: Sim.
2: Há sempre viagens regulares?
3: Sim, sim, sim.
2: Ok, o que é que as pessoas gostam, procuram mais em Bazaruto?
3: Temos muitos programas lá, temos um mergulho que são chamados diving, ver os peixes embaixo da água, temos snorkeling, temos a ilha chamada Santa Carolina, é uma maravilha lá, tem muitos peixes, muita população de Vilanculo, Inhassoro, Benguera, vamos para lá ver
2: essas maravilhas.
3: Sim.
2: Ok. E o que é que se come lá?
3: Lá eu como marisco, peixe, lula, lagosta. Sim.
2: É isto que os visitantes também, quando chegam lá, querem comer?
3: Muito bem.
2: Sim. Ok. E os preços?
3: Os preços para os clientes são razoáveis. Sim.
2: Isso há muita procura?
3: Sim.
2: Quem são esses visitantes? São moçambicanos ou são estrangeiros?
3: Temos moçambicanos e estrangeiros, sim. Temos. Moçambicanos e estrangeiros.
2: Exato.
3: Sim.
2: Tanto as praias estão acessíveis para toda a gente?
3: Sim, as praias são acessíveis para toda a gente.
2: Sim.
3: Por
2: estas alturas, que cuidado já ter com o mar?
3: Está a ver hoje, está um pouco agitado, mas não é lá muito agitado. Havemos de navegar.
2: Sim.
3: Estás
2: há quantos anos a trabalhar, a fazer este trabalho?
3: 22 anos.
2: Quantos anos tem?
3: Tenho 38.
2: Como é que abraçou este trabalho de pilotar embarcação aqui no alto mar, transportar pessoas? É muita responsabilidade.
3: Primeira coisa, eu fui para a escola. Depois foi para a delegação marítima, foi dado aula e depois me deram a explicação tudo. Depois fomos para Inhambane, depois de Inhambane, voltou com a minha carta. Sim.
2: Ah, tem a carta?
3: Sim, tenho.
2: Sim.
3: Sim, tenho carta, Erasmo. Sim.
2: E então, pela experiência também aqui, sabe quando é bom tempo, quando é mau tempo, que cuidado já ter quando é mau tempo?
3: Sim, quando há mau tempo, não navegamos. Sim, não navegamos. Quando é bom tempo, é que navegamos. Sim.
2: Quando as pessoas vão embarcar, tem que pôr colete de salvação?
3: Sim, tem que pôr colete de salvação. Sim.
2: É obrigatório?
3: Obrigatório mesmo. E é o leito aqui de Vilangolo.
2: Ah, sim.
3: Sim. É o leito marítimo.
2: E as pessoas aceitam?
3: Aceitam muito bem.
2: Ordem é ordem.
3: Ordem é ordem, sim.
2: Ok, então o trabalho que faz aqui é o seu ganha-pão?
3: Sim, é meu ganha-pão de cada dia. Eu abraço bem, porque se eu deixar, vai já tomar. Não tenho outra coisa para eu...
2: Sim. Ajuda-te a sustentar a família?
3: Sim, ajuda.
2: Tem esposa e filhos?
3: Muito bem, tenho 3 filhos, sim, uma esposa. Sim.
2: Cuida com o dinheiro que encontra aqui.
3: Sim, cuido com esse dinheiro que eu apanho por cada dia. Sim.
2: Consegue tempo para ficar com a família?
3: Já, consigo, porque trabalho 24 dias e 6 dias de folga, estou em casa.
2: Ah,
3: sim.
2: Que mensagem é que pode deixar então para aqueles que nos ouvem através da rádio, que esta altura de verão estão à procura de um lugar para passar as férias, para relaxar, se calhar é ideal vir a Vilanculo e ir às ilhas do arquipélago Bazaruto?
3: E a minha mensagem é assim, convido todas as pessoas que querem visitar a ilha do Bazaruto, é uma maravilha. E não tem problema, passeia todo lugar, é muito bem. Não precisa de muito dinheiro e é muito bem.
2: Chegado aqui a Vilanculo, como conseguir ir para lá?
3: E chegado por aqui em Vilanculo, é só fazer reserva. O nosso barco sai de lá para aqui, ver vos levar, depois caminhamos para a ilha do Bazaruto.
1: Prestes a embarcar para uma viagem que dura, em média, cerca de 45 minutos, num percurso de perto de 15 quilômetros, uma turista habituada àquelas andanças deixou suas expectativas ainda na conversa com Alberto Cumbe.
2: Ok, vamos conversar então com estes turistas aqui, estão a chegar, vão às ilhas lá. Welcome to Vilanculo.
4: Thank you very much.
2: Okay, your name please?
4: My name is Lottie.
2: Where do you come from?
4: I come from the UK.
2: UK?
4: Yeah, England.
2: England?
4: Yeah.
2: Okay. Here in Vilanculo, what you come to do?
4: I came to swim in the sea, to see some fish, and to eat lots of fish too.
2: O que está a dizer?
5: Ela está a dizer que gosta de vir a curtir as praias, ver os peixes e tudo mais. Sim, sim.
2: Is it the first time?
4: Yeah, first time.
2: Okay. How long you will stay here?
4: Almost 2 weeks.
2: Okay.
4: Almost 2 weeks.
2: Okay. E depois, lá na Inglaterra, é estudante, aqui, quando que chegou a Moçambique?
5: What is your profession in England?
4: What is my profession? I've just finished being a student, so I start again at university in September, at the end of the month. Yeah.
5: Ele diz que já terminou os estudos, está a começar agora a universidade.
2: Certo.
5: Sim, sim.
2: Como é que... O que é que lhe motivou a vir para aqui?
5: Say, what is your motivation to come to here?
4: Oh, to see my boyfriend's lovely family.
5: Oh. Ela diz que ele se sente à vontade de vir com os amigos e a família apreciar as nossas ilhas.
2: Certo.
5: Sim, sim.
2: Certo. Ok. O que é que... gosta de comer aqui, quando está aqui? Gostaria de comer aqui em Vilanculo.
5: What do you like to eat?
4: In general? General?
5: In here?
4: It's also heavy. A lot of seafood. Seafood, beautiful stuff. Oh, yeah. Okay. Yeah.
5: Gostaria de comer nosso marisco.
4: The best here. It's the best here.
2: And há de levar alguma coisa como recordação de volta?
5: Tipo marisco, não, porque... no voo, normalmente que eles levam, não sim, é permitido levar. Só se fosse o voo doméstico. Então, daqui não. Talvez, falando de esculturas, essas coisas todas, sim, talvez ela possa levar. He asked, what are you going to take? Like, something from here to take to your family back home.
4: Oh, I don't... A lot of photos. It's so beautiful, so a lot of photos. I'm probably not going to take anything because I feel bad taking shells or things. But lots of photos. I'm going to FaceTime them, show them everything. Yeah, definitely. On the way back.
5: Ela estava a dizer que gostaria de levar muitas fotos com ela para poder mostrar também e motivar os outros de lá de fora que Moçambique tem isto, é bonito, as praias, as ilhas e tudo mais.
4: And sim, some crafts on the way back. Some wooden crafts.
5: E esculturas, algumas coisas da nossa madeira feita aqui, sim, ela poderá levar de volta para mostrar à família.
1: Mas havia ainda um novato no lote de turistas a embarcar.
6: Diego.
2: Where do you come from?
6: Italy.
2: Ah, Itália.
6: Itália.
2: Então estão aqui em família. Veio com família.
6: Sim, com a minha mulher. Estou casado.
2: Ela é esposa.
6: Ela é esposa.
2: Certo, certo, certo. Vem sempre junto com ela?
6: Sim. Viajamos juntos, sempre. E todavía eu tenho 2 filhos. Alguma vez viajamos também com os filhos. Agora estamos solos.
2: Para passear, para relaxar, passar fim de semana.
6: Passar-la bem. Exato. Relax.
2: Quantas vezes vem por ano para Bazaruto?
6: Não, é a primeira vez e esperamos que...
2: Voltar mais vezes.
6: Yeah. Okay. Exato. Okay.

0: tour.
1: Ah, absolutely. Sì, sì, sì. Vamos a decir a todos los mundo, los amigos, tocamos.
2: E com esta promessa de Diego de reportar a todo mundo e especialmente aos amigos as maravilhas de Bazarut, nosso lugar de destino hoje, colocamos ponto final à presença a partir da terra da boa gente. Um abraço de Jeremias Gonhamo, até o próximo destino.
3: Bazarut e o seu interminável potencial turístico. Gonhamo, muito obrigado. Fica a promessa de fazermos um especial lugares e destinos a partir desse ponto maravilhoso do nosso Moçambique.
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0: sabendo que lixo não, não. E não mesmo. Bacissa Bazaru.
1: Nesta edição, o mar nos chama e nós vamos atender. No nosso encontro de hoje, vamos escalar a muralha, um ponto turístico da cidade da Beira, e será uma oportunidade para o ouvinte entrar no ritmo tranquilo das ondas. Cada momento a beira-mar é uma oportunidade de criar memórias que duram uma vida inteira. Mar há também em Nampula, que é parte do nosso roteiro de hoje. Vamos escalar precisamente Chocas Mar, onde vamos tomar a refeição, e a sugestão de hoje é Mancoma, uma verdadeira iguaria.

0: 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Aquele ponto é bastante concorrido e eu que gosto imenso de explorar os lugares desta grande pátria, já estive lá uma noite em que criei grandes memórias. 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
1: Respondo mesmo a partir da cidade da Beira e neste exato momento encontro-me num dos locais turísticos, não é? Num dos locais de lazer que é frequentado muito por visitantes e também por naturais da cidade da Beira, da província de Sofala no geral. Este local tem o nome mesmo de Muralha. É aqui onde nós encontramos várias pessoas que na maior parte das vezes preferem aproveitar o final de semana neste lugar com amigos e familiares, e é um lugar que é mais aproveitado pela população no período de verão. Isso mesmo por conta da brisa que este belo lugar oferece. E neste espaço de lugares e destinos de Moçambique, nós vamos conversar com algumas pessoas que estão aqui a aproveitar, não é, um pouco deste local. Bom dia, fala para a Rádio Moçambique, seu nome?
2: Bom dia, Tadeu Calixto.
1: É frequente a sua vinda aqui?
2: Venho aqui para esclarecer, olhar essa vista maravilhosa e venho às vezes no final de semana, meio de semana, mas apareci muito aqui no meio de semana mesmo, mais para esclarecer e ver essa vista aqui, porque é um lugar calmo, de manhã é calmo e o fim de semana, à tarde, à noite, é um bocadinho agitado aqui. Vem pessoas aqui para comemorar aniversário, é isso.
1: Tens vindo aqui com amigos ou sozinho? Porque hoje está sozinho. Tens vindo com amigos ou sozinho?
2: Tem vezes que venho sozinho, com amigos, para fazer fotos. As fotos eu faço aqui da vista ao mar, assim, para mostrar essas paisagens.
1: E hoje não veio para fazer fotos?
2: Não, hoje vim mais para pensar e tentar distrair a mente, né?
1: Quando vem para fazer esse exercício, consegue ter resultado?
2: Sim. Deixa-me calmo, olhando para essas ondas, brisa. Sim.
1: O que recomendaria para, se calhar, aquele visitante que vem à província de Sofala, a cidade da Beira, em particular, qual seria o horário ideal para poder vir passar o dia aqui na muralha? No período da manhã ou no período da tarde, que é mais ideal?
2: Os dois períodos são ideais. Vai depender do que a pessoa quer fazer. Se é para vir olhar a paisagem ou visitar, de tarde é bom, de manhã também é bom.
1: Estamos numa época de frio. Está a fazer muito frio agora. Indicaria mesmo que viessem neste período já agasalhados ou mesmo no período de verão?
2: No período de verão, ao atardecer, é bonito, bonito e bom.
1: Muito obrigada. Bom dia, fala para a Antena Nacional da Rádio Moçambique, seu nome?
3: Bom dia, Edson.
1: Está aqui na muralha, já está há quanto tempo? O que é que está a achar?
3: Estou mais ou menos 30 minutos. Achar lindo, é uma bela vista, não é? Uma bela paisagem. E oferece um ar fresco e puro. É um local calmo para poder apreciar o mar.
1: Recomendaria algum visitante, ou se calhar aqueles que ainda não vieram na muralha, para poder vir apreciar e aproveitar um pouco desta bela paisagem?
3: Claro que recomendaria. E desde já deixaram um apelo para quem nunca veio para a muralha, né? Que venham para a muralha, ver o mar e apreciar essa linda paisagem.
1: É a primeira vez. Pretende voltar?
3: Sim, pretendo. Pretendo tentar voltar no período de verão.
1: Com a família ou com amigos?
3: Com amigos, portanto, amigos.
1: Este local turístico de lazer, um local que oferece uma bela vista, vista mesmo em direção ao mar, não é? Um local que é escolhido por várias pessoas, não só visitantes, mas também naturais da cidade da Beira, da província de Sofala, para poder passar o final de semana, os feriados, para também poder, se calhar, realizar algum tipo de atividade. Uma das atividades que tem se realizado aqui neste espaço da muralha é mesmo a atividade comercial. Temos aqui várias pessoas que realizam o seu negócio e nós estamos aqui com um jovem Ele que se dedica ao trabalho de lavagem de carros estacionados aqui no Parque da Muralha, aqui na cidade da Beira. Vamos conversar mesmo com ele. Fala para a Rádio Moçambique, seu nome?
4: Savimbi.
1: Savimbi. Faz lavagem de carros aqui na zona da Muralha. Há quanto tempo?
4: Desde 2023.
1: Por que exatamente escolheu este espaço para vir fazer a sua atividade?
4: É que é o único espaço também aqui. Porque aqui também tem muito sítio, porque nós dependemos dessas duas barracas e tem muitos movimentos também. Chama-se sexta, sábado e domingo. Tem muito movimento.
1: O movimento é muito mais nos finais de semana?
4: Sim.
1: Qual é o período que tem mais movimento?
4: À tardinha, sim.
1: Fora da sua atividade de lavagem de carro, que tem feito, já aproveitou um tempo do seu dia para desfrutar desta vista da muralha?
4: Já. Pulo também para nadar aí.
1: Mas é confortável?
4: Para quem sabe nadar, porque tem maré pequena, tem maré grande.
1: Muito obrigada. Continuação de bom dia e bom trabalho.
4: Obrigado, eu.
1: E estou aqui também com um dos comerciantes. Seu nome? Fala para a Rádio Moçambique.
5: José João Azaria.
1: O que é que faz aqui?
5: Eu sou vendedor daqui há bastante tempo.
1: Mais ou menos quanto tempo?
5: Eu estou fazendo 11 anos a vender aqui. Os clientes são de outras províncias, de outro país, também vêm passear aqui na Muralha.
1: Está aqui há 11 anos. Por que acha que as pessoas preferem este lugar?
5: Prefere porque é um sítio de lazer. Um sítio de lazer, gostam de vir frescar. A velha passagem do rio Buzi, barcos grandes para ver. É muito bom isso.
1: O que é que aquele que se calhar ainda não visitou, ainda não conheceu este lugar, o que é que pode encontrar aqui na muralha?
5: Pode encontrar brisa, primeira coisa. Dois, vir ver barcos de grande qualidade, que vêm de outros países. Vem encontrar também a paisagem, assim. Porque há pessoas que não conhecem o que é navio grande, navio de rebocador, navio de CFM, não conhecem. Mas quando vir aqui na muralha, pode vir apanhar, ver perto. E tem, circula todo momento, circula a entrada e a saída dos navios.
1: É uma das boas coisas que aquele que quiser visitar este local pode encontrar, não é? A paisagem, temos os navios que passam mais ou menos de quanto em quanto tempo. Já está aqui há 11 anos, das vezes que olha para a vista do mar, vê mais ou menos quantos navios a circularem. Quantos barcos de grande.
5: Depende por dia. Navio pode entrar 3, 4 navios, pode pôr 3, 4, 5 navios a sair. Depende do dia deles lá, né? Lá no topo.
1: Por que escolheu exatamente vender aqui nesta zona?
5: Primeira coisa, era um sítio de muito tempo, esse faziam feira, muito tempo. Então quando vendia feira, então as pessoas sempre vêm. Então nós aproveitamos aquele movimento que vem para passear. Não tem sítio para fazer feira hoje em dia. Até tinha comboio que vinha de CFM, não sei o quê. Fazer uma coisa bonita aqui, que chegava dia 20 de agosto, mas agora não tem.
1: E em que período acha que as pessoas preferem visitar a muralha?
5: Outros começam a partir de 19, 18, para baixo, até 22, até amanhece.
1: Existe mesmo assim pessoas que preferem visitar a muralha nesta época de frio ou preferem mais o verão?
5: Não. Outros, parece uns, dois, três. Mas sempre que vivem perto, né? Mas que vivem longe, mas eu costumo vir com esse frio.
1: E o trabalho que faz? Acha que tem mais rendimento no final de semana, que tem mais movimento de pessoas ou ao meio de semana?
5: Mais no final de semana.
1: E ao final de semana vende durante todo o dia ou tem hora exata que entra e sai?
5: Eu no meio de semana saio 22 horas. No fim da semana eu às vezes saio 4 horas, 5 horas, 6 horas, dependendo do movimento.
1: E recomendaria algum visitante à província de Sofala para conhecer este lugar?
5: Sim, gostaria de vir muitas pessoas para visitar nesse lugar.
1: E muito obrigada. E estivemos nós a conversar com alguém que exerce a sua atividade aqui na zona da muralha. Esta zona aqui também ao redor existem várias barracas que confeccionam refeições, não é? Para aqueles que preferem passar o dia, o final de semana mesmo aqui na muralha. E nós vamos conversar com uma das pessoas que trabalha neste ramo. Olá, fala para a Rádio Moçambique, seu nome?
6: Chamo-me Elisa.
1: Há quanto tempo trabalha aqui?
6: Quase 2 anos.
1: As refeições faz todos os dias ou tem dias específicos?
6: De segunda a sábado.
1: Mas como é que olha para o movimento aqui na muralha?
6: Tem movimento, vem pessoas da CFM, Cornel, de visitantes, vem comer aqui.
1: No final de semana, tem registrado mais movimento de naturais ou turistas que vêm a esse local?
6: Turistas, já que vêm aí no Beira Terraço, nesse hotel.
1: Então aproveitam aqui para passar a refeição?
6: Sim, aqui vai fazer uma boa comida.
1: E que tipo de comida oferece muito mais para aqueles que vêm visitar este local?
6: Bife, carne de porco, frango, peixe, cafrial, guisado.
1: Os pratos que oferecem são confeccionados à moda de Sofala ou têm feito de diversas maneiras?
6: Diversas maneiras.
1: Depende o gosto da pessoa?
6: Sim, depende do gosto da pessoa.
1: E qual é o melhor prato que as pessoas preferem quando vêm para cá?
6: Gosto muito de carne de porco.
1: E recomendaria este lugar para as pessoas virem, se calhar, visitar?
6: Sim, sim. A pessoa aproveita, vem passear. Sim.
1: Muito obrigada. Continuação de bom trabalho.
6: Obrigada.
1: Bom, amigo ouvinte, assim termina a nossa intervenção a partir deste lugar e destino de Moçambique, localizado na província de Sofala, exatamente na cidade da Beira. Falo mesmo da Muralha, que é um lugar de lazer preferido por visitantes, assim como por naturais da cidade da Beira. A Muralha é um local que é mais frequentado ao final de semana, por aqueles que preferem vir aqui com a família, passar o dia com amigos e familiares. Fora de ser um lugar de lazer, é um lugar também que várias pessoas aproveitam para exercer a sua atividade de comércio cá na Muralha. E nós ficamos por aqui. Eu sou Igra Mapanga e volto numa próxima oportunidade.
0: Muito obrigado, querida. Um bom domingo com música. Sons vibrantes de Sofala.

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0: 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E quando abrimos as portas do nosso turismo ao mundo, não mostramos apenas as nossas praias e culturas. Mudamos o rumo da nossa história, transformando a nossa terra no destino do nosso próprio desenvolvimento.
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0: O ouvinte continua ligado ao programa Lugares e Destinos de Moçambique e o Presidente da República, Daniel Francisco Chapo, participou na sessão de abertura da Cimeira de Investimento do Fórum Global do Turismo 2026, um dos principais fóruns internacionais dedicados à mobilização de investimento para o setor do turismo, que decorreu de 17 a 19 de junho na cidade de Luanda, em Angola. O evento reuniu investidores, governos, instituições financeiras, líderes empresariais e especialistas do setor do turismo com o propósito de mobilizar capital internacional para projetos turísticos e de infraestruturas em Angola e no continente africano, reforçar parcerias público-privadas e promover o desenvolvimento sustentável do turismo e dos setores associados. Sob o lema Moldando o Futuro do Turismo em Destinos Emergentes, a Cimeira constituiu uma plataforma estratégica para o debate de oportunidades de investimento, inovação e cooperação internacional, visando impulsionar o crescimento económico através do turismo. A participação do Presidente da República neste Fórum Internacional visava promover o potencial económico e turístico de Moçambique, junto de investidores globais, captar investimentos estratégicos para o setor do turismo e reforçar os laços históricos de amizade e cooperação entre Moçambique e Angola.

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0: Amigo ouvinte, mais uma vez, muito bom dia. Começa agora a segunda e última parte do nosso programa. Estamos a viajar por lugares e destinos de Moçambique. Nossa primeira paragem nesta parte do nosso encontro será a província de Nampula, para, entre outras agendas, provar uma iguaria que poderá ser uma sugestão para o seu almoço de domingo. Nesta parte do programa, vamos também conversar com a Patrícia Bonfanti, italiana com uma relação antiga, profunda e muito afetiva com o nosso país. A entrevista vai equilibrar a aventura das viagens com a sensibilidade de quem conhece a realidade local. É Lugares e Destinos da sua estação de eleição. Mais uma vez, muito bom dia.
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0: Obrigado, thank you, graças. 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

Já que a falta de madodas hoje em dia, nós somos os atuais madodas desta geração. Que... 6 horas e 14 minutos. Bom dia, bom dia, bom dia, bom dia, bom dia, bom dia, bom dia, bom dia, bom dia, bom dia, bom dia, bom dia, bom dia, bom dia, bom dia, bom dia, bom dia, bom dia, bom dia, bom dia, bom dia, bom dia. É mesmo isso, Magro, é vez. É a nossa vez de assumir responsabilidades e ensinar a estes mais novos algumas coisas. Chico António, a lenda. Eu tive o prazer de entrevistar Chico António, a lenda. Ele esteve aqui comigo em 2024 numa conversa interessantíssima. A lenda é moçambicano.

Bom dia. Que Deus abençoe a nossa segunda-feira, a nossa semana laboral. Pai Santo, somos gratos por tudo aquilo que o Senhor faz em nossas vidas. Obrigado, Jesus. Obrigado, bom Deus. Obrigado por nos libertar de todo o mal. São várias artimanhas de Lúcifer e o maligno servidor das trevas. Eles tentam. Mas o Senhor é conosco, Deus maravilhoso, omnipotente, omnipresente. Obrigado pela proteção, Pai Santo. Obrigado, Deus. Obrigado, Criador dos céus e da terra. Rogamos de pé juntos, curvados perante a sua grandeza, pedindo proteção para esta semana. Bênçãos e bênçãos sem medida. Dê-nos sabedoria para enfrentar os vários desafios que vão ser nos impostos ao longo desta semana. As armadilhas do maligno serão várias, porém, nós temos o seu cajado e a certeza da vitória. 10 mil cairão à nossa direita, 5 mil à nossa esquerda, à nossa frente e à nossa trás. Não interessam os números, nós não seremos atingidos, pois o Senhor é conosco. Bendito seja o seu nome hoje, amanhã e sempre. Nós te louvaremos. Amém. Amém. Grande semana. Este som aqui para os mais novos acompanhou um dos grandes nomes da Rádio Moçambique. Senhoras e senhores, este som identificava um senhor de nome Vieira Manala, aqui na Rádio Moçambique. Vieira Manala, grande voz, grande nome. Eu não vou vos contar como é que eu tive esta música, o que é que a pessoa me disse ao me passar esta música, mas ele recorda-se quando eu falo do grande Vieira Manala. Um abraço, disse para não ser identificado, eu respeito. Este som identificava Vieira Manala.

0: 6 horas e 19 minutos.
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0: A mim, um sonho que me identifica é este. Cada um no seu tempo.

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Ninge mu chinche sati wa mina. 6 horas 32 minutos. Vá com a cidade para o trabalho, vá com a cidade para a escola, vá com a cidade para a Machamba. Mas também como mudar uma mulher. Uma mulher com beleza interior e exterior. Uma mulher assim. De mulher mesmo, hein? Faça-lhe mudar. Daqui a pouco a informação.

0: 6 horas e 37 minutos, atualizamos a informação, começamos com o site da Rádio Moçambique. A Avenida João Guichissano reaberta após a conclusão das obras de modernização da rede de esgoto. A Avenida João Guichissano, na cidade de Maputo, foi oficialmente reaberta à circulação rodoviária após cerca de 2 anos de intervenções no âmbito do projeto de ampliação e modernização da rede de esgoto, Sistema 2. Segundo o município de Maputo, a nova infraestrutura, que representa um avanço significativo para a saúde pública e proteção ambiental e o desenvolvimento sustentável da capital, vai beneficiar diretamente cerca de 12 mil famílias. O projeto permite a expansão do acesso ao serviço de esgoto para vários bairros da cidade, com o objetivo de reduzir a poluição ambiental, evitar descargas de águas residuais no mar e eliminar as ligações clandestinas ao sistema. Para concretizar este projeto, foi realizado um investimento de 13 milhões de dólares. As intervenções incluíram a construção de 7 quilómetros da nova rede de esgoto, a reabilitação de 3 quilómetros da infraestrutura existente e a construção de 2 novas estações elevatórias. Ok. Mas o Guichissano não está tão boa assim. Não está tão boa assim. Há alguns buraquinhos, alguns buracos. Ok. Ainda no site da Rádio Moçambique, o governo aposta na digitalização do comércio para impulsionar a economia nacional. O governo discute sobre a digitalização das plataformas do comércio para melhorar a economia nacional. O ministro da Economia, Basílio Moate, que partilhou a informação, explicou que a plataforma única de facilitação do comércio amplia a base da ligação entre as alfândegas, portos, operadores logísticos, bancos, as seguradoras e o setor privado. No Notícias Online, é destaque: reforçados investimentos para modernizar corredores logísticos. O governo está a reforçar investimentos para a manutenção, reabilitação e modernização de infraestruturas rodoviárias e marítimas, com vista a garantir uma interligação nacional e internacional mais segura, facilitar a mobilidade de pessoas e bens e impulsionar o comércio junto dos países do Interland. Para concretizar este objetivo, o Executivo está a apostar na construção, na reconstrução e no patrocinamento dos corredores logísticos de Maputo, Beira e Nacala, considerados estratégicos para o escoamento de mercadorias e para o fortalecimento das ligações comerciais da região. Ainda no Notícias Online, há condições para a produção de carnes e cereais em larga escala em Gaza. A governadora de Gaza, Margarida Mapanzene Shongo, defende a existência de condições para a produção de carnes e cereais em larga escala, com vista ao alcance de autossuficiência alimentar naquele ponto do país. A governante falava na feira do distrito de Shongwen, uma montra de potencialidades económicas e de investimento na área de agropecuária e processamento. Passamos agora para o site do jornal O País. FIPAG assegura a reparação da conduta e ANE continua com obras de reposição da N1. Continua condicionada a circulação de viaturas em 2 sentidos da Estrada Nacional número 1, próximo ao Terminal Interprovincial da Junta, na cidade de Maputo, após a ruptura de uma conduta de água que abriu uma cratera na via pública. A empresa Água e Saneamento de Maputo já reparou a conduta e decorrem trabalhos de reposição da via. De acordo com um comunicado partilhado com a redação do Jornal do País, os trabalhos de reposição da conduta decorreram ao longo da noite de sábado até a madrugada de domingo. A empresa Água e Saneamento de Maputo diz tratar-se de uma conduta antiga e cedeu pelo seu desgaste e pela intensidade do tráfego no local. Não foi estimado o número de famílias que ficaram sem água devido ao problema, mas assegura-se que o abastecimento voltou à normalidade. Ainda no site do jornal O País, mais de 50 mil idosos sem subsídios, enquanto dívida do Estado atinge 175 milhões de meticais em Gaza. Mais de 50 mil pessoas idosas enfrentam atrasos prolongados no acesso ao subsídio social básico, enquanto a dívida acumulada do Estado já ultrapassa 175 milhões de meticais. Entre cheias, perda de rendimento e falhas do sistema de proteção social, milhares sobrevivem entre a dependência, num drama que expõe as fissuras de um apoio público cada vez mais pressionado. Mais de 50 mil pessoas idosas em Gaza aguardam pelo pagamento regular do subsídio social básico, num cenário marcado por atrasos prolongados, exclusão social e agravamento das condições de vida após as cheias que devastaram a província. Passamos agora para o site da RTP Internacional. Irão reivindica ataques a instalações militares dos Estados Unidos da América. O cessar-fogo no Médio Oriente está em risco. Teherão reivindica ataques contra posições americanas no Kuwait e no Bahrein. Uma outra nota de informação no site da RTP. Sismo na Venezuela. Número de mortos aumenta para 1.450, bendito. O balanço oficial aponta agora para 1.450 mortos confirmados. Entre estes estão 53 portugueses e luso-descendentes. Atenção às taxas de referência cambial para hoje. Compre rand da vizinha África do Sul, 3 meticais, 84 centavos à venda, 3 meticais, 91 centavos. Compra hoje o dólar norte-americano a 63 meticais, 25 centavos. À venda, 64 meticais, 51 centavos. Compra hoje o euro, 72 meticais, 16 centavos. À venda, 73 meticais, 60 centavos. 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

0: Não vem de sério.
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Vamos fazer agora a estreia. Foi lançada sexta-feira por volta das 10 horas. Eu já recebi o som. Novo som de Tamires Moyana. Chama-se... Não, não é este. Novo som de Tamires Moyana é este. Me curaste. Recebi a música sexta-feira às 10 horas. Esta menina e os seus hits. Tamires Moyana, tá aí. Me curaste. Entraste.

Daqui a pouco atualizamos a hora. Te digo esta música, Esmeralda Rua. Novo som da Tamires Moiane, me curaste. De repente me apeteceu dizer que esta música vai para Esmeralda Rua. Não sei porquê.

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1: Ok, parou.
2: Jealous. 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
3: Vamos ouvir este som aqui, depois eu vou lançar o tema.
2: É um peso.
3: Vamos lá. Onde é que está isso? Onde é que está isso aqui? Tá aqui.

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0: de amor conosco.
1: 7:06, vamos ao tema. Hoje vamos fazer uma reflexão sobre as crenças, rumores, práticas associadas à busca desenfreada pela riqueza, incluindo alegações de pactos e rituais, o impacto dessas narrativas na sociedade. Mas antes, deixa eu mandar um abraço ao Lequanhane, não Lacanhane. Tenho dois amigos chamados Lelelelele. Lequanhane, não Lacanhane. Lequanhane, um grande abraço aí, viu o teu texto homenageando a grande Elsa Manga. Vou passar este texto aqui hoje, a grande Elsa Mang. Um abraço aí, hein? Escreve bem, Lequanhane, escreve bem, hein? Escreve bem, então, parabéns, hein? Hoje vamos fazer uma reflexão sobre as crenças, rumores e práticas associadas à busca desenfreada pela riqueza, incluindo alegações de pactos e rituais, o impacto dessas narrativas na sociedade. Laugov, coloca no rec. Olha, se vocês às vezes não escutam os áudios, eu sei que ela tem muitos seguidores, a Logov. Ela não está aqui, vai estar fora do país. Ela depois começa a dizer: eu não estou aqui, não estou em Moçambique, mas estou a receber. Às vezes estou a ver. Então é por aí, mas ela está sempre no rec, ok? Logov, coloca no rec. Riqueza a qualquer preço, até onde algumas pessoas estão dispostas a ir para enriquecer. Riqueza a qualquer preço. Até onde algumas pessoas estão dispostas a ir para enriquecer. Deixa-me mandar um abraço aqui antes, rapidamente, para a colega da madame, amiga da madame, Palmira. Palmira, beijinhos. Nossa mana Palmira, beijinhos para ti. Bom trabalho, sei que estás aí com digníssimo. Um abraço aí, boa viagem, bom trabalho para os dois. Vamos lá. Riqueza a qualquer preço, até onde algumas pessoas estão dispostas a ir para enriquecer. Vivemos numa sociedade onde sempre que alguém enriquece muito depressa, surgem perguntas, suspeitas e histórias. Há quem diga que existem pessoas dispostas a fazer qualquer coisa para enriquecer. Fala-se de pactos, rituais, exploração de relações íntimas e outras práticas que circulam nas conversas do dia a dia. Mas o que explica o crescimento dessas narrativas? São apenas boatos, são crenças profundamente enraizadas ou revelam a desconfiança que existe quando alguém alcança a riqueza de forma repentina? O desejo de enriquecer rapidamente tem levado muitas pessoas a acreditar em promessas de ganhos fáceis e em histórias que circulam nas comunidades. Também se ouvem relatos de homens que procuram sucessivas parceiras jovens e de mulheres mais velhas que procuram parceiros muito mais novos, associados por algumas pessoas a alegados rituais para alcançar a prosperidade. Essas histórias fazem parte do imaginário de muitos, embora não existam provas que sustentem essas alegações. Independentemente da origem dessas crenças, fica uma questão importante. O que leva tantas pessoas a acreditar que o sucesso só pode vir por caminhos ocultos, em vez de trabalho, competência e oportunidade? Por que histórias continuam a circular com tanta força? Essas histórias continuam a circular com tanta força. O desejo de enriquecer rapidamente está a tornar as pessoas mais vulneráveis a promessas e esquemas. O que explica a desconfiança quando alguém enriquece muito depressa? Que consequências estas crenças têm para famílias e comunidades? Estamos a valorizar demasiado o dinheiro e de menos o caminho para conquistar? Quando a riqueza passa a ser o único objetivo, aumenta o risco de as pessoas acreditarem em qualquer promessa ou narrativa que ofereça um atalho. Vamos lá comentar. Riqueza a qualquer preço, até onde algumas pessoas estão dispostas a ir para enriquecer. Riqueza a qualquer preço, até onde algumas pessoas estão dispostas a ir para enriquecer.

Number zero nada, Omar, Musa, Zugura, number zero nada. Hã? Tablet tá cheio, deixa eu apagar aqui algumas coisas. Hã? Tablet tá cheio. 87-000-9790. Manda o seu áudio. Number zero nada. Muitos temas não tem nada a ver comigo. Se estão, não sei se estão a falar do tema ou de alguma coisa, porque vejo que o comentário já está alguns minutos atrás, já. Zero nada. Eu sou o reflexo do dia a dia da sociedade.

Manda o seu áudio e comenta. Riqueza a qualquer preço, até onde algumas pessoas estão dispostas a ir para enriquecer. 87 000 9790 87 000 9790. Zucula, riqueza a qualquer preço, até onde as pessoas estão dispostas a ir para enriquecer. Até já.

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3: Lançamos a questão para a sociedade: riqueza a qualquer preço, até onde algumas pessoas estão dispostas a ir para enriquecer? Vamos lá ver. Até onde vocês estão dispostos, quem vocês estão dispostos para enriquecer? Vocês fazem de tudo para enriquecer? Deixa eu espreitar aqui o tablet, 870009790, manda o seu áudio. 870009790. Se não vejo o áudio, vou para chamar. Primeiro o Dzukula, hoje vai ser o Dzukula mesmo. Bem, começamos com o Dzukula. Bom dia.
4: Bom dia, Helder. Bom dia, pessoal. Bom, Helder, é preciso perceber que a ambição é boa. Todo indivíduo normal que sonha almejar atingir um certo patamar deve ser ambicioso. O problema começa quando a ganância, e como sabe, Helder, que a ganância é uma pessoa gananciosa não mete esforço para atingir os seus objetivos. É aí onde começa a feitiçaria. Todo feiticeiro é ganancioso. Porque é capaz de tudo para atingir os seus intentos. É capaz de tudo para atingir os seus objetivos. Então, as pessoas são capazes de tudo, Helder, mas estamos a falar dos gananciosos. Porque o ambicioso, ele se esforça. O ambicioso é como nós, Helder. É aquele que acorda cedo, panda, pega aqui, pega colá, negócio aqui, negócio acolá, para poder garantir mais algum, para sustentar aquilo que são os seus caprichos, aquilo que são as suas vontades, as necessidades da sua família. Esse é o ambicioso. Mas já o ganancioso, ele procura formas ilícitas e até obscuras para poder atingir os seus objetivos. Então, esses são pessoas que são perigosas, porque são capazes de ir buscar as famosas cobras. Helder, isso está difícil provar, mas não é pela falta da prova que vamos descartar que isso existe. Porque talvez no dia que seremos provados, deixa de ter a força que tem. Porque, Helder, de forma normal, toda riqueza tem que ser justificada. Você não vai perguntar ao Renildo, ao Jenny Catamo, ao Dominguês, como é que eles são ricos. se nós todos estamos a ver o percurso.
5: Yeah.
4: Estamos a ver o percurso deles, estamos a ver os ganhos, estamos a ver o sucesso. Mas há aqueles que do nada ficam ricos, ou há aqueles que também, para

0: dispostas a ir para enriquecer. Deixa eu mandar um abraço aí para a Lina Silva. Diz, minha amiga diz que eu só lhe mando abraços quando ela manda mensagem. Lina, estou aqui a mexer muita coisa, então às vezes me esqueço. Desculpa. Manda lá áudio no WhatsApp, Lina. Tchê, isso tudo que você escreveu? Áudio do WhatsApp 87009790. 87009790. Riqueza a qualquer preço, até onde algumas pessoas estão dispostas a ir para enriquecer. Vivemos numa sociedade onde sempre que alguém enriquece muito depressa, surgem perguntas, suspeitas e histórias. Enquanto vocês não mandam áudio, eu vou aqui para as chamadas. 8434 97. Esse é o número, sim. 8434 97. Às vezes o número também desaparece da mente. 8434 97 para ligar. Pode falar do animado. Aceitamos o anonimato. Bom dia. Bom dia, tudo bem? É o telefone que é made in Chinchonchão. Está com volume muito alto aí.
1: Aproveitei escutar as chamadas da rádio.
0: Ah, ok. Baixa o volume do seu rádio.
1: Não tem como, estou no chapa.
0: Está no chapa, está bem. Deixa a sua opinião, avança.
1: Eu parti mesmo para dizer que um colégio continua num país onde a tradição rende mais. Num país em que vivemos sobre ameaças da própria tradição. Isto é, a tradição está mais acima de nós do que o nível social.
0: Ok.
1: Porque, infelizmente, cá em Moçambique, cá na África, assunto feitiçaria, curanderismo, rende em primeiro lugar.
0: Exato.
1: E todas as pessoas conseguem desviar essa tradição. E pela ganância, cedendo a esse desejo. É tudo.
0: Obrigado. Como é que te chamas?
1: Obrigado.
0: Tá bem, um abraço aí para ti, para o cobrador, para o motorista e para todos os passageiros aí, ok? Tchau. 8434 97. Bom dia.
2: Saudações, meu nome.
0: Saudações. Nome ou anonimato?
2: Sérgio Mondlane.
0: Sérgio Mondlane.
2: Exatamente.
0: Vamos ouvir aí a sua contribuição. Responda: riqueza a qualquer preço. Até onde algumas pessoas estão dispostas a ir para enriquecer?
2: Obrigado, Mendes. Mais uma vez, quero te parabenizar antes de mais nada.
0: Obrigado.
2: Pelos seus temas. Vai avante.
0: Obrigado.
2: Isso ajuda-nos mesmo em todos os sentidos.
0: Obrigado.
2: Agora, o que faz com que as pessoas queiram alcançar a riqueza a todo custo, meu amigo, é a ganância fora do controle. Qualquer indivíduo tem ganância, tem sonhos. Eu a todo dia, a todo momento digo, eu tenho um sonho de fazer isto, mais aquilo, mas para tal eu tenho que trabalhar, né? Tenho que trabalhar, juntar o útil ao agradável. Pouco. Agora, hoje em dia as pessoas não são longânimas. Querem coisas tic-tac, faz com que já vão levar as cobras, levar outras coisas para enriquecer a riqueza rápida. Mas também aquilo tem seus contornos e são alarmantes, porque eles não fazem ideia, esses pactos que andam a criar em torno dessas riquezas que eles não querem trabalhar, querem alcançar a riqueza do nada, não é fácil menos. Com aquela trependo o fogo do nada. Então, a pessoa tem que trabalhar conforme esse áudio que ouvimos agora. Nós sabemos que ninguém está a trabalhar nisso. Gradualmente estamos a acompanhar os passos deles. Nós também temos que ser assim, sermos longânimos e acreditarmos que eu tenho fé em mente.

0: tenho fé de que um dia eu dizia assim, um dia é de subir Intercape, por exemplo, andava a mirir, eu juntei tal, um dia realizamos um subir Intercape.
1: Yeah.
0: E juntei tal, pouco. Agora nós temos que ter paciência, ter fé acima de tudo e colocar Deus em primeiro lugar. Em nenhum momento vamos apontar, vamos dizer, nós vimos aquele senhor vendia cigarros, de cigarro passou a vender ananás, de ananás tomate, ficou uma banca, a banca é mercearia, exatamente.
1: Exato.
0: Não é nada, você acorda, já tem 5, 6, 7, 8 carros, só quando está falando, eu não estou, e está chamada. Está chamada. Chegou aí com a ganância fora do controle, 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Um abraço do tamanho de Moçambique.
1: Obrigado.
0: Para a Bini, para todos os ouvintes da Rádio Cidade. Catecano.
1: Obrigado. Ei, desabafou, mulher. Ok. Um grande abraço. Riqueza a qualquer preço. Até onde algumas pessoas estão dispostas a ir para enriquecer? Vou fazer uma pausa aqui nas chamadas. Vou para o WhatsApp. Tenho aqui um áudio. Bom dia.
2: Bom dia. Bom dia. Boa semana. Bom dia, família. Até onde estamos dispostos para enriquecer? Acho que a pergunta deveria ser: até onde estamos dispostos para ser endinheirados? Porque enriquecer, você enriquece com trabalho árduo, enriquece com esforço, enriquece com caráter, com perseverança, com tudo de bom que a gente possa imaginar. Agora, endinheirar, que é diferente de ser rico. Ah, esse que quer endinheirar, esse é capaz de matar os pais para ir ao baile de órfãos, já diz o ditado. Que as pessoas são capazes de matar o pai só para ir ao baile de órfãos. Esse endinheirado é que faz isso. O endinheirado quer parecer rico e é capaz de qualquer coisa só para se fazer notar. Esse é capaz até de matar, é capaz de roubar, é capaz de se prostituir, é capaz de fazer as coisas mais obscuras que nós já vimos e alguns exemplos temos na nossa sociedade. Esse é capaz de desviar medicamento do povo, do irmão, para ter um dinheirinho, para chegar lá e mostrar de que na Minau, nenhum melilha. Esse é que é capaz. É? O endinheirado é capaz de desviar a estrada para ele, dinheiro da estrada, que é para o irmão dele, que é para ele mesmo. Hospital, cadê o pai dele, cadê a mãe dele? É? Desviar dinheiro de verbas. É? Desviar dinheiro de ponte, fazer uma coisa de tipo, é daqui para aqui. O endinheirado é capaz de fazer isso. O endinheirado não dá nada a ninguém, é? Só serve para pagar ali bebidas, é? Prostituir meninas. Esse é endinheirado, mas esse é outro tema. Então, o rico é aquele que sabe pedra a pedra como é que se constrói. É aquele que é capaz de abrir escola, abrir uma empresa, pagar os seus funcionários a tempo, pagar, ser um homem íntegro que paga os seus impostos, que contribui socialmente para a sociedade. Esse é o verdadeiro rico. O rico é íntegro. Já dizia alguém há pouco tempo que todos nós somos ambiciosos. Mas o endinheirado é o ganancioso. O endinheirado é aquele que só está preocupado com o estômago dele. Uma boa semana para nós. Beijinhos. Shalom.
1: Shalom. Beijinhos. Bom dia.

0: Rádio super interessante. A riqueza a qualquer preço, até onde algumas pessoas estão dispostas a ir para enriquecer. O desejo de enriquecer rapidamente tem levado muitas pessoas a acreditar em promessas de ganhos fáceis, em histórias que circulam nas comunidades. Também se ouvem relatos de homens que procuram sucessivas parcerias ou parceiras jovens e de mulheres mais velhas que procuram parceiros muito mais novos, associados a algumas, por algumas pessoas, a alegados rituais para alcançar prosperidade. Tem que ter atenção, hein? Meninas e meninos, tem que ter muita atenção, hein? Há muita coisa que se fala na praça. Pessoas que estão a desenvolver aqui, para terem guita, dinheiro. Nosso WhatsApp continua disponível aí, 87009790. Também pode ligar para o número 843497, falar anonimato querendo, bom dia.
1: Bom dia, Manel.
0: Bom dia. Nome ou anonimato?
1: Benedito de Boa.
0: Benedito de Boa, avança.
1: Ah, Manel, muito obrigado. Eu lembro nos tempos, esses temas aqui tinham um dono, o nosso Moisés falecido, Machela. Ele sempre anda com balança no bolso e perguntar, você... Tenho quantos anos? Tenho 5 anos. Trabalha onde? Ali. Quantos recebe? Tanto. Esse cara de quê? É meu. Esse é meu. Esse. Como você adquiriu tudo esses caras? Ah, outro devolve. Hoje em dia é normal encontrar uma criança, perguntar, você estuda? Sim. Que classe? 10 anos. Aliás, e décima. Tem quantos anos? Tenho 7. Ah, como essa pessoa até estuda décima, mas tem 7 anos. Isso quer dizer que esses ricos que temos aqui em Moçambique, Manel, são todos preguiçosos. São aqueles que querem dinheiro à noite, enquanto o dono dormiu. Amanhã, de manhã, nós todos estamos aí bater bloco em casas deles, eu não sou patrão. Já tem uma casa grande que nem você que trabalha, não tem? E comida dele que come de onde já não come. Epa, muita coisa, pai. Xamboco tem que levantar aqui em Moçambique. Tchau, mané.
0: Oito quatro trinta e quatro do vinte e sete, querendo, pode mandar o áudio para nós no nosso WhatsApp 87009790. Riqueza a qualquer preço, até onde algumas pessoas estão dispostas a ir para enriquecer. É. Por que essas histórias continuam a circular com tanta força sobre as fontes de riqueza? Porque o desejo de enriquecer rapidamente está a tornar as pessoas mais vulneráveis a promessas e a esquemas. Estamos a valorizar demasiado o dinheiro e de menos o caminho para o conquistar. Quando a riqueza passa a ser o único objetivo, aumenta o risco de as pessoas acreditarem em qualquer promessa ou narrativa que ofereça um atalho. Sociedade moçambicana, riqueza a qualquer preço, até onde algumas pessoas estão dispostas a ir para enriquecer. 8434 97 87009790. Sei que o tema dói muito, né? Vocês são capazes de tudo para ter dinheiro, né? De tudo. Ou quase tudo. Não tudo mesmo. São capazes de tudo ou quase tudo para ter dinheiro. Temos um ouvinte aqui. Deixa eu ver aqui esta chamada. Bom dia.
2: Bom dia.
0: Vamos lá ouvir a sua contribuição. Riqueza a qualquer preço. Até onde as pessoas estão dispostas a ir para enriquecer? Desligou.

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2: 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Lançamos a pergunta hoje, 7h40, lançamos a pergunta: riqueza a qualquer preço, até onde algumas pessoas estão dispostas a ir para enriquecer? Deixa eu ler esta mensagem. Os endinheirados, infelizmente, usam esses status para aliciar meninas, usam isso para usar meninas, relações de poder ao mais alto nível. Cai quem quer, infelizmente. Hã? Ok, obrigado. Obrigado. Bom dia.
3: Bom dia, Manelder. Como vai?
2: Tudo bem. Anonimato ou nome?
3: Fica à vontade, irmão. Dinho aqui.
2: Dinho. Riqueza a qualquer preço. Até onde algumas pessoas estão dispostas a ir para enriquecer? Vamos lá avançar.
3: São as pessoas que não conhecem ou nem fazem ideias de quais são as consequências de onde a pessoa pode chegar por querer enriquecer. Então, vão se submetendo a coisas obscuras, a princípio, tradição, se metendo com coisas que nem imaginam o que vai lhe trazer no futuro. Vão lhe aliciar. Epa, eu conheço alguém aí que só de você chegar e fazer uma coisinha assim, dia seguinte, você já pode comprar um carro, você pode ter uma casa própria, mas não sabe que durante a calda da noite vai ter um companheiro em casa. Veja só, pode lhe dizer que você não pode ter mulher, mas você vai enriquecer de hoje para amanhã. A pessoa cai nessa lábia, diz sim, mas quando estiver em casa, alta noite, vai ter uma jiboia em cima da cama.
2: E?
3: É aquele que, se calhar, quer se relacionar com ele. É o preço desse dinheiro aí. É por isso que alguns acabam enlouquecendo. O Baga cantou numa das músicas dizendo: mas já que avafui, cambi ao circo, vai que ele antinhoca. É isso aí que acontece. Então, é preciso respeitarmos o processo de preparar-se ou o tempo próprio para as coisas melhorarem na tua vida. Enquanto não respeitamos o processo, vamos nos submeter a coisas. Ou você vai roubar, ou vão te dizer, se relaciona com tua mãe ou com tua irmã, você vai enriquecer. Ou arranja uma criança recém-nascida, viola, sangue da criança, vai te abençoar. É tudo mentira desses bruxos que andam por aí.
2: É para ser rico isso tudo?
3: Tudo isso aí. Porque para quem espera uma riqueza da qual estudou, ou é bênção de Deus, a pessoa nunca vai cair nessa lata.
2: Estava a dizer que tens muita informação.
3: Epa, é porque é experiência própria daquilo que já vivemos. E veja só, você vai enriquecer por causa dessas coisas, mas mal que você parte, essa riqueza é como ver um vendaval e vir sugar tudo. E a tua família começa a passar necessidade. Você há de ver, naquela casa tinha muitos carros, as crianças chegavam nas faculdades, mas mal que o pai morreu, viraram os maiores pobres da zona. Por quê? E era segredo dele, é aquela tradição. É por isso, quando ele vai embora, ninguém tem conhecimento de ficar a sustentar essas coisas. Por isso a riqueza vai embora. Pode deixar o tempo para os outros, meu caro.
2: Ok, mas tens muita informação, hein? Obrigado. É sua vez, pode ligar 84-34-97, pode mandar o seu áudio no WhatsApp 87-000-9720. Riqueza a qualquer preço, até onde algumas pessoas estão dispostas a ir para enriquecer. Aqui nas casas, há pessoas que dormem com os boias aqui nessas casas aqui. Dormir com uma cobra mamba, dormir com uma jiboia. casa de dinheiro. Não estou a acreditar isso aí. Bom dia.
4: Bom dia.
2: Bom dia, anonimato ou não?
4: Anonimato.
2: É melhor anonimato porque... Manda ver.
4: Bom dia, é a minha primeira vez de eu participar telefonicamente. De outras vezes eu escuto apenas áudio.
2: Ok, valeu, bem-vinda.
4: Realmente existem esses fatos. Por acaso tenho vivi um cenário no seio da família. Em que um fulano de tal foi buscar determinadas coisas que só ele mesmo sabia. Por acaso ele foi muito famoso, teve muitos estabelecimentos, veio empregar famílias, algumas pessoas no bairro e tal. Mas onde o pai dele veio a falecer, ele perdeu tudo. Deu tudo, de tal maneira que hoje em dia ele é uma pessoa qualquer, mas há 2 anos, 3 anos passados, ele era o mais respeitado da zona, da família e tudo. Mas desde o momento que faleceu o pai dele, ele virou qualquer um até hoje. Todo estabelecimento dele que fez viraram uma ruína. Então, realmente existe.
2: É real isso.
4: É muito real. Crescemos com eles, estamos juntos, tal, embora ele seja mais velho que eu. Mas, existe realmente.
2: Então, essa situação de pessoas dormirem com jiboias, cobras, né? Muitos ricos estão quietos hoje aqui. Não estão a mandar áudio.
4: E veja só, o pai dele, quando perdeu a vida, foi enterrado de uma forma muito estranha. No noturna, como habitual. Sacrificaram um boi, usaram um pele de boi para lhe enterrar. E aquilo foi levado a pingar sangue para a cova. Ele disse que não queria usar a urna. E quando ele faleceu, disse que não queria ser levado para o hospital. Foi tudo de uma forma muito estranha. Agora, nós, os próximos, suspeitamos que algo tenha falhado. De tal maneira que quando o pai faleceu, tudo foi embora com ele. Então, suspeitamos que alguma coisa não tinha sido...
2: Espera. Quando morreu, foram enterrar com pele de vaca?
4: Boi, sim. A tal carne foi comida no enterro dele. Tudo a pingar sangue, amarraram-lhe com rames e tudo. Daquele cenário que tinha acontecido com os muçulmanos, desculpa falar isso, mas é um cenário, foi quase um cenário idêntico. A pele já pingaram sangue e tudo, amarraram-lhe e foram-lhe enterrar. E logo depois disso, tudo foi água abaixo. Não, é um fato. Não é nada de novidade. Acontece realmente. São fatos reais.
2: Vocês comeram a carne?
4: Eu não fui ao inteiro. Graças a Deus, já havia viajado de missão de serviço. Mas os que foram, comeram. Comeram.
2: Tá bem. Tchau.
4: Bom dia. Tchau.
2: Riqueza a qualquer preço. Até onde algumas pessoas estão dispostas a ir para enriquecer? Ei! Bom dia!
5: Olha, Ander, bom dia, mais uma vez.
2: É, avança.
5: Só para elucidar um bocadinho.
2: É.
5: Que na tua casa existe alguém que foi ao curandeiro para compactuar, para enriquecer?
2: É.
5: E você, o outro... És muito amigo ou próximo da pessoa.
2: É.
5: Quando ele está para morrer, acaba te dizendo que você quer ter uma vida na qual eu tinha.
2: É.
5: Diga aquilo que eu segui.
2: É. Acabou, cara. Tem muita informação. Rosário Cote diz, lá na minha zona tem uma time que de noite querem passear com os altos carros que eles e querem companhia. Dinheiro não é problema, tem, mas durante o dia tem dinheiro quando sair a noite, mas durante o dia estão a dormir. Bom dia,
6: Manel. Eu ainda não deixei no chapa, mas liguei-me para pedir uma música alusiva ao tema que estão a debater.
2: Qual é?
6: Mr. Chiqueto, me está dando risca.
2: Qual?
6: Mr. Chiqueto, me está dando risca.
2: Mr. Chiqueto. E que?
6: Está intitulado Nitazani Risca.
2: Rita.
6: Não, Risca. R-I-S-K-A.
2: Ok. R-I-S-K-A. Tá bem. Ok, tá bem. Ok, um abraço. Será essa aqui?

0: 7 horas e 55 minutos. Mana Margarida, estou no ar. Um abraço e até já, 10 horas. Oh, estão a chegar aqui os áudios para a nossa terminal 87009790. 87009790. Mais um áudio chegou aqui. Bom dia.
1: Bom dia.
0: Este áudio está muito baixo.

0: Vai, Estáudio, aqui está, está muito baixo. Vamos lá, Estáudio aqui agora. Bom dia.
1: Bom dia, Manelder. Bom dia, Rádio Cidade. Bom dia a todos os ouvintes.
2: Bom dia.
1: Manelder, de fato, o que esse mano que falou agora, que não sei se ligou, que o que ele falou é verídico, Manelder. É uma pura realidade. Falo isso de experiência própria. Eu não sei se isso aconteceu. Eu não sei, mas quando eu, agora que já sou adulta, quando começo já a bater assim na matemática, eu acho que de fato isso é real.
0: É.
1: Eu falo de mim mesma, quando os meus pais ainda vivos, não sei o quê, nós vivíamos uma vida luxuosa. Nós éramos gestais na rua, não havia ninguém que ia. E o meu falecido pai, coitado, que Deus o tenha, sempre tínhamos um ritual que tínhamos que fazer, tipo deixar Shima e cara da menina atrás da porta. Eu era criança, mas eu fazia aquilo, mas sem ter noção do que era aquilo. E eu, de verdade, Manelder, eu não acredito muito nessas coisas. Mas, de repente, as coisas começaram já a cair. E meu pai ficou mal. Ele trabalhava nas minas. Ficou mal. Voltou, viemos viver aqui em Maputo. De repente, as coisas já não estavam a andar bem. E eu me lembro que tinha um prato de capulanas embaixo da cama deles, que a minha mãe acabou tirando essas capulanas, foi oferecer na igreja, onde já as coisas começaram a desmoronar. Manelda, nós ficamos tão pobres que nem uma foto do meu falecido pai eu não tenho como lembrança, nem um garfo. Para quem estava bem na vida, quando saiu aqueles carros de Bantam, não sei o que, meu pai tinha 2, 3, mas nem um garfo. Deus dizendo, Manelda, essa aqui é uma lembrança que eu fiquei do meu pai, que nós ficamos, não ficou nada. Nós tivemos que construir tudo do zero para chegar onde eu cheguei hoje. É graças a Deus.
0: Yeah.
1: E aí, eu não sei se isso é verdade, mas quando começo a pensar, eu acho que bate. Então, são muitas coisas mesmo. E é isso. Não quero queimar muito tempo. E beijinhos pra ti. Ótima segunda. Tchau.
0: Obrigado. Bom dia, KM. Tema muito profundo. As pessoas são capazes de tudo para enriquecer, isso tem preço muito alto. É preciso ser muito forte, respeitar o processo e não deixar cair em tentação. Obrigada, ok? Vamos ao telefone, bom dia.
3: Desculpa, mané. Desculpa, eu quero dizer, essa versão mundial que nós temos aqui em Moçambique de rato, mano, de mané.
0: Esse
3: mundial de rato até... tira a tapa das panelas, você fura bidão de óleo e tudo, até puxa nossos biquínios e reiterar lá. É do dono, porque não é possível, esses ratos basta dar 17 horas, já está a começar a renar, até não morar nossa frente para ser pato. Desculpa, mano. Tchau, mané.

0: A riqueza a qualquer preço, até onde algumas pessoas estão dispostas a ir para enriquecer. Bom dia.
1: Bom dia, Manel.
0: Anonimato ou nome?
1: Ah, nome. Mete Bambek.
0: Avança, avança.
1: Eu quero concordar com o pai que acabou de ligar há pouco tempo. Assunto de ratos. É. Ratos e gatos. Meio da noite, madrugada. Gato chora tipo criança, bebê. Eu não apanhei o sono com aquele assunto. Eu acabei ligando para minha sogra. Minha sogra disse: sai de noite e começa a falar. Ora.
0: Yeah.
1: Desde então até já não acontece, mas isso é verdade. Ratos roubam até dinheiro, roupas. Estranho isso.
0: São pessoas.
1: Ah, são pessoas, Manel. São pessoas. Outros até preferem não ter família só por causa de querer viajar para Dubai. E ficar mesmo sem família, vender órgãos. Como é que é? Vender, como posso dizer? Não vender tipo no hospital, né? Mas tradicionalmente para os curandeiros. Não fazer filho. Ter muito dinheiro, mas não fazer filho. Acabam adotando crianças, mas uma pessoa Deus lhe deu dó de ter filhos, ter família, mas por querer muito dinheiro acaba ficando sem família. Gasta muito dinheiro já por adotar criança, por querer amor de perto familiar, seja assim.
0: Tá certo, obrigado.

0: 8 horas en Moçambique.
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3: Muito bom dia. Perto de 30 mil pessoas dos distritos de Boana e Moamba, na província de Maputo, vão a partir de julho próximo beneficiar de água potável. Sexta-feira finda, o ministro das Obras Públicas, Habitação e Recursos Hídricos, Fernando Rafael, visitou a estação de bombagem de Tenga, na Moamba, e a torre de distribuição de Molotana, no distrito de Boana. Os 15 estudantes moçambicanos que se encontram em Caracas, capital da Venezuela, estão em segurança e fora de perigo na sequência do sismo que atingiu aquele país no passado dia 24 de junho. A informação consta de um comunicado divulgado pelo Gabinete de Informação, no qual o governo refere ter realizado diligências para apurar a situação dos cidadãos moçambicanos, com particular incidência sobre os estudantes do ensino superior. 4 mil feridos depois dos sismos, o sistema de saúde venezuelano está em colapso, sem camas para os feridos, com falta de material médico básico e de medicamentos, a enfrentar constantes cortes de abastecimento de energia e de água. Há hospitais danificados e serviços de urgência sobrelotados ou em ruptura, sobretudo em Caracas. Estados Unidos e Irã voltaram a atacar-se mutuamente. Donald Trump diz que, se não continuar assim, corre o risco de deixar de... É mais uma impaciente publicação na rede social Truth. Donald Trump diz que é muito provável que o Irão não aprenda e que pode estar para breve o momento em que vai deixar de ser razoável e se veja forçado a concluir militarmente a tarefa. E a fechar, o Canadá garantiu a passagem para os oitavos de final do Mundial este domingo, após um triunfo frente à África do Sul por 1-0, com um golo de Eustáquio ao cair do pano. O Canadá vai agora defrontar nos oitavos de final, em jogo marcado para 4 de julho, em Houston, o vencedor do encontro entre os Países Baixos e Marrocos, que se defrontam na madrugada desta terça-feira. Notícias a esta hora, com a edição e apresentação de André Manhissa.
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0: É, o Bora Moçar é daqueles temas, né? Muita gente vive, faz. Às vezes tem dinheiro. O mar, tá já vendo, né? O Bora Moçar, um grande abraço. Esse entre nós aqui. Essa pergunta parece dizer que este é um dinheiro assim. Ok. Lançamos a questão hoje: riqueza a qualquer preço, até onde algumas pessoas estão dispostas a ir.

0: para enriquecer. Tá, beleza, vamos finalizar com estes áudios aqui. Com estes áudios aqui. Bom dia.
1: Bom dia, Manel. Bom dia, Manel. Aqui, Manel, já estamos a dançar, já. Daí estamos a ficar no silêncio. Não, não ficar no silêncio, só, Manel. Estamos, na verdade, estamos a refletir, a ouvir os áudios dos outros.
0: É
1: o seguinte, Manel. É que a maioria de nós, os jovens de hoje em dia, nós já saímos da ambição.
0: É.
1: Somos muito gananciosos. Queremos as coisas muito rápidas. Então isso acaba nos fazendo fazer coisas que nem devíamos fazer. Que é errado, que no final tem consequências. O que o outro jovem falou é verdade. Há pessoas que vão para os curandeiros à busca da riqueza. Mas cada ação tem uma consequência. Cada ação tem uma consequência. Você não vai enriquecer sem entregar alguém de casa. Ou se tu não entregas alguém de casa, tu entregas a tua alma. Ou se tu não entregas a tua alma, tem uma pessoa que tu vais entregar, mas que não saia da tua casa. É porque hoje em dia existem malucos por aí que nós gostamos de dizer que é maluco. Não, aquele não é maluco que está lá. Aquele só tem algo que está a faltar nele, que foi tirado com alguém da família. Não porque é maluco. Nós usamos pessoas inocentes para poder enriquecer através deles. Isso é errado. Sempre uma ação tem uma consequência. Você vê um jovem com 5 carros, 25 anos, tem 5 carros, 22 anos, tem 10, 3 carros, mas com 23 anos morre. Aquele com 25 anos que tem carro, tem uma casa grande, com 26 anos, 27 anos, morre. Por quê? Foi buscar coisas e apostou a vida dele. Há quem enriquece através de outra pessoa, e quando aquela pessoa morre, tudo que ele tinha baza com ele. Ou ele fica maluco, ou ele fica maluco, ou ele perde tudo, fica na miséria. Já, Manelda. Eduardo aqui.
0: Okay.
1: Na casa.
0: Na casa, ok.
1: Bom dia, raio da cidade. Condução de uma segunda-feira. E bom trabalho para todos nós. Obrigado.
0: Muitas histórias aqui, é? Bom dia.
1: Bom dia, Manelder. Há quem dorme com leões. Há quem dorme com tigres. Há quem dorme com jiboias. Por galância. A galância nos faz fazer coisas que até nós mesmos nos assustamos. Há quem dorme com jiboia. Dormir com jiboia mesmo. Aquele jovem não mentiu. O jovem que acaba de falar alguns minutos atrás. Ele não mentiu. Há quem dorme com jiboias. Há quem fica com leões. Há quem no carro amarrou um boneco. E quando tu tocas naquele boneco, já ué, não é para pegar nesse boneco. O que tem naquele boneco que não pode se pegar? Há quem se tirar uma coisa no carro. Vai te insultar de uma maneira. Está te insultar por quê? Está te insultar por quê? Tem coisas que tu não podes pegar no carro de alguém quando te dá boleia. Mesmo não for no carro do, mesmo for no carro do teu pai. Tem coisas que teu pai te proíbe de pegar, tu ao subir. E nem adianta perguntar porque serás insultado. A resposta que terás é porque não podes tocar. Mas porque eu não posso tocar? É porque não posso tocar, não procura saber porque não posso tocar. Eu apenas disse, não podes tocar. Só para tu veres que há muitos pactos aí para poder enriquecer. Nós temos dois braços, duas pernas e a mente para pensar. Vamos trabalhar. ganhar, ganhar as coisas por mérito. Não ganhar coisas por espíritos, espíritos da noite. Dinheiro que você dorme, acorda já está cheio na bacia. Até mal está moia. Está muito errado, fama, até mal está moia. Obrigado.

0: Roger, vai finalizar. Eu lancei esta questão hoje. Riqueza a qualquer preço, até onde algumas pessoas estão dispostas a ir para enriquecer. Mais importante do que discutir rumores é perguntar que sociedade estamos a construir quando o sucesso parece valer mais do que princípios. Há muito obscurantismo. Eu não sabia. Há muito obscurantismo. Tem um áudio aqui de 16 segundos só. Bom dia.
1: Desculpa, Manel, desculpa. Hoje em dia, até nos mandam mensagem com o médico tradicional a dizer bom dia, aqui é o médico tradicional, fulano, faço tratamento à distância. Cuidado, cuidado, não é tratamento à distância.
0: Oito horas e 10 minutos, seguimos com o programa até as 10.

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1: Horas e 33 minutos, vamos ao Bazar da Cidade. 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Bom dia!
2: 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Muito obrigado.
1: Muito obrigado. Oito, quatro, trinta e quatro, noventa e sete.

0: Bom dia.
1: Bom dia. 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
2: Bom dia. 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Muito obrigado.
0: Obrigado. É a sua vez. Bom dia.
3: 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Tamo juntos. Um abraço.
0: Abraço. Mais alguns segundos, então ligue para nós. 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Hoje é segunda-feira. Bom dia.
2: 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Muito obrigado.
0: Obrigado, muitos sucessos. Oito horas e 38 minutos.

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1: 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Aprendemos a cair, sobrevivemos levantando. Somos a esperança, a prova viva da perseverança. Escrevemos a nossa história.

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0: Chama-se Book Look.
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0: Primeira rotunda, já fizeram a música pra primeira rotunda.
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0: 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A agitação que se vive na primeira rotunda. Fizeram a música Book Look, aí está, primeira rotunda.

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0: Classic Nova. Não é qualquer. Atualizamos a hora.
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0: FM. 9 horas aí, Moçambique.
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9 horas e 1 minuto, daqui a pouco trago o horóscopo do dia. Vamos daqui a pouco aos clássicos. Mas antes que vamos fazer rir um bocadinho. Há coisas que não podem servir para matar bicho, sinceramente. Ou eu exagerei. Estou aqui a sentir muito pesado, que eu acabei matabichando com mandioca. Acho que mandioca não dava matar bicho, né? Ou eu exagerei. De repente tu vai ganhar um sono. Acho que mandioca não serve para pequeno almoço. De recordações, três sons. Leva a vida na desportiva. Ótima segunda-feira. Bom trabalho. Recupera este som dos Caipios Semeia Matsuele. Três sons, três momentos, três recordações.

Gazuele, Caipo Semeia. Sons que marcaram épocas, marcaram temporadas. E este som marcou a Antena Nacional da Rádio Moçambique, acompanhado do grande, da grande voz da Rádio Moçambique, Vieira Manala. Pump Jaiva, registro de 1975. Três recordações, três momentos.

0: Clássicos da música da Cidade FM. Falta um som. Deixa-me aproveitar e mandar aí um grande abraço para o Gabriel Júnior. E ontem, em pleno programa Moçambique em concerto, mandou-me um abraço. Olha, Gabriel, parabéns, hein? A nível de programas televisivos, eu não acompanho muito agora a televisão, assim. Mas o Moçambique em concerto eu sento para assistir. É o melhor programa de entretenimento que nós temos. Esse daí 16, nossos amigos. Mas Gabriel, onde é que apagas estes casos aqui?
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1: Não quero.
0: Parabéns pelo sucesso, Gabriel Júnior. Mais um som para finalizar. Que é Recordações, Chico António. Registro ao vivo no Centro Cultural Franco Moçambicano 2022.
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Tiwaz. 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

clássico registro do Centro Cultural Franco-Moçambicano. Take my lamp. Estás com tua parceira há 500 anos e passaste tudo com ela. 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

Daqui a pouco os comerciais. Voltamos para o mundo das novidades. Música nova, músicas frescas, músicas atuais. Depois os comerciais. Depois o horóscopo do dia. É segunda-feira, mas comece com leveza, com alegria, com boa disposição. Ninguém é culpado dos seus problemas. Trabalhe alegre, trabalhe feliz. É mais um dia, mais uma oportunidade. Ser feliz. Bom sinal. Nelson de Freitas.

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0: 9h24, informativo de desporto agora.
1: Saudações, este é o informativo de desporto para a Rádio Cidade. Num jogo de emoções fortes no Caldeirão de Chiveve, o Ferro Vé da Beira conservou a liderança do campeonato com 16 pontos ao empatar a duas bolas com o Ferro Vé de Nampula em desafio da 8ª jornada do Moçambola 2026. O repórter Felipe Jorge assistiu à partida.
2: No final do encontro, os técnicos dos dois conjuntos reconheceram que o empate espelha o equilíbrio do jogo, embora tenham lamentado as oportunidades desperdiçadas que poderiam ter feito a diferença. As palavras são de Aquil Marcelino, do Ferro Vé da Beira, e Nassir Armando, de Nampula.
3: Oh, 90 minutos perdemos dois pontos em casa, mais uma vez. Vencer em casa não está fácil. Vínhamos já do empate frente a uma chequena aqui em casa, portanto temos que tentar fazer melhor em casa. Sobretudo se nós queremos ter objetivos grandes. Temos que todos fazer melhor. Eu não sei o que é que se passou com os jogadores hoje. Na primeira parte, sobretudo, tivemos muito apagados, muito apagados. Conseguimos acordar um bocadinho nos últimos 15 minutos e conseguimos marcar, mas não fiquei satisfeito com aquilo que nós fizemos durante a primeira parte. Podíamos ter feito melhor.
4: Dominámos a primeira parte, contra a corrente de jogo, o adversário fez 1-0. Fomos atrás do prejuízo e conseguimos empatar. Na segunda parte, o adversário equilibrou, principalmente os primeiros 20, 25 minutos. O adversário equilibrou, chegou a ter a supremacia de jogo, mas conseguimos fazer o segundo golo. E contra toda a expectativa, acabou tendo, existindo uma falta que não é, contra nós não é correta. E a mesma falta acabou dando o golo de empate do adversário. Depois, obviamente, um jogo acabou sendo feio nesses últimos minutos. Tanto a minha equipa como a outra equipa acabaram não conseguindo segurar os nervos e acabamos tendo um jogo muito polêmico, não vim em últimos 5 minutos. Mas o empate não nos satisfaz porque tínhamos o jogo muito bem controlado. Além de controle, tivemos também um jogo bem dominado.
2: Rescaldo do jogo, Ferro Vé da Beira 2, de Nampula também 2. Felipe Jorge, Beira.
1: Na Machixa, a Associação Desportiva de Vilanculo e a Associação Black Bulls não foram além de um empate a uma bola. Efraim Macetela.
5: A equipa da casa entrou melhor na partida e chegou ao intervalo com vantagem de um golo anotado por Mário. No reatamento, a Black Bulls reagiu e, num lance de bola parada, Cadre restabeleceu a igualdade. Até o apito final, a partida manteve um nível de intensidade elevado, mas o marcador não voltou a sofrer alteração. Nelson Santos, treinador principal da Associação Black Bulls, felicita a sua equipa pelo empate obtido na Machixe.
6: Conseguimos chegar com mérito ao gol, foi uma bola parada. Continuamos com muitas dificuldades na finalização, no último terço. Há muitas equipas que vão perder pontos aqui. Nós queríamos chegar aqui e levar 3 pontos. Falhamos o objetivo, que era levar 3, mas levamos 1 ponto. Não estamos satisfeitos, mas temos que estar felizes porque sabemos a dificuldade e a complexidade que é jogar contra a viver no campo deles.
5: Do lado da Associação Desportiva de Vilanculo, o treinador adjunto, Artur Romão, ou simplesmente Arturito, valoriza o esforço dos seus pupilos, apesar do resultado agridoce.
7: Não sabemos nos posicionar, devíamos estar bem enquadrados com a baliza.
8: Também só dar parabéns ao grupo de trabalho, comportou-se bem na primeira parte. E saímos com um gol e bola parada, acabamos sofrendo. E houve atitude, não é? Esse empate acaba valorizando o esforço e os mitos puderam ter nos atendido. Estava bem conseguido assegurar esse 1 pontinho. Antes vale 1 ponto e 2 vão ali para ele.
5: Rescaldo do jogo terminado com empate a uma bola entre a Associação Desportiva de Vilanculo e a Associação Black Bulls na Machixe, referente à 9ª jornada do Moçambola 2026, marcado por uma arbitragem questionável de Dick Muxanga e seus pares. Riame Desporto e Efraim Macitela.
1: Num domingo de empates em Moatize, Xingal de Tete 0, Associação Desportiva de Pemba também 0.
9: O treinador adjunto do Clube de Desporto de Xingal de Tete, Hipólito Senete, inconformado com a divisão de pontos, disse que a equipa foi perdulária.
10: Não quisemos ganhar, simplesmente não quisemos ganhar, porque tivemos a melhor oportunidade, que foi um penalti. Executámos muito mal e quando é assim paga-se caro. E estamos a pagar caro a fatura, porque podíamos ter saído daqui com um bom resultado. Num jogo que, como para mim, teve uma primeira parte, os primeiros 15 minutos um pouco apática, as duas equipas entraram apática, mas depois fomos crescendo gradualmente e tivemos controle de jogo.
9: Do lado contrário, o técnico da Associação Desportiva de Pemba, Vítor Mayamba, visivelmente satisfeito, disse que valeu pelo empate fora de portas.
11: Mas aqui é um ponto precioso, estamos felizes, num campo difícil, porque acho que a

0: A qualidade da relva não é das melhores. Estamos felizes porque estava todo mundo esperançoso que seria o regresso do Xingala às vitórias jogando em casa.
1: Momentos do jogo, Xingala 0, Associação Desportiva de Pemba 0. Com este desfecho, Xingala passa a somar 3 pontos em 11º e antepenúltimo lugar. Associação Desportiva de Pemba soma 7 pontos e passa para a 9ª posição numa prova liderada pelo Clube Ferro da Beira, a partir da cidade mineira de Matiz, em Tate, Momad Rafique.
2: A jornada 8 conclui-se com a efetivação. A jornada 8 conclui-se hoje com a realização da partida entre a Liga Desportiva de Sofala e Fervado Nacala, no caldeirão do Xivev. Planície de Padua e Teste África de Chimoio é o jogo de destaque dos 16 avos de final da Taça de Moçambique a nível da Zona Centro. Manuel Cardoso.
3: O Planície de Padua volta a cruzar o caminho de Teste África do Chimoio nos 16 avos da fase regional Centro Taça de Moçambique em Futebol, edição 2026. Quis o destino que o Planície de Padua voltasse a cruzar caminho com os Fabris de Manica, para a preocupação do presidente do Planície de Padua, Caetano Fontade, que reagia ao sorteio desta fase para a Taça de Moçambique em Futebol. Aliás, vai ser a reedição de 2025, que Fontade não quer recordar, já que foi eliminado por esta equipa por uma bola a zero. Longe das surpresas, o presidente do Planície de Padua diz que não vai ser fácil sobreviver no complicado e ruidoso relevado da Sualpo para uma equipa que goza de apoio dos seus adeptos. Mesmo assim, Caetano Fontade diz que não vai a Sualpo desarmado.
4: Teste África está sempre no nosso caminho, né? Mais uma vez vamos ter que enfrentar o Teste África.
5: O Teste África jogar em casa vai fazer diferença?
4: Sim, vai fazer diferença, porque estamos a falar de um dos colossos com uma massa associativa que dá aquela pressão. Mas pronto, nós estamos também nessa fase, queremos mostrar também que temos alguma coisa a dizer.
5: Jogo difícil.
4: Super difícil, é jogo de mata ou morre. E vamos nos preparar para ver se podemos conseguir passar para outra fase.
3: Presidente do Planície de Padua, Caetano Fontade, a vida difícil que terá para transpor a grita equipa do Teste África do Chimoio. O jogo Teste África do Chimoio, Planície de Padua, que conta para os 16 avos da fase regional da Taça de Moçambique de Futebol, está marcado para o próximo dia 4 de julho deste 2026. Para o relevado da Sualpo em Chimoio, a contar para a mesma ronda e já em 2025, o Planície de Padua perderá com o Teste África do Chimoio por uma bola a zero. Arriama Desporto, Sinal de Tete, Manuel Cardoso.
2: No Mundial 2026, a África do Sul foi afastada nos 16 avos de final do certame pelo Canadá. Ao cair do pano, o gol de Stefano Eustáquio retirou os Bafana Bafana da competição. Hoje jogam Brasil e Japão, às 19 horas de Moçambique. Alemanha-Paraguai, quando forem 22 horas e 30 minutos do nosso país. Às 3 horas da madrugada de amanhã, Países Baixos-Marrocos. E às 19 horas de amanhã, Costa de Marfim-Noruega. Saudações.
6: Obrigado, Albino Manhambo. É isto que eu gosto, informação credível. E mesmo isso, falando em Mundial, já está nos 16 avos de final, tal como bem disse o Albino, o Canadá, quem joga aos 16 avos de final, para aceder aos 16 avos de final, Brasil, Japão, hoje às 19, mais logo Alemanha, Paraguai, às 21, na madrugada, Países Baixos, Marrocos, ainda jogam França, Suécia, Costa de Marfim, Noruega, México, Equador, Inglaterra, República Democrática do Congo, Estados Unidos, Bósnia e Herzegovina, Bélgica, Senegal, Portugal, Croácia, Espanha, Áustria, Suíça, Argélia, Argentina, Cabo Verde, Colômbia, Gana, Áustria, Egito. O destaque agora é para a eliminação da África do Sul, que vendeu cara à derrota, mas sofreu o golo decisivo já no tempo de compensação. O Canadá segue para enfrentar o vencedor de Países Baixos e Marrocos nos oitavos de final.
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1: É só mistura. Yola Araújo, baixa. É só mistura. Estou aqui a conversar com a Ilávia, a contarmos as histórias do Brasil, Léo Dias, aquilo. Léo Dias, não sei se escutas aqui, é a Rádio Cidade, mas a Ilávia é muito afá. Leva a Ilávia para o Brasil, leva para o Brasil. É? Não, alguém vai ouvir e vai mandar essa mensagem para o Léo Dias. Tens uma fã aqui em Moçambique que chama-se Ilávia Chauk. Eu quando vejo o Léo Dias, eu sempre penso na Ilávia. Ilávia apresentou-me o Léo Dias antes de eu saber quem é Léo Dias. Eu fui investigar e o Léo Dias. Léo Dias é o Brasil, é o entretenimento brasileiro, né? Não passa nada. Não passa nada que esteja ligado ao entretenimento que não tenha a ver, bem dito, com o Léo Dias, né? Yeah, então, Léo Dias é o cara do entretenimento, as fofocas, as maiores. O showbiz todo passa por ele, né? Acho que já posso sair, posso despedir-me, né? Já chegaram aqui as meninas do Vibra Cidade. Não, havia um programa aqui na Cidade da FM chamado Intensidade. Então eu me lembrei do Intensidade, totalmente. Intensidade. Apresentado pelo Minó dos Santos. Então eu me lembrei de Intensidade. É? Yeah. Então eu lembrei-me do Intensidade. Então, e o Intensidade era das. Acho que era esse período novo até nesse horário mesmo. Né? Então posso ir embora. Segunda-feira está feita, já chegou o pessoal. Rolando, por que é que sempre chegas aqui às 9 e tal 10? Nunca chegas às 9 e tal, fica comigo, um papo. Por quê? Não conheço. Não conheço. Por que vocês me chamam de nomes que eu não quero aceitar? Não tenho nenhum nada a ver com esse tipo de personalidade. Deus. Um homem íntegro, exemplo, como eu, chamaram-me Jonas. Ah, eu não sou Jonas, sou um homem íntegro, eu exemplo. Ah, Matipa são vocês. Isso aí já é entre vocês. Eu sou um homem exemplar. Assim como o Rolando é um homem exemplar. Tem alguma coisa para dizer? Ilávia. Olha, Ilávia tem um cabelo tão grande. Oh, Gisela, Ilávia tem um cabelo tão grande, bonito, hein? Não, ela até faz moda, hein?

0: Tá bem, então, até amanhã, família. Fiquem com a Ilávia. Esse cabelo teu aí, meu, Ilávia é uma riqueza. Mas já, esse cabelo tá vendo, não se vende esse cabelo. Quem pode comprar o cabelo? Epa, nunca vi ela. Afro. Afro que é aquelas coisas. Mesmo com as tensões, eu adoro. Tá bem. Ou estás com o lenço, Gisela? É o quê? Custa. Quanto é que custa? Aquele lenço custa 8 mil. Rolando, zero vez. Aqui está, tá, hein? Ah, aquele lenço do golfe. Eu estava admirado, colocar as lenços todos os dias. Só podia ser uma coisa que vem do golfe. A coisa que mais cara que tem na vida é o golfe mesmo. A coisa mais cara que tem na vida. É o golfe. Aquele. Senta lá e fala aqui. Aquele gig do golfe, aquele é um gig mau. Não, eu não estou no meu programa. Fala lá, senta lá aqui e fala sobre golfe. Quando tu vais ao golfe, ficas duas semanas happy. Quando é que ele apresentou golfe? Foi na semana passada, antepassada, ainda está feliz. Foi domingo passado. Já, tá vendo? Araca, tá bem, fala aí. Sim. O quê?
1: Golfe combina com a economia fortalecida. Tá combina bem, com turismo. Tá
0: o quê? O golfe?
1: Combina com a economia, tá fortalecer bem,
0: espera,
1: a economia.
0: O golfe day, que diz
1: lá? Domingo passado. Fizemos o Presidential Golf Day and First Lady Golf Classic and Kids Golf Series.
0: Depois ficas duas semanas muito feliz, porquê? Sabe o que é golf? Você fica duas semanas à vontade. Não reclamas não, de nada, não, é não queres nada.
1: Não, temos de reconhecer que não é fácil estar no meio de entidades. Tu te sentes uma entidade também, uma pessoa, uma figura incontornável.
0: Sim, então, fora ser isso, mas ficas à vontade duas, três semanas à vontade.
1: Essa parte não sei.
0: Nem ficas preocupada, salário.
1: Essa parte eu não sei. Essa parte eu não sei. Não sei do que falas. De que fala o texto?
0: Foi semana passada, né?
1: Domingo passado.
0: Ah, então ainda estás quente.
2: Domingo passado foi ontem.
0: Domingo passado foi ontem.
1: Domingo antepassado.
0: Não, ela está quente.
1: Quente do quê? Não percebo.
0: Não estás a falar de salário?
1: Eu estou de casaco. Se notares, estou de casaco. Porque estou mesmo a sentir frio.
0: Ali cai ali.
1: Estou de lenço, casaco, boro, meia.
0: É do presidencial. O que é?
1: First Lady Golf Classic. Para as ladies.
0: Tá
1: First Lady significa a primeira dama.
0: Sim.
1: Ok.
0: Está bem, ok.
1: Os lenços. Qualquer um pode adquirir.
0: Esse lenço são 8 mil meticais?
1: Tem três tamanhos. Tem o tamanho.
0: 8 paus de esse lencinho.
1: Esse
0: lencinho aí.
1: Tem de 6 e poucos, não tenho erro. Tem de 8.300, tem de 9 ou 10 e 300. Yes.
0: Este é o de quanto? Este é o de quanto? 8 mil meticais.
1: Este?
0: Este.

Campbell. Bom dia, bom dia, bom dia, bom dia, bom dia. Good morning. Kudine, Zichile, Dichite, Mamuka, Ujambo. Ei, Machera, Kalimera, Siambonani, Salam, Aleikum, Aleikum, Salam, Molwene, bom dia. Morning, bonjour, bom dia. Está no ar a primeiríssima edição do nosso programa Vibra Cidade. Vamos juntinhos a camaradar radiofonicamente até lá pertinho das 14h, 14 horas. E todos vocês são os nossos especiais, incríveis convidados. Não devem vir só, devem avisar a malta toda, tudo e a todos. Sim, os gatos lá de casa, os ratos, os cães, as baratas, as árvores, tudo e todos para se juntarem a nós. Ah, avisem, avisem que o banquete vibrante, mais vibrante da cidade, já está no ar. Vamos embora! Por quê? Vamos ganhar feeling, ganhar moral, ouvindo boas músicas que nos motivam, nos levantam. Fazem de nós pessoas mais leves, mais determinadas, mais focadas, cheias de fé e coragem. Atrás de quê? Daquilo que nos sustenta, do pão, da comida à mesa, para a nossa família, os nossos filhos. Então que nada nem ninguém nos pare. Junta-te a nós, vem colocar a tua disposição em alta, motiva-te, anima-te. Busca o teu pão com leveza, com paz, com alegria, com boas gargalhadas. Claro, só pegas aqui na cidade, no Vibra Cidade, com a querida Máxima. É tão bom estar aqui contigo. Obrigada, meus amores. Obrigada pelo carinho da audiência. Já posso sentir-vos. Já posso ver as vossas mensagens. Já posso imaginar quem me vai ligar hoje. Já sei de tudo. O que não sei, vocês vão poder me dizer, vão poder preencher. Estou à espera e à disposição.

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0: Bem. 37 minutos depois das 10, a primeira hora das 4 que temos acordadas. Vim mesmo para olhar para as vossas mensagens. Deixa-me agradecer à Idalina Eloy, que nos deixa um texto e depois... O senhor Elias do Fresco Ideal está ligado. Obrigada, senhor Elias. Obrigada, meninas do Ragazza, minhas bonitas. Muito obrigada por estarem sempre aí. Não me dão sinal sempre, mas eu sei que o rádio daí, das lojas Ragazza, Baixa, 24 de Julho, do Edmond Liane, estão sempre ligadas à Cidade FM. Muito obrigada. Obrigada pela audiência. E da Lina Lloyd, assim... É fato, vivemos uma geração que sente falta, mas não procura, gosta, mas não demonstra, tem na mão, mas não valoriza, pisa na bola, mas não se desculpa. Bom dia, Managi, boa semana para nós. De facto, é uma geração complicada esta ao qual vivemos, hein? Que não sabe pedir desculpa, que não diz eu te amo, que não diz que sente falta, que não procura, que não valoriza mesmo tendo na mão, hein? Mesmo tendo perdido, quando há chance de voltar, não quer. Não baixa o orgulho, não baixa a guarda para recuperar. Quer dizer, é um assunto esta geração, hein? Yes. A minha querida Dina também está aqui. Diz bom dia, Mana Gisela, como estás? Aqui tudo bem, graças a Deus. Desejo um ótimo início de semana. Boa semana laboral. Dina da Liberdade aqui, Matomanda. Estou na escuta, mana. Vamos pandare. Obrigada, minha querida Dina. É mais uma semana, é mais uma oportunidade. Sim, vamos pandare. Bom dia e excelente semana laboral, Mana G. A mensagem extensiva a todos os vibradores da Rádio Cidade. Muitas energias positivas para ti, Managi. Obrigada. Beijão do tamanho do mundo aqui. É o José Roana. Obrigada, Manoana. Canimambo. Rosália Monteiro diz bom dia, Managi. Desejo-te uma semana ótima laboral, que seja de muita produtividade. Beijinhos, votos a ti também, minha querida Rosália, para ti e para todos que estão ligados a esta altura. Votos de uma semana abençoada e de grande produtividade. A minha querida, olá, Virgínia, diz segundou, bom dia, mana vibradora máxima, bom dia. Bom dia, vibradores e vibradorinhos, com e sem pilhas. Semana abençoada para todos nós. Mana, bom trabalho, carrega sempre. Obrigada, minha querida Macia. Obrigada. Às vezes é preciso coragem para falar, outras vezes é preciso ainda mais coragem para não dizer nada. Você nunca será corajoso ou corajosa se não tiver sentido do medo. Você nunca irá aprender se não cometer erros. Você nunca será bem-sucedido ou sucedida se não tiver falhado. Bom dia, gente corajosa. Abençoada semana de atividades. Beijos e abraços do Alberto Marrengula, quem muito agradeço por estas mensagens motivacionais que sempre nos envias. Muito obrigada, Marrengula. Olá, manas G e Lávia, uma boa semana para todos nós, bom trabalho para vocês e um beijão de boa semana. Bom dia, Isaura. Beijito bem fofo para ti, Isaura, obrigada. O André Pequenino diz, o falso se dá bem com todo mundo, o verdadeiro, ah, esse não. Parece-me verdade, né? O falso está ali, todo uau, mas o verdadeiro, poucos amigos. Nem todos os dias serão fáceis, mas cada dia traz uma nova oportunidade para recomeçar. É a mensagem do André Pequenino. E diz mais, antes de fazer mal ao seu próximo, pense nas consequências. A lei do retorno nunca falha, jamais. Deus é a luz que nos guia, o médico que nos cura, o advogado que nos defende, o escudo que nos protege, o pai que nos ama. Deus é tudo para nós. Bom dia, do André Pequenino. O sucesso é construído, não encontrado. Atenção. São muitos textos, André Pequenino. É complicado ler todos, porém todos são importantes, pertinentes. Mas o tempo não me dá muito tempo, infelizmente. Temos áudios.
1: Bom dia, Managi, como está? Estou bem, nada mal, graças a Deus. Passei bem fim de semana. Não sei, a mana, como é que passou. Bom dia a todos do grupo de AZ. Bom dia, Mana Glávia. Bom dia, Mano Rolando. Mana G, penso a música do Mr. Bao, Malha Pepa.
0: Malha Pepa, do Mr. Bao. Tá bem, Dona Medina. Tchau. Beijo muito especial, Dona Medina. Obrigada. Malha Pepa também, vou tocar. Olha, Jesus diz, bom dia, minha locutora. Infinitamente, sou teu fã, obrigada. Olha, Jesus, obrigada por tanto carinho, muito, muito, muito obrigada, gratidão imensa, canimambo. Quem mais? O Dércio Felipe diz, bom dia, uma semana abençoada para toda a turma, aquele abraço do Dércio Felipe, sempre ligado à cidade, ao Vibra Cidade. Obrigada, querido Dércio. A Cássio Macarinho que diz, saudações Managi, saudações para ti também, um bom dia de segunda-feira e uma semana de grande produtividade, de paz, graça, paz e amor também. O Mano Nando está aqui também, deixa-nos um áudio.
2: Butterfly das FNs,
0: a própria,
2: da voz.
0: A própria.
2: Então manda repetir. O áudio, ok. Uau! Bom dia, mais um dia de vida. A irmã que a vida me deu, Gisela Nyampulu, Angamula, da voz, a Butterfly. Segunda-feira hoje, Suga Satan, vamos em Beni Kami. Mesmo com problemas.
0: Não há problemas.
2: Segunda, aquele abraço.
0: Amen. Suga Satan, in the name of Jesus. Bom dia, Managi. Lávia, estou ligado ao Vibracidade. Sempre na escuta. Aqui é o Félix Mboane. Muito obrigada, grande Félix, pela audiência. Sempre conectado a nós, a cidade, ao Vibracidade. Obrigada. No grupo da Rádio Cidade, o WhatsApp, está a Rosa Zevut. Diz olá, mami, minha mãezinha. Segundou, Zevut. Nel Lima, coletando, diz olá, Managi. Olá, vibradores. Ótima semana laboral para todos nós. Beijinhos para ti também, Nel Lima, coletando. Obrigada. Rosália Monteiro e Daline Loi, Anifa Daúde Fumo. Diz bom dia, querida Máxima Gisela em Apulo, como estás? Desejo a todos uma excelente semana laboral. Abraços a todos vocês. Obrigada, Anifa. Obrigada, minha querida. A minha linda também, Sheila Buxa Rama, diz bom dia com carinho. É o Vibracidade dos Vibradores no ar. Obrigada, Sheila, Sheilita, minha querida bonitona. Obrigada. Medina, Dona Medina também mandou uma mensagem no grupo, diz bom dia, Managi, tudo bem? Bom trabalho, obrigada, minha mãe. Virgínia Macia, olá mais uma vez. Tseco Eventos, Jordão Tseco, diz muito bom dia, Gisela e Lávia Rolando, já bem ligado do meu escritório. Boa semana a todos e um abraço. Estamos juntos. Tseco, obrigada. O meu cozinheiro de mão cheia. E Dalina diz, já avisamos até os mosquitos, os ratos e as baratas. Estamos on. Que bom. Isso é ótimo. Ninguém fica de fora aqui. Não, não. O Mansur Basílio também está presente. Está aqui já. E diz hora 10. Quando chega a hora 10, é só cidade. Vibra cidade. Obrigada, Mansur Basílio. Obrigada também pela boa e excelente ideia que me deste pela manhãzinha para fortalecer ainda mais o nosso programa, torná-lo ainda mais interessante. Sobretudo a nossa rubrica Vibramos. Obrigada, Mansur Basílio. É sobre também para isto que cá estamos. Mais mensagens nesta hora 10, quando bateu no relógio 10. As mensagens começaram a chegar em demasia aqui no grupo. Oh, Ana, com muita euforia, muita alegria também. Que bom que é. Stickers de muita alegria, de pessoas que não viam de facto a hora que chegasse o programa e a equipa do Vibracidade. A Mista Ryua diz, desejo a todos os integrantes do grupo uma ótima semana de trabalho. Boa escuta a todos nós. Abraços, aqui é o Mista Ryua. Obrigada, Mr. Ryua Kanimambo. O meu querido pai amigo, o pastor Gabriel Mufundisse, mandou um áudio, mas depois desistiu. Deve estar ainda a refazer, a torná-lo ainda mais... a torná-lo melhor, assim é que é. Bom dia, família vibradora e a mana Gisela, toda a equipa começa mais uma semana cheia de... oportunidades, embora à frente ao caminho para essa música do Amen Music. Ainda sou grato, Maulele. Amen Music. Ok, eu vou procurar, vou pesquisar, está bem? Vou pesquisar esta Amen Music. Danny, meu querido Danny, olá Danny. O Danny diz assim: bom dia e ótima segunda-feira, 29 de junho de 2026. Ele deixa-nos também uma mensagem motivadora que diz assim: para de procrastinar ou adiar. Procrastinar está muito relacionado a adiar. Até quando vai esperar por o momento certo? Até quando vai esperar para que as condições sejam perfeitas? Sabe quando vai acontecer? Nunca! Você não precisa esperar para que tudo esteja em perfeitas condições para poder pôr o seu plano em ação. Esse plano pode não ser executado nunca. O melhor é seguir em frente com o que existe, com os recursos disponíveis, com o conhecimento que possui, com o tempo que possui. Não existe um melhor dia para fazer. Você só precisa começar a fazer. E o melhor dia é o melhor dia de começar. É hoje. Comece hoje. Ame hoje. Perdoe hoje. Faça a ligação telefónica hoje. Não espere o amanhã perfeito. Provavelmente nunca chegará. Bom dia, Gi. Uma excelente semana laboral. Linda, profunda mensagem motivadora esta. Danny, obrigada. Obrigada, obrigada, obrigada. Mais um áudio.
3: O Xeno vai na Clusa. O Xeno vai aqui lá, né? Ah, lá a tua cidade lá. Ah, tu abriu a rádio, camba e cone lá, cachisela, nhampule, e xin tombana lixa a rádio, uma dota, ai.
0: Ai, cona, mano. Niabonga. Juvenal Stélio, obrigada. Niken Sile, Canimambo, Santissana, tua casa.
2: Muito bom dia. Bom dia, minha filha amiga.
0: Bom dia, meu pai amigo.
2: É, pastor Gabriel.
0: No fundo disso.
2: Essa semana que terminou ontem foi uma semana bem passada.
0: Ok.
2: A minha filha, Ana Celeste Gabriel,
0: uh-huh,
2: e o seu marido, Vivaldo Rungo, padrinharam o casamento pela primeira vez. Ele já tem padrinho, tem afilhados de casamento. Muito obrigado. A música.
0: Yes.
2: A música Gunulombe lá Ubaka.
0: Ubaka Mantino, tá certo. Vou tocar. Ah, bom dia, Managi, amanhã. Ah, bom dia, Managi, Mana e Lávia. Chegou que já chegou a mãe dos vibradores. Vamos juntos vibrar até às 14. Tchau, Elder da Cadeira, mãe dos vibradores. Faça-nos vibrar. Sebastião de Matutuini. Grande Sebastião, muito obrigada pela tua mensagem. Bom dia, Managi, a todos os ouvintes da rádio. Boa semana laboral. Pé direito em tudo que fizermos. Peça música dos Clássico Nova, recente. Aqui é o Jojó do Patrício. Grande Jojó, obrigada. A minha querida Tónia de Jonas diz: bom dia, família Cidade. Vamos vibrar até às 14 horas. Estou ligada a partir de casa. Bom trabalho, mana, e uma semana abençoada para todos nós. Beijo, até de repente. Tónia de Jonas. Ela não precisa assinar, basta que diga até de repente. Já sabemos que é ela, a mana Tónia. Antonieta Mutemba, obrigada, minha querida. A Brígida Tadeu também está aqui, acaba de chegar agora a sua mensagem, que diz: boa semana para todos nós, que ela seja repleta de saúde, paz, conquistas e muitas bênçãos. Sucesso em cada novo dia. Eu hoje, de férias a partir de hoje, vou subir vião às 12, mas estarei ligada à rádio, como sempre. Quer dizer, não vias a hora de ficar de férias que não ficas 24 horas em casa? Ah! Não aguento, Brígida. Hoje mesmo, em menos de 24 horas de férias, go out, hein? Celebrar os teus dias de descanso. Mauaco, Munganuanga. Vale a pena você, minha amiga. É o que eu dizia em Xichangana. Celebre, enjoy muito. as tuas férias, viva intensamente, seja feliz, não tens outra vida, é esta que é a única. Então, para todos que estão de férias ou começam a gozar hoje as suas férias, a semelhança da Brigida e da Tadeu, que tenham férias incríveis, férias leves, descontraídas, fortalecedoras, confortantes, que vos possa permitir renovar as energias, a inspiração e a motivação. Enjoy, enjoy, enjoy, enjoy, enjoy, como vocês merecem. Aos que estão no trabalho, na labuta, força, ganha moral, levanta, motiva-te. Não permitas que os caranguejos te puxem para trás. Teu caminho é à frente, é vencer. Que nada nem ninguém te diga o contrário e não acredites se te disserem. Tá bem? Tu nasceste para vencer. Ou não és tu? Como então? Ou eu não me chamo Gisela? Ou eu não me chamo Fulano, Beltrano em Silcrano? Ai, bo! Ai, conamane! Suga Satana!

0: 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Olá, são já 11 horas em Moçambique. Bom dia!
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0: música bonita do Justino Baca Mantino, intitulada Cunilomba, estreita do mais recente, do último, aliás, do último trabalho discográfico lançado ao mercado, que nos leva a conhecer algumas notas curiosas da rubrica Tu Sabias Que, em edição primeira da semana. Let's go!
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0: Are you ready? Estão preparados para as notas loucas, interessantes, curiosas? Bem interessante, acho que temos hoje. Vamos acompanhar. Tu sabias, ou será que já paraste para pensar ou te perguntares qual é que é o plural da palavra girassol ou do nome girassol? Qual é que é o plural do girassol? Será que a regra segue o mesmo padrão das outras palavras terminadas em... ol? S? Como farol, faróis? Girassol, girassóis? Será? Onde a vogal O é aberta e adiciona-se o O e I no final. Provavelmente seja. Sim, o plural de girassol é girassóis. Se pensaste sóis, tens razão. Do mesmo jeito que o plural da palavra sol há de ser sóis e não solis, muito menos girassolis. Girassóis, girassóis, sóis. Pois é. É sim, girassóis, a palavra no plural corretamente pronunciada. Girassóis, farol, faróis, anzol, anzóis, lençol, lençóis, paiol, paióis, tá bem? Pois é, não falhes, não cometas o erro. Agora já sabes. Será que tu sabes qual é que é a flor mais popular do mundo? Qual é que é? Será a tulipa? Será? Qual é a outra mais conhecida? Tunelga, ajuda-me. Já ia te chamar tulipa. Temos tulipas, temos rosas, temos... Aí são várias. Margaridas. Aquela muito famosa, toda a gente ainda a oferecer, aquela bonita. Orquídeas. Serão as orquídeas, ou será a orquídea a flor mais popular do mundo? Qual é que te parece que seja? A Tunelga acha que é uma rosa. Que é a rosa. Será a rosa mais popular do mundo? Ai, ai, ai. Sim, a resposta é sim. A rosa é amplamente considerada a flor mais popular e comercializada no mundo. Famosa pelo seu simbolismo atemporal e beleza. Juntamente com as rosas, o crisântemo lidera o consumo global em mercados como os Estados Unidos e a União Europeia, sendo uma das flores mais cultivadas para decoração e paisagismo. Pois é! Sim, a rosa é a mais popular e a mais comercializada em todo o mundo. A seguir está o crisântemo, ou melhor, a crisântemo, a flor crisântemo. Tens de pesquisar, só coloca aí crisântemo para veres

0: Como é que é a flor crisântemo, né? Rosa toda a gente conhece, rosa branca, rosa de cor rosa, rosa vermelha, pois é, rosa, rosa branca, rosa vermelha, maravilha. Agora, vamos ouvir uma música. Qual é que parece que seja o ritmo de música mais ouvido do mundo? Será que tu sabes? Sabias que o ritmo mais ouvido no mundo é o pop? É! Seguido de perto pelo hip-hop, o rap, devido à sua natureza abrangente. O pop engloba melodias universais e absorve facilmente tendências locais, como ritmos latinos e eletrónicos, permitindo que atravesse barreiras culturais e linguísticas com facilidade. É! O pop domina o topo das plataformas de streaming por sua acessibilidade e apelo de massa. Por sua vez, o hip-hop ou o rap lidera o engajamento jovem e campeão de reproduções em grandes centros urbanos. Depois vai a música eletrónica, extremamente forte em festivais e pistas de dança globalmente, a nível mundial. Depois vai o rock. Ai, my best. Sank, o meu ritmo favorito, rock, mantém uma base de fãs histórica e massiva, com grande força no circuito de shows. Depois vem a latina, a música latina, género com o maior crescimento em escala global na última década. Pois é. Então, sim, o pop, o ritmo mais ouvido em todo o mundo, seguido pelo hip-hop ou rap. Pois é, maravilha. Quero depois tocar um pop para vocês. É. Um gospel pop, que tal? Um gospel pop, um pop gospel. Eu vou tocar para vocês logo depois da rubrica. Aliás, a música que vai anteceder a conversa que irei ter com a minha querida convidada todos os dias, Tonel Galmir, ela que é representante do restaurante Clube de Tênis, bem aqui em frente à Rádio Moçambique. Traz para nós as novidades em torno dos pratos do dia e os de amanhã também. Por ora, é bom sabermos a quantas vai a moeda neste 29 de junho. Tu sabias a quantas vai a moeda? Vai já saber. O dólar, segundo o Banco de Moçambique, no seu site, compra hoje a 63.27 e a venda 64.54. O rand, a compra 3.85 e a venda 3.93. O euro, por sua vez, a compra hoje a 72.19 e a venda a 73.63. Tu sabias a quantas vai o estado do tempo? Vai já saber. Maputo, a capital do país, pode hoje atingir 26 de máxima, neste momento com 24 graus Celsius. Xai-Xai pode atingir 28, neste momento com 25 graus Celsius. Chimoio pode atingir 26, neste momento com 23 graus Celsius. Beira pode atingir 26, neste momento com 24. Teto pode atingir 31 graus Celsius, neste momento com 27. Nampula pode atingir 27, neste momento com 26. E a fechar, a mais fresca cidade do país, Lixinga, da província do Niassa, pode atingir 23, neste momento com 21 graus Celsius. E assim fechamos a nossa rubrica mais interessante, louca, do programa Vibra Cidade. Bom dia e obrigada pela audiência. Votos de excelente e grande semana.
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0: 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Bom dia, uma vez mais, estamos a 17 minutos depois da segunda hora, ora 11, segunda das quatro que temos acordadas de segunda a sexta-feira. E como tenho o mau hábito de prometer e cumprir, estou já aqui com a minha querida Tonel Galmir, ela que é praticamente a equipa do programa já, todos os dias, pelo menos por 5 minutos está aqui no programa para trazer-nos novidades incríveis em torno do restaurante Clube de Tênis, que sempre tem preparado para especiais para todos os ouvintes da Rádio Cidade e não só. 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Tonelga, bom dia, bem-vinda!
1: Bom dia! Gisela.
0: Mais uma vez. O teu microfone está desligado?
1: O
0: tá
1: meu?
0: Torto.
1: Eu estou no microfone errado.
0: Oh, pronto, oi. Agora sim.
1: Bom dia, Gisela.
0: Bom dia, Tonelga. Como é que tu estás, minha querida?
1: Eu estou muito bem.
0: Estás bem? Não, o teu semblante denuncia boas coisas aí no teu organismo. Isso é bom, isso é ótimo. Passaste bem o fim de semana também?
1: Ah, passei bem o final de semana. Ah. E olha, eu passei o domingo a trabalhar.
0: A trabalhar?
1: Ah, havia aqui um grande restaurante. Aniversário no restaurante.
0: Ah, ok.
1: Exatamente.
0: Maravilha. Então, estás tipo, hoje é mais um dia.
1: É o segundo dia de trabalho.
0: É o segundo dia de trabalho. Diferente de muitos, né? Que começam mesmo hoje. Mas o que é que estão a preparar para nós, para todos os nossos, para todos os ouvintes neste dia de segunda-feira?
1: Hoje temos um prato muito especial.
0: Qual é que é, Tonelga?
1: Nós temos espeto de filé mignon.
0: Oh! Filé mignon.
1: Exatamente.
0: É uma palavra francesa.
1: Filé mignon de verdade. Filé de carne de vaca. Oh. Filé de primeira. Então, nós temos o espeto, que vai acompanhado de um arroz de legumes e salada.
0: Wait, se eu peço um takeaway, ali no takeaway, advire um espeto.
1: Exatamente.
0: Para sentido, os espetos.
1: Exatamente.
0: Os espetos ali no espeto.
1: Exatamente.
0: Os pedaços no espeto.
1: Exatamente. Aquele espeto bonito, com
0: bem decorado.
1: Pimentos.
0: Pimentos, cenouras.
1: Quem segue as nossas redes sociais já deve ter visto esse prato.
0: Eu estou com água na boca. Ai, meu Deus. Quem me permite? Talvez o Armadu me permita provar. Ai, Armadu, que tal?
1: Espeto. Senti uma salada.
0: Ai, de quê?
1: Arroz e salada. A salada com todos, um pimento,

0: um pepino, um alface, uma salada mista.
1: É. Ok.
0: Exatamente.
1: Interessante. E o que, querendo tomar algo, o que é que pode esta pessoa acompanhar? O que é que sugerem que nós acompanhemos este magnífico prato?
0: Pode acompanhar com o nosso vinho da casa. Temos o vinho da casa. É um vinho tinto, Pias. Como também pode acompanhar com sumo natural. Temos sumo natural de laranja, de maçã e mistura de frutas.
1: Ui! Vamos ouvir o que é que diz aqui o Armadu.
2: Bom dia, Manaji, voz duro. Aleluia. Zigzagueres, tic-tacueres, o Vita Verde. Manaji, daqui fala o Armadu Eres, Armadu. Então, eu estou aqui a mandar um peace para ti, desejar uma ótima semana para ti, para todos os ouvintes da Rádio Cidade e para todos os teus colegas, para o Elder Mendes, Elder Lionel, Rolando, Ezequiel, Altino, todos daí da rádio. Então, eu estou a ligar para dizer que tens que marcar aí um almoço para nós, aí no Jardim Tunduro. Tenta lá marcar isso, veja lá o menu e tudo mais. E vamos almoçar lá. Rala, rala como um gala-gala. Peace!
1: Rala, rala como um gala-gala, um biga-rala. Armadu, muito obrigada. E não está a ver?
0: Hoje é um dia perfeito para esse almoço.
1: Esse almoço a dois.
0: Exatamente, hoje é um dia perfeito para isso.
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0: É, não é? Aquele aniversário que não sabe onde passar, aquele jantar de pedir desculpas, depois de sumir no final de semana.
1: Mas sumiu, estava onde? Também. É outro assunto. Agora vamos desfocar.
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0: É verdade.
1: Que essa nossa conversa diária aqui não está mesmo a surtir efeito.
0: Funciona.
1: Não está a ser em vão.
0: É.
1: Ah, isso é bom. That's good. Obrigada. Tudo certo, é tudo por hoje. Amanhã, o que é que nos vão preparar? Caso eu não consiga hoje, querendo eu preparar algo especial para amanhã, o que é que há de ser?
0: Amanhã nós trazemos um vermelhão grelhado.
1: Ai, não me
0: todo
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1: 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Tenelga, tudo dito. Obrigada. Tenha um dia feliz, de grande produtividade, um trabalho excelente e até amanhã.
0: Obrigada, Gisela.
1: Obrigada. Nós seguimos com o nosso programa. Deixa-me e até

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0: minutos depois da hora 12 e vamos falar um bocadinho sobre o tema. Let's go! Eu acredito que muitas são as pessoas que já assistiram os 22 capítulos da série The Polygamist, né? Porém, outras não assistiram por completo e foram vendo alguns trechos ali e acolá. E outros ainda são os que ouviram dizer, ouviram versões dos que parabenizam, dos que maldizem, dos que pedem para banir, dos que pedem para manter, enfim. E foram tirando as suas ilações ou as suas conclusões. Mas, na tua opinião, porquê que a série de Polygamist ou a Poligamia tem tanta repercussão? Não teve? Tem, está a ter tanta, mas tanta repercussão. Vamos nos focar apenas neste ponto. Há muita coisa, muitos pontos por falar em torno desta série, mas por hoje vamos procurar perceber porquê é que esta série está a ter tanta, mas tanta, mas tanta repercussão. Será que é pelo fato de muitos ou muitas pessoas se identificarem com a história que é contada ali? Será? A série The Polygamist, também conhecida como Polígamo, é uma produção original da Netflix, criada e dirigida pelo cineasta nigeriano Akino Motso. Atenção que... ela é uma série sul-africana e não nigeriana. Apenas foi dirigida pelo cineasta nigeriano. É preciso que fique claro isto, hein? Mas também ficamos a saber que existe uma versão nigeriana de Nollywood com o mesmo nome que saiu no YouTube 3 dias depois da versão da Netflix. Está bem? Portanto... a obra é uma adaptação televisiva do aclamado romance homónimo de 2012, escrito pela autora zimbabuiana Sui Nyati. O drama foi produzido pela companhia sul-africana Stained Glass TV Production e acompanha a vida luxuosa e os segredos do poderoso CEO Jonah Sigomora, interpretado por Zdum Mkhali, cuja fachada de marido perfeito cai quando a sua esposa Joyce Gugu Gumed descobre uma rede de traições e amante. Qual é que é a tua opinião relativamente a este assunto que tem que ver com o motivo pelo qual esta série teve uma repercussão mundial muito forte, muito forte mesmo? Será pelo fato de muitos se identificarem com a história? Será? Mas é também importante sabermos que a repercussão vem do escândalo, ou então debate cultural, ou até o formato viciante. A identificação vem porque toca em traição, dinheiro, poder e família, temas universais, mas ambientados num contexto africano que muita gente reconhece. Será por este motivo que esta série tem tanta repercussão? Um impacto fortíssimo na sociedade? Qual é que é a tua opinião? Será que tu já assististe ou não? Mas tens alguma ideia, alguma opinião relativamente a este assunto? Será que o seriado é educativo? Será que... há muita coisa por se inspirar ali ou nem por isso? Está disponível o número, liga e diz para nós. Por que achas que esta série tem tanta repercussão? Vamos nos focar apenas neste ponto. São muitos os pontos aos quais podemos nos focar. Mas por que achas que a série tem tanta repercussão? Será que é a história que muitas pessoas da sociedade têm vivido? Será? Deixa ficar o teu áudio, o teu texto, ou então liga para nós e deixa ficar a tua opinião. O áudio é enviado para o nosso WhatsApp 87009790. Ouvinte em linha, bom dia.
1: É, pastor Gabriel.
0: Mufundice, tudo bem?
1: Tudo bem, minha filha, amiga.
0: Também, também. Pastor Gabriel, já ouviu ou já assistiu a esta série?
1: Acontece muito, mesmo a pessoa dizer que tem uma mulher, mas é uma amante agora. O que acontece é que também as mulheres não estão espertas. Às vezes, nega que de andar com o marido dele, alegando que está cansado. Depois, às vezes, isso cria com que abre espaço para outras mulheres entrar. Ele deve evitar isso, para não acontecer. Porque duas mulheres, três mulheres, por caminho, levar duas leões e ver com ele em casa, não é fácil.
0: Okay.
1: Não é fácil gerir duas mulheres. Mas acontece porque algumas mulheres negam fazer sexo com os seus maridos. Eles estão cansados. Tchau.
0: Tchauzinho. Obrigada, pastor Gabriel Mfundice. Aqui no grupo, o Maló diz, o seriado é educativo. Eu não quero estar na pele de Gomorra, Jonas. A repercussão vem do debate, como as pessoas falavam dela, mas também é como a sociedade tem vivido. Olá, ouvinte em linha, bom dia.
2: Bom dia, Mana.
0: Dona Medina.
2: Mana.
0: Já assistiu a série?
2: Já.
0: Assistiu?
2: Sim.
0: De verdade?
2: Maravilha, eu estava num funeral na semana passada.
0: Ok.
2: Vimos duas a sair, todos estavam cobertos de mucumes.
0: Viu o quê? Desculpa, não percebi.
2: Como o funeral não foi aqui.
0: Sim.
2: Era IH. Vimos duas a sair, lá vem mais quatro. Todas cobertas de capilana. Andamos, sabe que onde há essas coisas, sempre há fofoca.
0: Uhum.
2: Perguntam, que tal? São elas. Quer ver se numa única pessoa. Só por uma, só a pessoa. Hoje em dia a pessoa não aguenta. Agora quanto mais duas, três, só ele que sabia.
0: Então, aquilo que aconteceu na série, no funeral, aparecerem todas as esposas, aconteceu nesse funeral em que a dona Medina esteve?
2: Sim, sim.
0: Cobertas de mucumes?
2: De mucumes, para ir ao funeral já.
0: Quantas eram, mais ou menos?
2: Três.
0: Quantas?
2: Nós contamos três, irmã.
0: Três. Um, dois, três.
2: Seis.
0: Cinco, seis. Um, dois, três, quatro, cinco, seis.
2: É verdade isso.
0: Tchano ni ingwe.
2: É verdade. Todas iam a Gaza.
0: Quando isso, dona Medina?
2: Semana passada foi terça-feira.
0: Todas elas iam enterrar ao seu marido na província de Gaza.
2: Sim, sim.
0: Na semana passada.
2: É verdade.
0: Ok. Para dizer que a série, de facto, retrata a realidade de muitas famílias.
2: É verdade isso, mana. Acontece. Para quem aguenta, para quem está disposto a fazer a mesma coisa, a fazer o mesmo, acontece. Eu já vi.
0: Mas dona Medina acha que é algo do qual se é possível aguentar?
2: Acho que sim, porque uma daquelas delas que nós vimos, uma não era idosa, porque o senhor era idoso, era uma senhorita, sim.
0: Linda, Ani. É linda, Ani.
2: Sim, sim. Acontece, mano. Eu já vi duas, três.
0: E elas não estavam a discutir, não? Estavam a todas a apoiarem uma outra. Oh, minha irmã do lar.
2: Ai. Não acredito. Só ele que sabia como gerir.
0: Ah. Okay.
2: Só duas discutem. Agora, quanto mais três, quatro, mana? Aqui no Maputo.
0: Ah. Ok, tá certo, dona Medina. Muito obrigada pelo seu comentário e partilha de experiência também.
2: Tá bom, obrigada.
0: Até já, obrigada a nós. Até já. Ah, seis damas. Albertino está a rir. E Dalina Loy diz: eu acho que o seriado não fala de poligamia, e sim de traição. E para mim, por causa do poder do dinheiro, ele ensina, mas também não é bom para mim. Por quê, Idalina? Continua disponível a linha 843497. É daqueles temas que as pessoas vão preferir só ouvir. Por que será? Ok. Malá Rafael diz... Let me read. Diz, a inspiração não dá para seguir. Não. Mas também não vejo poligamia. O que nos mostra é o poder do dinheiro que o homem tem. Esses cotas, pá. Mas afinal, o que é poligamia? Eis a questão. O que é poligamia? Será que já paramos para nos questionar verdadeiramente o que é poligamia? Vamos lá ver aqui. Na minha rápida pesquisa, vem assim... A poligamia é um sistema de relacionamento em que uma pessoa é casada ou mantém uma união estável com múltiplos parceiros simultaneamente. Então, parece-me ser poligamia, Maló. Parece-me ser. Para quem assistiu, parece ser. Olá, bom dia, ouvinte em linha.
3: Querida Máxima, bom dia.
0: Olá, Abdul Gafur Jaime Camuga, como estás, meu querido?
3: Ótimo.
0: Maravilha. Agora, estou curiosíssima em saber ou conhecer a tua opinião relativamente ao tema. Será que é porque muita gente se encontra nesta história que tem tanta repercussão esta série?
3: Na verdade, sim. Na verdade, sim. Mas é assim. É, na verdade, uma das vantagens é, de ser um senhorio afortunado é essas. Você achar que pode fazer tudo menos nada o que bem lhe convém. Então, assim sendo, acaba extrapolando, fugindo daquilo que é o controle. Principalmente nós os homens, quando já tem assim uma conta gorda, primeira coisa acima de tudo é pegar todas que existem no planeta Terra. Se possível, viajaria para todo, até os confins da Terra, para pegar todas as mulheres e serem dele. Então, é exatamente isso que acontece.
0: É um dos, então, você quer dizer que um dos males que propicia a este comportamento de Jonas é pelo fato de ser um endinheirado?
3: Exatamente, um afortunado mesmo, é exatamente isso. Quando alguém é afortunado, para ele tudo é possível, não tem limite.
0: Será que não existem afortunados que tenham o mesmo comportamento? Pessoas que não são afortunadas?
3: Nada, mas é que, sabe, hoje em dia, vou falar uma coisa, as nossas manas, quando o homem tem, elas vão. Mas quando o homem não tem, é como um Abdul Gafur, assim. Uma e outra. Mas aquele que tem posse, tipo Malta Jordão, que tem posse já. Eles são os donos do comando.
0: Ok. Malta quem? Desculpa, não percebi bem. Espera, não percebi. Peço que repitas. Malta quem?
3: Malta Jordão, Malta DJ Nelo. Esquece. Vem aqui na rádio e fala bonito, minha Giselinda. Enquanto não está na rádio, não quer lá falar.
0: Ok.
3: E Gisela acaba caindo nessa lábia. Quando na verdade, é só aqui na rádio, minha Gisela linda, minha fofa. Quando dás as costas, Gisela, não quero te contar. Não quero te contar, senão vais cair de quatro. Nem vale a pena te contar. Então é o que acontece. Quando alguém já tem aquela continha gorda ali, acaba lhe atrapalhando a cabeça e acaba recolhendo esses atos.
0: Ei, ok.
3: Para fechar, peço a música do Zé Angola com o título Respeita, meu irmão.
0: Zé Angola.
3: Exatamente. Respeita, meu irmão. É exatamente aí. Estamos a dedicar a esses caras. É de Janelo, Jordão, de Zé. Qual está a música? Respeita, meu irmão.
0: Tá certo. Anotado, meu querido. Tá.
3: Tchau.
0: Tchauzinho, fica bem. Ai, ai, ai. Paula diz, eu conheço alguém que se por acaso morrer, não vai haver acaso, há de morrer no dia dele. Ele, vão aparecer 50 amantes. Amantes, really? Então, pelo que estou a perceber, é mesmo a história de muitas pessoas. Olá, bom dia.
4: Olá, Manaji, tudo bem?
0: Estou bem, e aí, tudo bem?
4: Aqui tudo bem, Cani Canai aqui na linha.
0: Olá, Canai, qual é que é a tua opinião? Será que esta repercussão toda desta série é pelo fato de refletir a vida de muitos?
4: Não, na verdade acho que a África toda apanhou algo de refletir sobre, apesar de que nós sabemos que estes atos de poligamia já existem desde anos e anos, e nós já sabemos que isso é bíblico. É bíblico.
0: O que então, é bíblico? Desculpa, pode repetir?
4: Não, vamos lá, Bíblia, vamos saber. O rei Salomão teve tantas. Claro que, como diz o Camuga, né, alguns desses quadros eram meio afortunados. E pessoas geralmente muito afortunadas têm alguns hábitos um bocadinho pouco peculiares, né?
0: Okay.
4: Mas para quem vai assistir o seriado do Polígamo, o nosso Jonas, o Gomorra, a pessoa tem que tirar dali é uma lição.
0: Okay.
4: Porque, ora, vejamos, não significa que tu és afortunado, que vais ter, por exemplo, um estilo de vida igual ao que está reportado naquele seriado. Não quer dizer que é obrigatório, à medida que tu vais tendo uma vida um bocadinho assim, quanto que financeiramente estável, vais ter que pegar naquela. Existe tanta gente afortunada que eles são esposos de uma só esposa. Nossa, assim, uma coisa. Então, aquele é o comportamento daquele cidadão ali. Aquele cidadão ali, daquele seriado, eu confio, ele é um psicopata. Porque, olha, vejamos, não é possível que alguém que tenha a mulher ali pedir e insistir, não vai ter com aquele ali, você fingir que está entrando dentro de casa, de repente fugir e aquilo ali não tem nada a ver. Também tem a ver com psicopatas. Quem assistiu vê que ele não tem limites. Não tem limites. E terminou como terminou, porque só tem que dizer uma coisa. A mulher, quando te ama, ela te ama. Mas quando ela quer te aprontar, ela te apronta. Quer dizer, mesmo ainda tendo um pique de amor no meio disso tudo, ela vai te aprontar.
0: Okay.
4: É o que fez a nossa querida Joyce, naqueles filmes que conhecem e viram, uhum, o que ela fez. Não foi mesmo por não gostar do homem, talvez por estar farto.
0: Okay.
4: Porque aquilo não é comportamento, aquilo é terrível. Há que gostar de mulheres, mas aquilo é terrível.
0: Mas então tu não achas que existam pessoas com o mesmo comportamento na vida real?
4: Existem.
0: Existem ou não? Não percebi.
4: Existem.
0: Existem
4: muitas. Existem. Há uma porção que eu digo. Aqui na nossa sociedade não moçambicana, falo internacionalmente, chega uma fase em que as pessoas provam de tudo um pouco, que já extravasam aqueles que são os princípios naturais da natureza. Aquele camarada ali, ele poderia, eu acredito que nós na tradução africana, quando tu conversas bem com a primeira, se na tradição do país é aceito que você tenha duas, três mulheres, eu acredito que ele podia ter casado todas elas, fazer aquilo que acontece aqui em Moçambique, na África do Sul, na Suazilândia. Em alguns países europeus e americanos lá existem homens com três, quatro mulheres assumidas. Mas não era o caso daquele quadro. Aquele quadro, coisa diferente. Ali há um bocadinho de psicopatia mistura. Então, não é um
0: logo, logo, segundo o teu comentário, há muitos psicopatas espalhados pelo mundo, inclusive aqui no nosso país.
4: Há muitos psicopatas espalhados pelo mundo. Mas há alguns que eu chamo homens com H maiúsculo mesmo. Porque
0: tu olhas e rendes, admiras.
4: E há aquele que diz, eu quero casar quatro. Você fica comigo, ela aceita. Temos vários exemplos de homens com quatro ou cinco mulheres. Aceites. entre elas, que convivem entre elas. Olha lá que esse tem mais paz que talvez muitos de nós que só temos uma, né?
0: Será?
4: Olha. Ah, é verdade, isso
0: muito obrigada. O tempo não nos dá mais tempo. O tempo não nos dá mais tempo. Estamos juntos, canai. Obrigada pelo teu comentário.
4: Tchau, tchau.
0: O mundo é cheio de psicopatas. Ok. É o comentário do canai. Damos uma pausa ao tema para atualizar a hora e a informação. Olá, são já 12 horas em Moçambique. Boa tarde.
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0: Cordiais saudações, especial atenção para as notícias, com edição e apresentação de André Manhissa.
7: Muito boa tarde. A Procuradoria-Geral da República realiza a partir de hoje até quarta-feira, na cidade de Maputo, o 4º Seminário sobre Cibercriminalidade. O evento é dirigido aos magistrados do Ministério Público e Judiciais, investigadores do Serviço Nacional de Investigação Criminal, SERNIC, representantes de entidades reguladoras, instituições de crédito e sociedades financeiras, bem como empresas de telecomunicações e carteira móvel, organizações da sociedade civil, instituições de ensino superior, estudantes universitários, especialistas nacionais e estrangeiros em matéria de prevenção e combate a burlas e fraudes eletrónicas. A Avenida Joaquim Chissano, na cidade de Maputo, foi oficialmente reaberta à circulação rodoviária após cerca de 2 anos de intervenções no âmbito do projeto de ampliação e modernização da rede de esgoto. Segundo o município de Maputo, a nova infraestrutura, que representa um avanço significativo para a saúde pública, a proteção ambiental e o desenvolvimento sustentável da capital, vai beneficiar diretamente cerca de 12 mil famílias. 4 dias e quase 4 mil feridos depois dos sismos, o sistema de saúde venezuelano está em colapso, sem camas para os feridos, com falta de material médico básico e de medicamentos, a enfrentar constantes cortes de abastecimento de energia e de água. Há hospitais danificados e serviços de urgência sobrelotados ou em ruptura, sobretudo em Caracas. Teherão e Washington aceitaram esta segunda-feira suspender temporariamente qualquer ataque e planeiam reunir-se no Qatar esta terça-feira para tentar resolver os diferendos em torno do Estreito de Hormuz, noticiou o portal de notícias norte-americano Axios. Apesar do acordo assinado a 17 de junho, os dois países trocaram ataques nos últimos dias, acusando-se mutuamente de violar o cessar-fogo com o controlo de Hormuz no centro das tensões. E a fechar, o Canadá garantiu a passagem para os oitavos de final do Mundial após um triunfo frente à África do Sul por 1-0, com um golo de Eustáquio ao cair do pano. O Canadá vai agora defrontar nos oitavos de final, em jogo marcado para 4 de julho, em Houston, o vencedor do encontro entre os Países Baixos e Marrocos, que se defrontam na madrugada desta terça-feira. Notícias a esta hora com a edição e a apresentação de André Manhissa.
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1: Já estou de volta para dar início aqui à nossa rubrica Vibramos. A esta altura vocês sabem que nós começamos sempre olhando para a nossa rubrica Vibramos. Enaltecemos aqui a cultura moçambicana com maior enfoque para a música. Logo depois desta primeira, que dá o pontapé de partida para a rubrica, eu volto para colocar play nos vossos áudios relativamente ao tema e fecharmos o assunto, ok? Enquanto também decorre a rubrica. Eu volto já. Boa tarde.
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1: E começamos com a Zav, Miss Zav, a cantar Comba Violência. Vamos ouvir de tribunal, Cuxonga. Cuxonga Cuxulampim, só pode. Até já. Bem-vindos à rubrica do

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3: Bom dia, Managi.

0: que a série The Polygamist, ou A Poligamia, do cineasta nigeriano, tem tanta repercussão? Será que muitos se identificam com aquela história? Será? E os comentários são diversificados? Vamos ouvir muitos, vamos ouvir alguns deles.
1: Bom dia, Managi. Eu assisti a série, mas eu acho que a série é educativa, mas a cada um vai tirar o que acha importante e o que acha que não é importante.
0: Yes.
1: Para mim, ele não é poligamia. É sim alguém que tem dinheiro, que faz e desfaz naquilo que quer com as mulheres, porque ele tem dinheiro para fazer aquilo que ele quer. Pode ter a mulher que ele quer por poderio de dinheiro. A mulher com quem ele se casou acabou aprendendo que é marido dela, ela tem que aguentar, que chegou um momento que ela já não aguentava mais com o que ele fazia. Então, poligamia como tal não é. Poligamia é alguém que tem uma, duas mulheres e todas assumidas, estando ali em casa ou num outro sítio. Mas isso não é poligamia, isso é poder excessivo do dinheiro, o mau uso do poder excessivo do dinheiro, que ela acaba doente, acaba com doenças porque não se protege e acha que pode, tem dinheiro, tem posse, pode fazer o que quer. Bom dia, obrigada.
0: Obrigada, Idaline Loi, pelo teu comentário. Só não percebi o motivo pelo qual tem tanta repercussão, não percebi.
2: Olá, Mara Gisela, olá, como está?
0: Olá.
2: Eu acho que o Pé Gabriel Fundiz ainda não assistiu esse seriado. Tem que assistir o seriado. O seriado é educativo, é muito educativo em ambas partes, tanto para homens, tanto para mulheres. E é educativo também para aquelas manas que gostam de ser amantes de homens casados. Hein? Ser amante de homem casado, pensando que o homem vai se divorciar para vir ficar contigo. Isso é educativo também. É educativo também para os homens mulherengos também, que tem muitas mulheres, que a vingança de uma mulher, quando uma mulher diz já basta, ele já não recua. Então a fura de uma mulher é fatal. Então, por mim, eu acho que devia de uma outra maneira legalizar então essa poligamia. Então, que é para os homens, para as mulheres sentirem essa vontade. Porque continuando assim, eu acho que daqui a nada vamos assistir no Braço Geral. Muitas mulheres vão implementar aquilo ali que aconteceu naquele filme do Garim.
0: Parece que o medo é esse, não sei, dos homens. Que aprendam como se vingar. Ei!
2: Muitos homens vão no bazar quando as pessoas descobrir que já são duas, são três. Então é melhor o governo correr com essa legalização da poligamia.
0: Não estamos a perceber mais nada. Eu não pedi para falarem de legalização nenhuma aqui. Atenção. Eu pedi para documentarem em torno da repercussão que a série está a ter a nível mundial. Hein? Mas pelo que percebi do áudio passado, parece-me que sim, é algo que toca em muitas pessoas da sociedade, de tal forma que até pedem a legalização. Significa que querem praticar. Ok, mas será que a dúvida que surge agora? Será que uma pessoa com este comportamento é uma pessoa completa? É, para não dizer sácia, fica sácio daquilo que... Será que há um número que lhe basta? É o que eu quero mesmo perguntar, efetivamente. Será que há um número que lhe basta de mulheres? Porque ainda que digam que, ok, legalizamos a tal da poligamia, ok, legalizamos. Vão estipular até quantas é que deve ter? Tendo já estipulado, será que ele vai cumprir? Será que ele vai honrar com aquilo que a lei vai prever? Será? Nós estaríamos diante de situações de incumprimento de lei e existirem muitos presos? Ou a pagarem? Como é que chamam aquelas coisas do tribunal? É? Calções, não só calções, mas quando alguém, acho que se o dom, pá, eu não estudei direito, leis, mas por aí, hein? Por aí. Ah, vocês, não falem, né?
1: Dalina, a série é muito educativa. Por isso que eu digo que cada um vai tirar aquilo que é bom na própria série.
0: Okay.
1: É muito educativa. Tem muita coisa de educação no meio de tudo isso. Mas poligamia como tal, não. É o poderio do dinheiro que ele tem, a maneira que ele faz o uso. Só isso.
0: Ok.
1: Managi, os homens não se aceitam. Não tem nome que eles bastem. Managi, não vale a pena.
0: E não? Será que vai valer a pena? Será? Hã? Legalizarem, dizerem que há quantas ele quiser e depois basta que cuide de todas elas. Vai conseguir cuidar de todas, se forem 10, 15, 20 mil, como era com o Rei Salomão? É o quê?
3: Dele,
0: o próprio Rei Salomão não conseguiu. Há quem nunca conheceu a ele pessoalmente, assim, tipo, em quatro paredes, daquelas milhares que ele teve, daquelas mil e tal. Então. Ok, quem mais? Temos mais um áudio aqui. Deixa-me colocar aqui. Ok, tá aqui. Vamos lá.
2: Bom, Manazeba, há muito tempo que não interajo aqui neste grupo, mas está todo sempre atento aos programas, Corcona. Mas a verdade é que aqui tem um sol, aquele seriado retrata o sol e a peneira. Agora, como cada um vai usar o sol, como cada um vai usar a peneira, bom, já é particular. É verdade que aquilo é uma, né, uma representação, claro, é um seriado de 20 e poucos capítulos, 20 e poucos episódios. Mas se nós prestarmos atenção, aquilo, eu vejo aquilo como dois gritos de socorro ou dois gritos de dois grupos. Um são aqueles que, de facto, tem naquela forma de ser, né, a poligamia, uma forma de status, uma forma de manter cultura, um DNA típico, e essas pessoas são muitas e que elas precisam libertar-se. Eu até costumo dizer que, olha, se nós olhássemos para as situações sociais como elas são, e ao invés de a gente de alguma forma reprimir, mas orientar, provavelmente hoje não teríamos tantas guest houses que ficam, né, a fazer o que fazem. Simplesmente porque esses sítios acabaram servindo como refúgio de muitos Jonas. Mas provavelmente se as pessoas pudessem oficializar essas relações com respeito, talvez o pensamento, o mecanismo seria outro. Mas também, quer dizer, eu vejo outro lado, né, que é o grito de socorro da mulher que tem que suportar muitas situações na vida em benefício de uma harmonia, de um lar. Que a mulher, a partir do momento que ela gera filhos, ela vira, né, uma leoa, uma galinha. Já vimos a galinha, as leoas, você não chega perto das crias. E tem ainda um terceiro lado que eu não tinha mencionado, que é o lado do poder financeiro. E já acompanhei histórias de muita gente que, quando se percebeu que, opa, o meu marido tem poder financeiro, dá-me tudo que eu quero, dá-me estabilidade, dá-me um futuro, tenho tudo que eu preciso, vou onde eu quero, por que eu tenho que perseguir este indivíduo? Então, aqui há matéria para muitas dissertações e doutoramento em relação àquela série, mas para mim vejo como estes diferentes gritos.
0: Por isso eu preferi me focar na repercussão.
2: Essa diversidade de pessoas que temos.
0: Muito obrigada pelo seu comentário, querido ouvinte. Tem um comentário aqui que se focou mesmo na pergunta, que diz assim: respondendo à pergunta, Gisela, do motivo pelo qual estar a ter tanta fama esta série, é que as mulheres gostaram do fim que a Joyce deu ao marido. A mulher não se para, a mulher fica viúva. E parece que aqui os praticantes estão com medo, os que dizem que eu não gostei da série porque incentiva as mulheres a se vingarem, não sei o que e tal. Estou aqui também a relacionar este comentário com o do Maló, quando diz que, pá, eu fiquei muito mal quando vi a Joyce a colocar ratex na comida do Jonas. Ok. Os vossos comentários são incríveis, hein? A Paula diz: o problema de Jonas é que ele quer sempre mais e mais e mais. Talvez seja por isso que o ouvinte Canai tratou-lhe por psicopata. Hein? Ele não para, não para, não para, não para. E a Paula acrescenta mais, diz: nós mulheres deveríamos aprender a nos valorizar ainda mais depois de ver o seriado. Mas nada, agora queremos nos envolver com o marido da outra, porque queremos, porque aparentemente somos as mais boas, as mais gostosas, mais jovens em relação às ditas mais grandes. Tchê! Mas como é que a mais gostosa terminou lá? Ok. O comportamento de Jonas é terrorismo. Ele quer mais e mais e mais e mais e mais. Há muitos solteiros na magia do amor, mas todas querem os Jonases dessa vida. Ei, ok. Olha lá. Ok. A Angela diz: Mana Gisela, já se está a praticar. Só querem acalmar os corações de não se espantar. Vamos checar dose com esse assunto. Ok, tá bem. Tentera. Ok, acho que dá para fecharmos este assunto com mais três comentários. Três, caso tenhamos alguns áudios também, vamos fechar. Continua disponível o 843497, mesmo para fechar. Mas pelos vistos, pelo que se percebe aqui, em torno dos comentários, sim. A maioria confirma ou concorda que a série tem tanta, mas tanta repercussão, tanta fama, porque muitos ou muitas são as pessoas que se identificam com a história. Vivem a história every day, todos os dias, na pele. Para dizer que há muitas Joyces, há muitas Matipas, há muitas Assis, há muitas Lindiwes, Lindanis, assim é que é. Há muitos Jonases, entre outros. Hã? Yeah, entre outros. É também importante referir que existe ali um irmão que deixa de viver a sua vida para viver a vida e as loucuras e as vaidades do irmão. O Magés. Quando chega a hora de começar a viver a sua vida, não tem como. No fim do dia, continua vivendo a vida do irmão. Ok, parece mesmo que esta história tem tanto impacto. Basta abrir uma rede social, está lá. Hein? Em tudo que é comentário, em tudo que é post, em tudo que é opinião, em tudo que é debate. Já até levamos para a rádio. Significa que a coisa aqui está meio assim. Ok? Ok. Muito bem, né? Vamos seguir com o nosso programa até às 14 horas. Uma pausa para darmos uma pausa ao tema. Aliás, acho que já está tudo dito, tudo explicado. Que há. Os comentários aqui no grupo. O filho saiu, o daddy. O Menze. Ok, tá bem. Intensos 22 capítulos desta série que parou com o mundo, parou com as famílias, quando o assunto é assistir, quando o assunto é se inspirar, quando o assunto é praticar, quando o assunto é tirar ou separar o joio do trigo. Há muito que se fala, há muito que se diz. Hein? Muito bem, vamos seguir com o nosso programa para acompanhar agora a rubrica Vibra Moço, que aliás já está no ar até às 13 horas, melhor, sim, até às 13, 13 e poucos. Vamos dar uma compensação de pelo menos 10 minutos, 13 e 10, por conta deste tempo que já puxamos até aqui, não é? Da hora 12, hora da rubrica. E vão poder participar também. Oportunamente eu volto para disponibilizar as linhas, ou a linha 843497, para que possas ligar e solicitar a música moçambicana que te apraz ouvir a esta altura. Meus amores, é o Vibra Moz, ou a rubrica Vibra Moz, no ar.
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0: chama-se Mauro Flow. Cantar risca o chão com pan, na versão ou com voz moçambicana.

filosofia, meu amor, mas na prática. 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Escuta só esta. Aceita só. Luki Azikinera.

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Eu quero ser a única mulher na tua vida. É, mesmo a segunda quando entra, talvez entra com este intuito, não achas, Lávia? Entra, né? Porque assim como a Matipa entrou, tratou tudo ali, que. No fim do dia dizia: vem para casa, cadê as tuas malas, e o Jonas? Voltaste? Ah! E...

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0: 808-24-3497. Podes ligar-te também e pedir a música que te apraz ouvir nesta tarde. Atenção, tem de ser moçambicana. 84-34-97. 84-34-97. Bom dia. Boa tarde.
1: Boa tarde. Boa tarde, Gisela Nhapur. Boa tarde.
0: Oi, Abdul. Qual música moçambicana?
1: Vamos ouvir Celso Notício e Sidof Davi com o título Me Arrependo. Esta música vai acompanhar este tema que estivemos aqui a debater há poucos instantes.
0: Okay.
1: Então, Celso Notício, Sidof Davi, Me Arrependo. Porque, homens, atenção, para que depois não acabarmos arrependidos. Vamos à música, estamos já.

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1: Arrependo, música de Celso Notícia ao lado do Seed of Davi. É a tua oportunidade também para pedir uma música, por sinal a última da rubrica Vibra Mouse. Boa tarde, ouvinte em linha. Não percebi, alô, boa tarde.
2: A rubrica.
1: Yeah! Qual música moçambicana queres ouvir?
2: Olá, Maria.
1: Tudo bem?
2: Estou bem. Samuel aqui.
1: Oh, Samuel, estás bem? Que bom. Diga-me a música moçambicana que queres ouvir, Samuel. É o momento da música moçambicana.
2: Ainda estão busy. Eu vi já do meu som de serviço. Ainda são damos a...
1: Ainda estão juntos, Jesses.
2: Ainda estou viajado, mas são de serviço, ainda são damo.
1: Me enganou, do Hot Blaze, Helio Beats e Bagheiro.
2: Bagheiro, boa.
1: Obrigada, Samuel. Tá.
2: Beijinho, seu filho.

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2: Assim como nós fechamos a nossa rubrica Vibra Mouse com a música do Hot Blaze, Me Enganou, Hello Beats e Badgero. Amanhã às 12, a mais. Boa tarde.
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A Kelly, So Many Ways. Muitas maneiras.

0: Never Gonna Be Alone, música de Nickelback, uma música que eu amo com todo o meu coração. Ah, nunca estarás sozinha. Never Gonna Be Alone. O tempo passa muito rápido, ainda que passe tipo um furacão. Eu estarei sempre aqui para ti, jamais estarás sozinho, sozinha. Jamais, jamais. É. Se algum dia tu sentires vontade de desistir, lembra-te que eu estou aqui para ti. Yes. I'll be here for you. Grande música, grande Nickelback, grande voz, grande banda. Nickelback. Quero também tocar aquelas músicas que tocam o vosso coração, aquelas que vos encantam, que vos motivam. Olha, eu recebi um pedido de uma das músicas de Zengola no início, aliás, do programa. Não me lembro muito bem do título, porém estou aguardando. Eu não sei se bem me recordo, parece-me que é Respeita Meu Irmão. Se não for, peço que o ouvinte que terá solicitado que me recorde, por favor, o título desta música de Zengola. Por ora, quero tocar a música a pedido do Danny. Danny!
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0: Gustavo Lima, Retrovisor. Retrovisor. Vamos ouvir esta e logo a seguir vamos cantar os parabéns para os nossos bebés do dia. Só tem...

mensagem que me chega da Virgínia Maci. Ela que diz: boa tarde, Manangamula da voz. Boa tarde, Virgínia. Peço para abusar da tua doce voz. Obrigada. Para felicitar a minha irmãzinha Maura Vanessa. Feliz aniversário, irmãzinha, que tem rodinhas nos pés. Desejo-te tudo de bom e de melhor. Que Deus derrame bênçãos sobre a sua vida e que a Mamana Maria interceda por ti sempre. Que essa volta ao sol seja repleta de muitas conquistas, saúde, prosperidade e muitas semoras verdes para os nossos apupus da igreja. Por favor, diminuir as rodinhas nos pés. No próximo ano temos que chegar juntas a Namacha. Feliz aniversário, amiga, irmã que sempre me atualiza dos apupus da igreja. Parabéns. São votos da Virgínia Maci e também da Rádio Cidade. Parabéns. Parabéns. Maura Vanessa. Volta novamente e diz: Manangamula da voz ou da voz doce, peço para abusar da tua voz doce, obrigada. Para felicitar a Alice Muyanga, feliz aniversário, mãe da Cássia, desejo-te tudo de bom e de melhor, que Deus te abençoe rica e poderosamente e que a Mamana Maria interceda sempre por ti, que esses 365 dias sejam repletos de muitas conquistas, saúde, prosperidade e muitas samoras verdes. Feliz aniversário, Madamona. Votos da Virgínia Maci e também da Rádio Cidade. Parabéns.

0: I'm sorry, eu não sei. Um tolilo nyagilungwani mandou um texto muito longo. 1, 2, 3, 4, 5, 6, 7 parágrafos. 7 parágrafos. Então, Lilo, peço por favor, quando forem felicitar, tentem resumir ao máximo. Atente-se que é um espaço para tentar abranger a toda a gente. Então, se mandarem jornais, textos longos, vai ser complicado. Ah, mesmo pensando nos outros, pedimos sempre que deixem textos breves. É possível, em poucas palavras ou em poucos parágrafos, dizer tudo quanto se pretende dizer. Tá bem? Da próxima, eu peço mesmo, encarecidamente, que façam um resumo simpático, please.
1: Feliz aniversário. 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
0: Ele diz, um tolilo, boa tarde Manaji, quero através das ondas da Cidade FM desejar um feliz aniversário à minha esposa, a Gila Nyagilungwane. Oba! Dizem que atrás de um grande homem há sempre uma grande mulher, e eu que tendo você comigo há todos estes anos só posso concordar, mas quando digo que você é a grande mulher atrás de mim, isso é porque você me empurra para a frente, me dá forças para que caminhar. Sem você eu nunca seria quem sou e nunca estaria onde estou. Uau! Eu só tenho a agradecer o seu amor, o seu companheirismo e amizade. Além de ser uma mulher admirável e forte, você é também linda e delicada, e os anos só estão a fazer de você uma mulher ainda melhor. Hoje, no dia do seu aniversário de 40 anos, 40º aniversário, tenha a certeza que eu jamais a trocaria por duas de 20. Você vale muito mais para mim e nossas filhas do que qualquer coisa. Minha esposa amada, minha mulher, minha musa, eu lhe desejo muita saúde, paz, realizações e muitos anos de vida para que possamos continuar felizes juntos. Eu te amo muito, mas muito, minha esposa. São votos do seu esposo, Dolilo Nyagilungwane. São votos também de que tenha um feliz e abençoado aniversário da Rádio Cidade. Parabéns, Gila Nyagilungwane. Paz e graça, bem-estar, muito amor, oportunidades e dinheiro. Parabéns. Feliz aniversário.

Dénita também está aqui. Diz boa tarde, quero usar da sua estrondosa voz, obrigada, para felicitar a minha filha Shanaya. Oh, Shanaya, ela completa 11 anos de vida. Saiba que sempre estarei presente na sua vida. Te amo muito, muito, muitíssimo, minha intelectual. Parabéns, bebê, do nosso querido irmão amigo Dani. Nossa filha, Shanaya. São 11 anos, que eles se multipliquem por vários e longuíssimos anos, sempre com saúde, com sabedoria, dinheiro, oportunidades, paz, graça, paciência e bem-estar. Parabéns, Shanaya. Parabéns aos papás da Shanaya. Feliz

Bem, parece que já não há mais aniversariantes ou mensagens por enaltecer aqui. Obrigada a todos que participaram. Obrigada, obrigada. Parabéns, parabéns para todos vocês. Feliz aniversário para todos os nossos bebés do dia, todos aqueles que estão no Jardim da Vida a colher mais uma rosa primaveril. Parabéns. Que façam uma colheita incrível, cheia de amor, de surpresas, alegria e sorrisos, gargalhadas, lágrimas de muita, mas muita felicidade. Parabéns a todos os bebés do dia de hoje, de ontem e de sábado. Feliz aniversário, Ashi Feni! Ah, ficou uma aqui, acaba de chegar, na verdade. Boa tarde, mana Gisela. Me ajuda a parabenizar o meu querido esposo. Feliz aniversário, meu marido. Ele é muito especial para mim. Um pai sempre presente nas nossas vidas. É a mensagem da Delfina Matini. Tua esposa que te ama muito. O teu marido não tem nome. Hã, Delfina? Como é que se chama o teu esposo? Como é que ele se chama? Delfina Matini, vai esta mensagem especial para o esposão da Delfina Matini. Essa coisa de perguntar nome também é um pouco complicado nos dias de hoje. Ah, já mandou. Diz que é Julião Munguambi. Parabéns, grande Julião. Parabéns, Julião Munguambi. São votos da tua esposa, Delfina Matini. Happy birthday! É só de perguntar, não, você de repente vão partilhar marido, como vai dizer? Aí é, pronto, já calei, não falei mais que isso. Mas não é o caso da Delfina, não, não, não, não, não. Ela deixou claro aqui que não, não, não.

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Niahamba, daqui a pouco Niahamba. Hamba. As mensagens são várias aqui que foram nos chegando. Deixa-me aqui, tenho dois minutos para ler. Dois minutos. Manda aí, Blessed, beijos, Vibra Jovens, boa tarde, Cidade FM 97.9, no, aqui no Var Mall. Tá Too Fresh, abraços a Family Seeds, assim, Black Nice. Momji carrega playlist na Song African Duo Black Nice com tema Let's Go. Soldier, Mom Like, DJ Pito, Trap Boys na. Ok. Bom dia, maninha. Peça a música do Fernandinho. Ah, é? Não disse qual o título. E o tempo não me dá muito mais tempo. Muito boa tarde, managia. Esses homens estão à procura de uma forma de gastar o dinheiro. Então, fazem lavagem com as meninas, as mulheres. Ok. Xironda, obrigada, Xironda, pela tua participação. Bom dia, minha irmã aqui, Giga Man, já que é rap estilo mais ouvido por jovens, peça música do Mano Duas. Rejegá, um em um milhão, boa segunda cidade. É a segunda cidade, ok, gostei. Amanhã temos a terça cidade, estamos em terça cidade. Vamos sentir. Obrigada. Estamos a meio já da segunda cidade. Vem a seguir o impulso na cidade. Olá, aqui fala Alberto, vivo em Chibuena. Apenas quero perguntar qual é a linha para chamadas. Mando um beijo e abraço a todos os ouvintes da Rádio Cidade. A minha querida mãe Olga Vitorino, do bairro das Motas. Para chamadas, o número é 84-3497, está bem? 84-3497. Nico Dentro! Olá, vibradores! Olá, mana Giselinda! Agradecer a Deus pelo dom da vida. Passei para desejar uma semana super abençoada a todos. Mando beijos ao meu esposo Musa G, aos meus filhos Yunus e o Mayra. Beijinho fofinho para ti, mana. Love you! Está a ver coisa bonita? Fez aqui a minha querida. Disse beijos para o meu esposo Musa G. Agora. Ai, que fofo. Emanagi, isto foi às 10. Emanagi, Oh, suga satana. Bom dia, Emanagi, aqui o Isidro. Bom dia, boa tarde. Ótimo trabalho, peço uma momo do El Francês. Já tocou. Espero que tenhas ouvido e gostado também, meu querido ouvinte. Obrigada pela audiência. Aqui no grupo está muito. O Maló subiu toda a semana passada, porém esta semana voltou em grande, hein? Com as pipocas e tudo. Pipocas, calores, frios e tudo. Oh, Malozinho. Bem-vindo de volta. Joel Alan, boa tarde, obrigada pela audiência. Virginia Maci, Rosa Zevuti. Simbini, obrigada, Antolilo, Tony McLimane, Monjane, Angela Guibunda, Gigi anda sumida. É difícil ela estar ativa, mas hoje esteve. Deixa-me agradecer-te, obrigada, Gigi, Nelly Maculetani, a todos vocês. Olha, Jesus, Márcia Quatolinha, também esteve ligada. Obrigada pela audiência. Quem mais? A minha querida Brígida já deve estar a voar a esta altura. Disse que ia pegar um voo ao meio-dia, já deve estar a voar. Ai, bom passeio, boas férias, minha querida Brígida. Não tenho mais tempo, tenho apenas um tempozito para dizer-vos obrigada, meus amores. Portem-se bem, eu volto tomorrow, amanhã, pontualmente às 10, quando o relógio for marcar. A verdade é que... vou namorar de novo! Ei, estou a falar da música que está no ar, o que é que se passa? É assim que eu saio, com promessa de voltar amanhã, pontualmente às 10, sua querida Máxima Gisela em apulo. Tchau!

Moçambique anima, boa tarde. Assim começa mais uma edição do programa Impulso, edição número 1 da semana, é segunda-feira. Como é que é? Está-se bem? Estão preparados? Já são 14:15. Este é o programa Impulso para esta semana. Queremos que seja uma semana, posso aqui a redundância, muito nice, hein? Uma semana nice para todos que já estão ligados. 97.90 é a nossa frequência. O nosso site é www.cidadefm.co.mz. Meu nome é Lautinho Pereira. E tu, como é que estás? Eu estou nice. Preparado? Hoje temos a votação da música da semana. São duas canções. Vais ligar para 8430-497 e votar. Mas também podes, a partir deste momento, mandar a tua mensagem a dizer como é que estás a passar a tarde de segunda-feira para 870009790. 870009790, já disponível WhatsApp ou mesmo SMS. Coloca aí. Esta é a música de El Professore.

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Ok, 14h54 minutos, é o programa Impulso. Estás a ouvir Dai Dai, a música oficial para o Mundial 2026. Vozes de Shakira e Burna Boy. Então é assim. Há uma parceria que brevemente vai sair entre Dua Lipa e Shakira. Só podem ficar mesmo à espera. Eu também estou ansiosamente para ouvir. Que vem aí. Agora o que está mesmo em alta é esta música Die Die. O feat entre Burna Boy e Shakira. Música oficial da FIFA para a Copa do Mundo 2026. Segue a crescer o avanço do campeonato e na atualização deste domingo. Ontem atingiu o seu ápice até então na parada Daily Top Songs Global do Spotify. Apenas uma artista barra Shakira e Burna Boy do top da parada. Atualmente Die Die ocupa a segunda posição da lista. Não fosse Michael Jackson, Die Die ocuparia o top da parada das mais tocadas do Spotify Global neste domingo. O rei do pop reina com o clássico Billie Jean, que voltou aos charts devido ao sucesso da sua cinebiografia, Michael. O Rolando já assistiu, é? Eu ainda não vi a cena, meu. Atenção que a diferença entre o número 1 e o número 2, porém, não é tão grande. Sendo que, sendo de apenas pouco mais de 200 mil plays. Só nas últimas 24 horas, Billie Jean arrecadou 4 milhões, quase aproximadamente 5 milhões de plays. Enquanto Die Die foi reproduzida ...4 milhões e 500 vezes. Justin Bieber e Nicki Minaj não ficam muito para trás. Atual número 3, terceira posição na parada, o hit Beer and Beats registou 4.484.260 plays nos últimos dias de contagem. Ariana Grande e Olivia Rodrigo, que estiveram no top da parada recentemente, completam o atual top 5. Só que esta música voltou a tocar maninga. Por isso vamos ouvir Billie Jean, Michael Jackson.

Ok, 15 horas e 21 minutos, boa tarde uma vez mais. Deixa-me ver aqui as vossas mensagens, antes mesmo de apresentar as duas músicas que hoje trazemos. Só para vos lembrar, a semana passada o destaque foi para... Quem foi o artista da semana? Hein? Quem foi? Quem ainda se lembra aí? O artista da semana foi o Alan, ao lado do Bander. Pensavas que era como? Fechamos em grande, né? Como é que é, Malau? Está-se bem? Ele diz boa tarde, Lautinho Pereira. Desejo um excelente programa. Eram 14, né? Obrigado, Malau. Forte abraço. Boa semana aí para ti. Rosa Zevut, como é que é? Está-se bem? Olá. E Dalina, 14 horas. Bem-vindo, Malautinho. Boa semana para nós. Segundou. E vamos até às 6 da noite. Não falha nada. Obrigado, Félix Duane. Como é que é? Está-se bem? Rosa Zevut. Bem-vindo, o senhor de 14 horas, o próprio presidente dos ouvintes. Não falha nada, obrigado, Rosa Zevuto. Forte abraço aí para o pessoal de Mapandane. Virgínia Maci, boa tarde, Mr. Presidente. Tudo bem? Eu estou bem. Já avisei a malta toda. Vamos impulsionar até às 18. Não falha nada, Virgínia. Joel Holland diz boa tarde, presidente do povo 97.9, o verdadeiro melaço. Já avisei a malta que o show já começou. Bom trabalho para ti. Desse lado, muito obrigado, Joel Holland. Um forte abraço aí. Rogério Chitsonzo, boa tarde, boa semana, obrigado, Rogério. Dona Medina diz boa tarde, Malautinho, tudo bem? Bom trabalho, ótima segunda para todos nós. Assim será, que seja uma semana abençoada. Obrigado, Dona Medina. E Dalina, sou feliz quando o outro vence. A vida não é corrida, é propósito. O sol ilumina a todos, sem escolher. Faça o mesmo. Boa tarde, Malautinho. Eu estou maravilhosa. E uma boa semana para nós. E vamos até às 6 da noite. Carrega! Obrigado, Idalina. Que mensagem linda, hein? Muitos não gostam de aplaudir quando os outros... estão a celebrar as suas vitórias. Estão com inveja. Queriam estar no lugar deles. Não fica bem. Aprenda a aplaudir quando é a vez dos outros. Por quando chegar a sua vez também, serás aplaudido. Está bom? Resumidamente, esta mensagem da Idalina, mas muito profunda. Gostei. Jebustane, boa tarde. A corrupção começa lá no topo e deixa na... Como é que é isto aqui? Isto não tem nada a ver com o nosso papo aqui, hein? Bustane, como é que tu estás? Está tudo bem? Olho Jesus, boa tarde, Mr. Presidente, bom job e sucessos sempre. Muito obrigado, Olho Jesus. Mário Manhissa diz boa tarde, LP, boa tarde, Rádio Ouvintes da Cidade FM e do Impulso em particular. Quero desde já desejar a todos uma ótima tarde de segunda e uma semana produtiva abençoada. E para um amigo que se encontra a lutar pela sua saúde, Bruno de Melo, rápidas melhoras, irmão, para si e o meu abraço fraterno. Oh. Bruno de Melo. Eu quero mandar um forte abraço para o Bruno de Melo. Rápidas melhoras, mano. Estamos aqui para ti. Está bom? Muita força aí. E sucesso, tu vais vencer essa. É uma fase da vida. Tu vais passar. Ok? Se vai passar. Bruno de Melo. Mário Manhissa, manda aí um forte abraço para o Bruno de Melo. E melhoras para ele. Está bom? Félix Duane, cordiais saudações, Mr. Melaço. Seja muito bem-vindo à primeira edição da semana. Peço que carregue com tudo, pois a malta já foi por mim avisada. Votos de continuação de uma ótima tarde. Feliz semana. Obrigado, Duane. Joaquim Damião Chaluco. Senhor Joaquim, como é que é? Está-se bem? Boa tarde, eu estou bem. E aí, como está? Peço a música de Cristo com o título Astro da Minha Vida. Tenha um ótimo dia e continuação de um bom trabalho. Muito obrigado, Sr. Joaquim. Rosa Zivuti, de novo, diz boa tarde, paizinho do Mombilo. Peço ouvir a música de Aridi Bolá, Beto Fonseca, com o título Amor tá a vencer. Tá bom, Rosa. Eu já conheço a tua playlist, não é? Já conheço a playlist da Rosa. Já conheço muito bem. Félix Duane, El King, peço ouvir a música linda de Nelson Freitas. A mesma dedico à minha digníssima esposa Lisette. Aproveitar e saudar amigos da rádio, em especial Idalina, Rosália, Rosa Zivuta, Gira, Iva Mess, Mano Mazivin, Zucula, Cota Moussa, Cota Chitsonzo, Rosário Cote, Imperador, Malor Rafael.
Mario Mani, Sol Jesus e Angela Gebunda. São votos de Felix the One, Alan Fritzring Bander. Pensavas que era como? Esta foi a música da semana, é verdade. Boa tarde, Malau. Como é que é, Jenny? Está-se bem? É Jenny? É uma mulher ou um homem? Só pode ser um homem, né? Mário Manhissa, farei chegar ele para... Exatamente, faça chegar, mano. Estamos juntos, um forte abraço aí. Obrigado, Félix, pela saudação. Assim agradeço a Rosa Zevute. Boa tarde, Malautinho. Adoro muito o seu programa. Bom trabalho, carrega. Muito obrigado. Esta mensagem de quem? Deixa-me só ver aqui o nome. Lia. Lia Matavelinha. Olá, Lia. Muito obrigado aí pelo carinho. Boa semana aí para ti, está bem? Viva, ilustre Lau, cordiais saudações a si, equipa auditório. Esta é a primeira edição da semana, em final de junho, limiar de início do mês de julho, um mês que tradicionalmente faz frio intenso. Para tanto, preparemos-nos em agasalhos. Ótima segunda-feira a todos nós. Vitorino Papela, Matola, fui, mas na escuta. Vitorino Papela, grande poeta, filósofo, estamos juntos, man. Forte abraço, boa semana aí para ti. Gosto, hein? Gosto da forma como o Vitorino Papela escreve. Malau, Melaço, uma boa semana abençoada para si. Continuação de um bom trabalho. Boa tarde. Esta é Isaura. Isaura, muito obrigado, querida. Estamos juntos. Boa tarde, Malau. Estou na escuta do programa a dizer que a semana está começando bem. Um abraço para ti e todos os teus colegas. Macaring. Estamos juntos. Obrigado. Feliz semana. Quem mais? Boa tarde, Mr. Presidente, adoro o teu programa. Este é o Tony Coça. Muito obrigado,

Um título cabeça cheia, aqui Danny fui, mas na escuta carrega com carregador de bombinha, Mr. Presidente. Carregador de bombinha, gostei desta. Bom dia, aqui é Edito Adriano, peço a música de Twin Fingers. Qualquer, está bem? Está bem? Boa tarde, aqui é Mateus da República Popular de Boboli. Estou bem, graças a Deus. Espero que você também esteja bem. Continuação de uma boa tarde para todos os ouvintes, não é? Obrigado. Forte abraço aí para o pessoal de Bobolo. Boa tarde, Manlão, o presidente das pessoas, pela primeira vez a mandar mensagem. Gosto muito do teu programa, Tio Nilde, de Marraquene. Bom trabalho, muito obrigado, Tio Nilde. Nome lindo, é? Gostei. Boa tarde, Malautinho, como está? Eu estou bem, mano. Também mando beijinhos para todos os ouvintes da rádio e bom trabalho, mano. Vamos até às 18. Aqui Fife, Fife Bezito. Essa música de Plutónio com tema Salomão. Ou é Salomão, né? Fife Bezito, muito obrigado. Um forte abraço aí. Feliz semana. Boa tarde, aqui Carlos, mano. Essa música de Clayton David com Ganha Juízo. Está bem, está bem, está bem, está bem, Carlos. Um abraço. Tem mais esta mensagem? Deixa-me só ver de quem. Boa tarde, Rádio 97.9. Estou ligado a partir do bairro Urbanização. Aqui, Paulo, estou a pedir mandar um forte abraço a todos os malauianos que se encontram na junta. Deus segure a todos. Estou a pedir a música de Gibo Pearson. De Malawi, qualquer que seja, de Gibo Piarso. Está bem. Esse mano só pode ser um irmão de Malawi, né? Só pode. Boa tarde, mano Lautinho. Saudações à equipa e todos impulsionados de A a Z. Aqui vos fala Altino Steven Nhamuswa, da Zona Verde, o vizinho de Cota Gabriel. Grão-marinho do programa da programação da cidade. Hala, muito obrigado. Um forte abraço, man. Estamos juntos. Bom saber que estás sempre ligado. E é vizinho do Cota Gabriel Mufundis. Ah, ok. Então estás em boas mãos, é? Boa tarde, Malautinho, como está? Eu passei bem o fim de semana junto com a família e para ti. Bom trabalho aqui, Rafa de Machaquene. Muito obrigado, Rafa. Um abraço para o pessoal de Machaquene, tá bom? Boa tarde, Mr. Presidente, sempre ligado ao melhor das FM, José Tivan de Boane, é na 97 e a 97.9, melhor das FM, estarei ligado até ao fim dos meus dias, porque é a cidade que nos guia. Uau, que linda mensagem, uau! Ora viva, Mr. Presidente das Tardes, já avisei a malta que o show da Cidade FM está no ar e aproveitar a tua voz linda para mandar um forte abraço aos meus filhos, Naldo e Kelton, assinado por Caiton Florencio. Peço ouvir a música de Zengola, título Viver Sem Amor.

Tem mais mensagens. Esta diz: Monday blessed, my big brother El King. Feliz dia 29 de junho. Desejo-te uma ótima... Como é que é? Desejo-te muita saúde, muita bênção. Curto Too Much, o Impulse Forever. Jovem. Black Nice aqui. Escreveste muitas cenas aqui. Eu muito calão aqui, não estou a perceber outras coisas. Mas ok. Quem assina aqui é o Black Nice Motivação. Não é segredinho. Estou on. Muito obrigado, Black Nice. Estamos juntos. Boa tarde, Mr. Presidente, e a todos os ouvintes da rádio. Boa semana laboral. Pé direito em tudo que fizermos. Peço a música de clássica nova, a recente, Jojó do Patrício. Muito obrigado, Jojó do Patrício. Um forte abraço aí para ti. Estamos juntos. Feliz semana e... aquela base. 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

0: 16 e 11 minutos, boa tarde uma vez mais. Atenção pessoal, esta música que estás a ouvir pertence a Nanny Julson. Nanny Julson, produção de DJ Angel. Agora sim, já temos as duas músicas que vão concorrer para a canção da semana. São vozes femininas, duas, são duas meninas que por aqui já passaram. Uma já tem quanto tempo? Acho que há 2 anos que não vem para aqui. A outra veio atualizar este ano. Também já tinha 2 anos sem pisar aqui ao programa Impulso. E este ano, há dias atrás, veio apresentar a sua promessa, veio cumprir com a sua promessa de músicas novas. Então eu quero que vocês votem a partir deste momento através do 843497. Vamos tocar as duas canções. A primeira é esta.
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Chama-se Filhas da Eva, é a música de Idelsa, dona de uma voz linda, orgulhosamente moçambicana. Ela está a concorrer para a Canção da Semana com a sua colega, esta aqui.

0: nosso colega chama-se Tamir Jawans, com a música Me Fizeste Como. 843497, o número já está disponível, podes ligar agora para votar. Já tem um primeiro ouvinte, alô, boa tarde, bem-vindo. Está sim? Oi.
1: Como é que é?
0: Ei, está-se bem aí?
1: Tranquilo.
0: Ei, foste rápido, hein?
1: Ah, não tem como, bro.
0: Quer dizer, já decidiste
1: senão,
0: logo?
1: Senão, João, João, minha Mazana e minha Mac, iam me embolar.
0: É, bocanhar tudo, né?
1: Carne, até-me dar outro nome aqui.
0: Ei, acabou. Então, Félix.
1: De carne.
0: Ok, Félix, diz aí como é que foi o fim de semana?
1: Foi top, né?
0: Foi nice.
1: Super excelente.
0: Fizeste o quê? Estavas com a madame, né? Em casa.
1: Estava na church.
0: Yeah.
1: Ontem estive no campo com os amigos.
0: Ah, estava a jogar? Estava a jogar futebol?
1: Yeah.
0: E você, né? É.
1: Yeah.
0: Qual é o teu lugar? Qual é a melhor posição? Guarda-redes?
1: Avançado mesmo.
0: Ah, já avançado.
1: Yeah.
0: Marcaste quantos golos?
1: É com dois.
0: Dois?
1: Oh, eu sou bom no que faço.
0: O Messi só marcou um.
1: Onde é Deus? Vou te convidar para estar aí.
0: Não tem problema, Pedro. Não tem problema.
1: Yeah, eu sou o nome amarrado.
0: Desporto e saúde, hein?
1: Tenho. Nunca mais. Yeah, maninho.
0: Yeah, desporto e saúde.
1: É isso mesmo.
0: Pois. Mas ok.
1: Yeah, por isso, quando chega domingo, faço de tudo para lá estar.
0: É verdade.
1: Yeah.
0: Tá nice.
1: E desse okay. lado, como foi?
0: Epá, o meu foi nice, meu. Foi nice, meu.
1: Oh, isso aqui é bom, pá.
0: Ah, sim.
1: Bom saber, meu.
0: Pois. E o teu voto para quem vai?
1: O meu voto, eu vou ficar com a primeira opção.
0: Primeira opção aí, Delsa.
1: Exatamente.
0: Filhas da Eva.
1: Yes.
0: Tá nice. Vamos anotar aqui o voto, man. É tudo?
1: Yeah, é tudo. É só mandar um abraço a toda a malta aí que está na escuta neste momento, a todos impulsionados. E votos de uma última semana. Laboral e seja uma semana abençoada. Sérgio Realizações.
0: Okay.
1: Para ti, um forte abraço, bom job, bom regresso a casa.
0: Tamo juntos,
1: Jesus,
0: Félix.
1: Jesus, one love. Valeu, mano.
0: Um abraço, meu. Tchau.
1: Thanks.
0: Tchau. 843497. Primeiro voto vai para a Idelsa. Filhas da Eva. Tá sim, boa tarde, bem-vindo.
2: Boa tarde.
0: Como é que é? Está-se bem?
2: Anindi,
0: altamente.
2: A vida anima.
0: Com quem falo?
2: Fala com o Benedito de Pescar.
0: Senhor Benedito!
2: Olá, olá!
0: Então, como é que vão as coisas aí no bairro?
2: Anindi, é igual, só não há mais, não há menos, é igual.
0: É tudo com igual, né?
2: Com Deus ainda mais.
0: Ok.
2: Ah.
0: Mas está bom, né? Está bom viver no bairro, ver as coisas acontecerem normalmente.
2: Todo mês aqui é festa. Aqui,
0: é só festa.
2: Eu já te disse que esse mês aqui, até eu te convidei, me enganaste, não vieste, mas pronto.
0: Que era para o dia 25, né? Eu tive uns contratempos e infelizmente não consegui cumprir com a promessa, mas eu acredito. Se... Yeah, e depois, Sr. Benedito, é assim, neste período do inverno e tal, fica um pouco complicado. Ei, frio, hein? Se fosse verão,
2: com 20 não tem nada a ver com frio, pá.
0: Yeah, realmente. Faça frio, faça sol, temos que cumprir com as nossas promessas.
2: É aí onde devemos saber usar o nosso dinheiro, comprar interior para calor.
0: Pois
2: comprar
0: é.
2: Casaco para frio.
0: Pois,
2: agora
0: pois.
2: Você não compra nada, como que é difícil?
0: Realmente, é complicado assim.
2: Sério, brincadeira.
0: Pois. Senhor Benedito.
2: Sim?
0: O voto para quem vai? Temos duas meninas. A primeira chama-se Delsa, a segunda chama-se Tamir Jawaj. O seu voto para quem vai?
2: Não tem nada a ver com os nomes, eu sei que era a música, a primeira música, mano.
0: Vai para a primeira música, Idelsa.
2: É sério.
0: Tá bem, já. Está aqui anotado, então.
2: Não queremos saber de nome, o nome é bonito, é o quê? Então, é. Nós queremos aquele que nós consumimos, nós.
0: Pois é.
2: Sério.
0: É tudo, senhor Benedito?
2: É tudo. E estou a dizer que parabéns, nos jogadores de PSK, sempre bate.
0: Muito obrigado.
2: Esse jogador daqui é o Grama Ninge.
0: Ok.
2: E queria convidar esse ouvinte que saiu agora com a equipa dele.
0: O Félix.
2: Vir aqui.
0: Sim, o Félix do ano. Yeah.
2: Vir aqui com a equipa dele, vir internar. É para vir internar.
0: Uau! Ele está a ouvir.
2: Eu sou o número 7, eu não sei ele número o quê, mas sou 7 eu na minha equipa.
0: O senhor Benedito é o número 7?
2: Sim.
0: A representar o CR7, né?
2: Agora.
0: Tem que ser, não vai.
2: É para andar se gabar aí na rádio, aí tem que vir aqui, vamos ver.
0: Queremos ver a realidade, né?
2: É verdade. Verdade.
0: Senhor Benedito, muito obrigado, um forte abraço aí, boa semana, tá bem?
2: Igualmente, bom trabalho também. Brincadeira para ele, meu colega de campo, para não pôr zangar.
0: Não pôr zangar, é tudo brincadeira.
2: Brincadeira.
0: Tamo junto, tchau.
2: Tchau.
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0: Alô, boa tarde.
4: Muito boa tarde, mano Ordinho.
0: Como é que é, tudo bem, Guizo?
4: Altamente, desse lado.
0: Ah, tô fixe, brada.
4: Ah, também estou muito cool.
0: Fim de semana foi bom?
4: Foi maning nice.
0: Fizeste o que é de especial?
4: Epá, sexta-feira estive no place, sábado vinha uma visita em casa, pá, só regressaram no domingo às 6.
0: Ok.
4: Tive que descansar um cadinho, até mais ou menos 10 e tal, fui à igreja, depois de igreja relaxei um pouco em casa, pá, foi uma cena top.
0: Ok, que bom.
4: Foi uma cena top.
0: Muito bom.
4: Não sei do seu lado, mano.
0: Epa, o meu também foi tranquilo. Deu para descansar um bocadinho. Embora precisasse mais, né?
4: Imagino.
0: Não tem como. Estamos aqui. Ok, Guizo, o teu voto.
4: Tens que estar aí com muita carga pesada, com muita energia.
0: Muita carga pesada que nem o teu nome, brother.
4: Naturalmente, bro.
0: Vamos lá, o teu voto para quem vai?
4: Primeira opção,
0: Idelsa.
4: É isso mesmo.
0: Tá bem. É tudo, né?
4: É tudo. Felix the One. Percebi, meu brother. One love aí, bro. Malotinho, continuação de um bom trabalho. One love.
0: Muito obrigado, forte abraço aí para ti. Boa semana, tá bem?
4: Valeu, obrigado igualmente.
0: Tchau. 8430-497. Três votos para a Idelsa. Na música Filhas da Eva. A segunda música pertence a Tamir Jawash. Me fizeste como? Mais um ouvinte, alô, boa tarde.
5: Boa tarde, Malautino.
0: Olá, Antônio, como é que tu estás?
5: Estou bem, graças ao Altíssimo. Não sei a Malautino desse lado.
0: Também, eu estou a rezar aqui ao Altíssimo para desbloquear o assunto que nós temos. A sério.
5: Vou
0: falar sério, meu. Há um pendente muito grande que nós temos. Mas não se preocupe, eu acredito que esta semana o Altíssimo vai liberar. Esta semana o Altíssimo, sem dúvida, vai liberar. Tá bom?
5: Tá bom, mano, sem estresse.
0: Mas então, como é que vocês estão aí em casa?
5: Estamos bem, mano Lautino. Não sei, mano Lautino.
0: Eu também estou bem, graças a Deus. A princesa Aida.
5: Acabou saindo para cá de uma prima aqui ao lado. Está bem.
0: Está bem ela. Ok.
5: Tá, sim.
0: Que bom. Vamos, o voto para quem vai?
5: Para a primeira música.
0: Primeira música, Idelsa.
5: Sim.
0: Está bem. É tudo?
5: Qual é a sua música?
0: Sim, qual?
5: Eu não sei quem é o cantor, só diz que o homem é bonito no bolso, momom, uma coisa assim, malautinho.
0: O homem é bonito no bolso?
5: Fala de momom, toca muito para a Gisela.
0: Ah, é? Só vou pedir o auxílio dela.
5: Certo.
0: Homem é bonito no bolso.
5: Uh-huh.
0: Tá bom.
5: Enquanto ela é momomo.
0: Tá bom, mas concorda com isso? Concorda com isso? Concorda com isso?
5: Bem mesmo.
0: Tá bom, Tônia, muito obrigado então. Beijinho de abraço aí, boa semana. Obrigado.
5: Obrigada, para Malatino também. Beijo, tchau.
0: Tamo junto, tchau. 84-34-97, já são 4 votos para a Idelsa, filhas da Eva, nenhum voto ainda para Tamir Jawaz. Me fizeste como? Let's go. Está assim, boa tarde.
6: Boa tarde, Mandantino.
0: Olá, dona Medina, como está?
6: Estou bem, na graça, não sei se lá.
0: Também estou bem, na mesma graça. Fim de semana, como é que passaram?
6: Correu bem, nada mal, graças a Deus.
0: Ah, que bom, que bom. E o voto para quem vai?
6: A primeira música.
0: Primeira música, Idelsa.
6: Sim.
0: É tudo?
6: Sim, um abraço à minha família, a família Maestro, Joane, as minhas filhas, Cicinha, Dilma, uhum, os netos, Gerson, Xanaia, Niguiwa, uhum, da rádio, em nome da mãe Adelina, todas as mulheres. Uma boa tarde dos homens, Papai Gabriel, para todos. Uhum. E para Mandatinho, continuação de bom trabalho, bom regresso a casa, até amanhã.
0: Muito obrigado, dona Medina, beijinhos e abraços, boa semana aí para vocês.
6: Não pedi música, por que que não te penso música sempre eu?
0: Não percebi?
6: Não pedi a música.
0: Não pediu música?
6: Hoje, não.
0: Hoje ainda não pediu? Então pode pedir agora, pode pedir.
6: Então quero pedir... Zanguangua da Anitta Makwako.
0: Zanguangua?
6: Sim.
0: Está bem.
6: Tchau, tchau.
0: Está bom, estamos juntos. 84-34-97, 16h27 minutos. A votação continua. Boa tarde.
7: Alô?
0: Oi.
7: Tudo bem, boa?
0: Tudo bem. Peço para afinar, reduzir o volume do rádio.
7: Já.
0: Ei.
7: Estou
0: yeah, peço para reduzir mais.
7: Não.
0: Epa, assim não vai dar.
7: Alô,
0: sim, sim. Peço para reduzir o volume.
7: Já está reduzido.
0: Ok, quem fala?
7: Está a falar com o Valente, meu pai.
0: Quem?
7: Está a falar com o Valente.
0: Valente?
7: Sim, é Valente.
0: Valente fala de onde?
7: Ah, está a gente a fraga caminho do museu.
0: Não percebi.
7: Índia Franca, a caminho do museu.
0: A caminho do museu?
7: Sim, sim.
0: Ok, tudo bem. Valente, é a primeira vez que liga, né?
7: Sim, sim, é a primeira vez.
0: Ok. Ok. Tudo bem.
7: É.
0: O fim de semana foi bom?
7: Ah, foi ótimo. Deu pra você.
0: Deu pra descansar?
7: Já, deu pra descansar. Só fazer
0: certo. Certo, certo. E o voto para quem vai?
7: E a segunda música.
0: Como?
7: Para a segunda música.
0: Segunda música?
7: Sim.
0: Para Tamir Jawaz?
7: Sim, sim.
0: Ok.
7: E também gostaria de pedir uma música.
0: Qual?
7: Bander.
0: Quem?
7: Gostaria de pedir uma música de Bander.
0: Bander?
7: Sim, sim.
0: Ok.
7: Essa tua.

0: 7. Um voto para Tamir Jawans. 5 para a Idelsa. Boa tarde.
1: Boa tarde, Daulão. Como está?
0: Olá, Dona Zuzu.
1: Dona Zuzu.
0: Então?
1: Estou bem, não sei, senhor.
0: Eu também estou bem, graças a Deus. Como é que foi o fim de semana?
1: Muito bem, na graça dele.
0: Fico feliz, fico muito feliz.
1: E a primeira música?
0: Vota na primeira música, Idelsa.
1: Sim.
0: Tá bem.
1: Por isso, você teve 2 faltas na sexta-feira.
0: Na sexta?
1: Tchau.
0: Estamos aqui. Dona Zuzu, é tudo, né?
1: É tudo, tchau.
0: Muito obrigado, beijinhos, abraços, boa semana aí para vocês.
1: Obrigada.
0: Estamos juntos. Já são 6 votos para a Idelsa. No total, 7 ouvintes ligaram. 6 votaram na Idelsa, apenas 1 votou na Tamir Jawans. Alô, boa tarde.
2: Yo, what's up, Mr. LP?
0: Yo, what's up? Quem fala aí?
2: Black Nice, no me.
0: Black?
2: Nice.
0: Black Nice?
2: Yeah, brother.
0: Black Nice, fala de onde?
2: Aqui é Nova Mall.
0: Onde é que é isso?
2: MTL.
0: MTL, ah, ok, tá bom.
2: Yeah, mami.
0: Já fazer compras?
2: Ah, não, é minha zona.
0: Ah, tá aí na zona, ok, tá bom.
2: Já agora estou aqui diretamente na minha barbearia.
0: Ok, estás no teu salão a cortar cabelo?
2: Maninho.
0: Estás a cortar alguém? Puseste o telefone assim na orelha?
2: Acaba de sair,
0: ok. Tá bom.
2: Yeah.
0: Mas como é que se chama o nome da tua barbearia?
2: Ainda estou mesmo no princípio.
0: Ainda não tem nome, estás no início, né?
2: Nome escrito, né? Aqui, né?
0: Ok.
2: Yeah.
0: Ok, e há quanto tempo estás a fazer esse trabalho?
2: Já faz um bom tempo, já conto aí uns 5.
0: 5 anos?
2: Já, esse time aí.
0: Mas aí é um sítio novo, né? Está já há pouco tempo.
2: Sim, aqui é um sítio novo.
0: Ok. Tá bom.
2: Aqui, okay. Muito amorado aí, feliz segunda-feira.
0: Muito obrigado, John. É Black Nice, né?
2: Yeah, maninho.
0: Black Nice. Então, pessoal, visitem o salão do Black Nice. Os cortes aí são terríveis. São cortes internacionais, mano. Punk da Finlândia.
2: Agradeço-lhe, King.
0: Yeah, meu. Tem que ser, brad. E quando eu estiver por aí assim, vou passar para aí para acertar a minha juba. Não percebi?
2: O meu voto vai para a segunda song.
0: Vais para a segunda música, Tamir Jawans.
2: Maninho.
0: Ok, tá bom. Black Nice.
2: És bem-vindo mesmo para acertar.
0: Não, eu ia passar por aí, brad. Um dia vou te surpreender. Vou estar aí para cortar o cabelo e tal, fazer a barba.
2: É, vai gostar. Já agora tenho um pedido muito indisciplinado.
0: Fica à vontade, faça lá.
2: Ei,
0: indisciplinado. Vamos lá.
2: Eu sou um rapper, né, da nova escola.
0: Yeah.
2: E gostaria de ser locutor por um dia.
0: Quer ser locutor por um dia?
2: Sim.
0: Nice. É assim, o André, o colega André Manhin, sei que fazia essa rubrica aos sábados.
2: Yeah.
0: E parece que ainda não reativou a rubrica. Então é só ficar atento.
2: Vou ficar atento.
0: Sim, é só ficar atento, tá bom?
2: Já agora, grande maninho do teu flow no pica, meu. Acompanhar com beijo. Ei, estás a matar.
0: Thank you, man. Thank you, brother.
2: Muita força aí, mano.
0: Muito obrigado.
2: Peço para apanhar as minhas songs no YouTube, né? Black Nice Motivação.
0: Black Nice Motivação. Black Nice, Motivação. Eu hei de ouvir esta música, tá bom?
2: Porque a cena, se eu for apanhar no ar, é porque mesmo está avaliada para tocar no ar.
0: Sem dúvida, brada. Acredita em ti, mano. Acredita em ti. Yeah, meu. Thank you. Um forte abraço, sucesso e bom trabalho, meu.
2: Um abraço aos aniversariantes do 29 de junho.
0: Ok.
2: Para eles, peço a song do Nicotina KF, Ring. French OTP, tema aniversário,
0: ok. Tá nice, meu, tamo juntos.
2: Forte abraço, mano.
0: Tchau, fica bem.
2: Yeah.
0: 843497, 2 votos para Tamir Jawans com a música Me Fizeste Como.
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0: 6 votos para a Idelsa com a música Filhas da Eva. Boa tarde, bem-vindo.
4: Olá, Dede Melasso.
0: Olá, Rosa Zevuta, esta voz vem de uma pandane.
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0: Como é que passaram o fim de semana?
4: Passamos

0: Tudo bem.
1: Aê, Mapandan?
0: É claro. Verdade. Ah, tô dizendo, eu estava na igreja
1: Ontem,
0: ontem.
1: passaram na igreja ontem.
0: Sim. Oh, não pode dar nada.
1: Oh, que bom, toda a família.
0: Sim.
1: Ok, que bom, que bom. Rosa, o teu voto para quem vai?
0: Para a segunda opção.
1: Segunda opção, Tamir Jawaz.
0: Sim.
1: Ok. É tudo?
0: É tudo. Beijinhos para todos.
1: Sim.
0: Tchauzinho.
1: Muito obrigado, Rosa. Beijinhos e abraços aí também para vocês. Boa semana, tá bom?
0: Tchau, tchau.
1: Tchau, tchau. Fica bem.

0: 8434-9700, a linha continua disponível, podes ligar. Neste momento temos 3 votos para Tamir Jawaz, 6 para Idelsa.
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0: Mais um, alô, boa tarde.
2: Boa tarde, Maraldinho.
0: Olá, tudo bem?
2: Sim.
0: Também, com quem falo?
2: Maraldinho.
0: Oi, oi, com quem falo? O teu nome?
2: Amina.
0: Amina?
2: Sim.
0: Então, Amina, não é a primeira vez a ligares, né?
2: Como?
0: Não é a primeira vez a ligares aqui para o programa.
2: Amina, não está a te ouvir bem.
0: Consegues me ouvir agora?
2: Como?
0: Eu perguntava, esta não é a primeira vez a ligares aqui para o programa, não? Amina?
2: Eu disse não, não é a primeira.
0: Ah, tá bem, tá bem. Então, o teu fim de semana, como é que foi?
2: Bem, só não sei
0: de malandinho. Eu também passei bem o fim de semana, por isso estou aqui hoje, com toda a energia e muita força.
2: Obrigada.
0: Yeah. Sempre que penso em vocês, quando é fim de semana, eu fico motivado, tipo segunda-feira nunca mais chega. Amina, vamos lá, o teu voto para quem vai?
2: A primeira música.
0: Vai para a primeira música da Idelsa, Filhas da Eva.
2: Sim, sim.
0: Tá bom, é tudo, Amina?
2: Não.
0: Sim, sim.
2: Peço uma, ouvir uma música.
0: Qual?
2: Do moçambicano. Só não conheço o nome dele.
0: Como é que ele canta?
2: Mas o título da música é Xigubo.
0: Xigubo?
2: Sim.
0: Espera aí. Não, tá já referiu o Aimos. Aimos é sul-africano.
2: Sim, já. É ele.
0: É, sim, sim. É o Xigubo, né?
2: Sim.
0: Tá bom, tá bom. É tudo, Amina?
2: Sim, boa semana.
0: Muito obrigado, Amina. Beijinhos e abraços. Fica bem. Tchau.
2: Tchau.
0: Tchau.
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Esta é a música do El Francês, Momomo, a pedido da ouvinte Tónia. Então, Tónia, já sabes, né? A música é do El Francês. Homem bonito no bolso. Quer dizer, essa é a parte que mais chamou da atenção, Tónia. Momomo, esta é a música do El Francês. 16h46 minutos, daqui a pouco temos Cidade on Repeat, onde vamos rodar os sons que destacaram-se durante a semana. Prepara-te. Enquanto isso, vamos ouvir o som da Bander ao lado de Lich Blich. Lich Blich, assim que é. Fuca o Baba. É esta música, né? É esta música que pediste. Oh, caro ouvinte.

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1: Já são 17:02, todas as segundas têm sido assim. Trazemos aqui as músicas que destacaram-se durante a semana em alguns países. Começamos, como sempre, com a África do Sul, a música que esteve em destaque durante a semana. Bem-vindo ao Cidade on Repeat.
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Everybody Wanna Be In Love. Esta é a música em destaque na África do Sul. É de um grande DJ e produtor sul-africano. Chama-se Kevin Fallow. Lançado oficialmente no dia 17 de abril de 2026. O tema mistura elementos marcantes de dance, eletrónica e amapiano, tornando-se rapidamente uma das faixas mais tocadas e virais na África do Sul. Está em destaque.

0: Esta é a música mais tocada e mais viral na África do Sul, do DJ e produtor sul-africano Calvin Fallow. Está em destaque lá na África do Sul, ocupando a posição número 1. Chama-se Everybody Wanna Be In Love.
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1: Esta é a música em destaque em Angola, chama-se Tô Fraco, o novo single do rapper angolano Yannick Afroman, lançado em junho de 2026, com a participação especial de Tsunami. A faixa traz uma sonoridade urbana moderna e já encontra-se disponível em em plataformas digitais. Tô Fraco é a música em destaque de Afroman, convidado Tsunami.
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0: Eu te seguro, esta é a música em destaque no Brasil, é do cantor Jonathan Scarello Anjos, nasceu em São Paulo, agora vive em Goiânia, Brasil.
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0: Seu nome artístico é Panda. Eu te seguro. Esta é a música lançada em parceria com a MJ Records. Nos finais de 2025, a música destaca-se pela sua letra romântica que aborda a insegurança feminina e o apoio emocional de um parceiro.
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0: Não é a primeira vez o cantor Panda a destacar-se
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0: no Brasil,
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0: ocupando a posição número 1.

Mkenya ya música em destaque chama-se Niwewe. É o grande sucesso de afro R&B romântico lançado pelo verdadeiro artista keniano Otile Brown. A canção fala sobre encontrar a paz, lealdade e uma ligação profunda com a pessoa amada. É a música mais tocada durante a semana passada, por isso está em destaque no Quênia. Número 1, Nigéria.

Na Nigéria, a música em destaque chama-se Oxê. É uma canção colaborativa de Afropop lançada oficialmente no dia 26 de junho de 2026 pelos gigantes nigerianos Wande Coal e Wizkid. A faixa faz parte do aguardado álbum de estúdio de Wande Coal, intitulado King Coal. A música marca o reencontro de dois dos maiores nomes da história contemporânea do Afrobeat, celebrando a longa amizade e parceria da dupla da indústria musical nigeriana. Esta música está em destaque, ocupando a posição número 1 na Nigéria.

novamente a destacar-se a música Só Grande no Amor, uma canção e o título do álbum lançado por Chico da Tina em 2026. A música destaca-se pela sua sonoridade única, misturando o trap característico do artista com ritmos tradicionais brasileiros, uma fusão batizada de Luso Piseiro ou Luso Forró. Chico da Tina é em destaque em Portugal com a sua música Só Grande no Amor. Amor.

Sam Fanda está de volta ao seu trono depois de algumas semanas ausente no single chart do UK, Reino Unido, com a sua música Rain Me In, colaboração especial de Olivia Dean. A canção tornou-se um dos maiores marcos na carreira de ambos os artistas britânicos, conquistando o público global e o top das paradas musicais. Estão de volta. Rain Me In. O dueto oficial com Olivia Dean foi lançado como single em 20 de junho de 2025. Olivia adicionou um verso inédito e trouxe uma dinâmica vocal mais suave e eterna para equilibrar a energia rock característica de Fender. Rain Me In, a música em destaque no Reino Unido.

Utanionea ou simplesmente Unanionea. A canção colaborativa lançada em junho de 2026 pelos astros da Bongo Flava da Tanzânia, Ali Kiba e Harmonize. Esta faixa marca uma colaboração histórica entre duas das maiores potências da música da África Ocidental ou Oriental. A música é uma canção de amor romântica que aborda a entrega emocional de alguém que está profundamente apaixonado pelo seu parceiro. O videoclipe oficial foi lançado simultaneamente no YouTube pelas contas oficiais dos artistas, alcançando rapidamente grande popularidade e garantindo ou gerando diversas versões alternativas, incluindo remixes de ritmo Singeli por DJs locais e não só. É música em destaque na Tanzânia, Utanionea, de Ali Kiba e Harmonize.

0: A New Year, a New You, música de Taylor Swift a ocupar a posição número 1 na tabela da Billboard Hot 100. Esta música foi lançada no presente ano para a banda sonora de Toy Story 5. É uma balada country inspirada na personagem Jessie, focada em reencontros e memórias afetivas. Com produção de Jack Antonoff, a música estreou no top da Billboard Hot 100 e apresenta uma sonoridade marcada por instrumentos como banjo e bandolim. O videoclipe oficial foca-se em imagens marcantes da franquia de animação. E assim apresentamos as 10 músicas que, portanto, as músicas que destacaram-se em alguns países. Fechamos com a tabela da Billboard. Todas as segundas rodamos as músicas em destaque em alguns países no Cidade on Repeat, os tops mundiais. Segunda-feira, até mais.
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0: Esta semana o destaque aqui no programa Impulso vai para a Idelsa com a música Filhas da Eva. Até sexta-feira, destaque aqui no teu show. Boa tarde, boa audição.
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4: 17h49 minutos, programa Impulso no ar, é a primeira edição da semana. Obrigado pelo carinho da tua audiência uma vez mais. É assim, hoje eu trago duas novidades. A primeira é de umas. Umas crianças, elas são talentosas, então merecem a vossa especial atenção. Elas merecem a vossa especial atenção. Vem da Malone Family, ok? Vem da Malone Family. Férias é o título desta música. Estão, ou são elas, Iris e Markella. É uma daquelas músicas que vale a pena tocar para as tuas crianças, elas se divertirem, até porque elas também são ainda novinhas, né? Estão ainda a crescer, mas têm uma habilidade para a música. Por isso os pais disseram, não, vamos entrar em estúdio e vamos fazer uma música. E elas cantaram. Vamos ouvir juntos. Aqui está Iris e Markella. Vem diretamente da Malone Family. Estreia aqui no teu show.
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Aqui está o som, é Trap, Iris e Markella. Parabéns por esta... por esta música, meninas vão muito longe, né? São 17h52 minutos. Uma outra estreia que queremos fazer agora pertence a Tamires Moyane, chama-se Me Curaste. Ela não para e segue, segue sempre somando. É mais uma para a sua... para o seu repertório. Me Curaste, nova música de Tamires Moyane. Vamos ouvir, a estreia aqui no teu show. Boa tarde, boa audição. É tudo nosso.

Esta música de Tamires Moyane estreia aqui no teu show, o programa Impulso Me Curaste. É o novo som dela, parabéns uma vez mais. Ela soma e continua a trazer boa música para a tua playlist. Também deves incluir, né? Agora, Félix, como é que é, John? Se tu ouviste a estrear no Sensações, era antes aqui no Impulso. Estamos a estrear também. Programas diferentes. E depois gostei do punch do Olho Azuis. Independentes, livres e transparentes, gramei. Amigos, nosso próximo encontro fica marcado para amanhã, pontualmente às 14. Vou sair com a música de Ari de Bola, Amor Está a Vencer. Vai para Rosas e Vult, lá em Mapandane. Boa semana para todos. Eu volto amanhã às 14. Tchau.

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3: Muito boa noite. A Procuradoria-Geral da República alertou para o crescimento da cibercriminalidade em Moçambique e defendeu o reforço da cooperação entre instituições nacionais e internacionais para prevenir e combater as burlas e fraudes eletrónicas. A posição foi manifestada nesta segunda-feira durante a abertura do 4º Seminário sobre Cibercriminalidade, realizado sob o lema Uma Ação Firme contra a Burla e a Fraude Eletrónica. Investigação, cooperação e responsabilização. A Avenida Joaquim Chissano, na cidade de Maputo, foi oficialmente reaberta à circulação rodoviária após cerca de 2 anos de intervenções no âmbito do projeto de ampliação e modernização da rede de esgoto. Segundo o município de Maputo, a nova infraestrutura, que representa um avanço significativo para a saúde pública, a proteção ambiental e o desenvolvimento sustentável da capital, vai beneficiar diretamente cerca de 12 mil famílias. O Ministério dos Negócios Estrangeiros iraniano disse esta segunda-feira que não há reuniões previstas entre Irão e Estados Unidos esta semana no Catar, negando notícias da imprensa norte-americana sobre um encontro nesta terça-feira. Nos últimos dias, a tensão entre os dois países voltou a aumentar após uma agressão iraniana a um navio com bandeira de Singapura que navegava pelo Estreito de Hormuz. Pelo menos 5 pessoas morreram esta segunda-feira na sequência de um tiroteio na cidade de Stade, no norte da Alemanha, avança Reuters. Segundo as autoridades, 2 suspeitos foram detidos. Não se conhecem para já as motivações do crime. E a fechar, o Canadá garantiu a passagem para os 8º de final do Mundial após um triunfo frente à África do Sul por 1-0 com um golo de Eustáquio ao cair do pano. O Canadá vai agora defrontar nos 8º de final, em jogo marcado para 4 de julho em Houston, o vencedor do encontro entre os Países Baixos e Marrocos, que se defrontam nesta próxima madrugada de terça-feira. Notícias a esta hora com a edição da Adolfo Filipe, apresentação de André Manhissa.
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1: Boa noite, boa continuação de início de semana nesta segunda-feira, 29 de junho, o que significa que falta apenas um dia para o final deste mês. Hoje, no nosso programa, vamos falar sobre o impacto do telemóvel na vida dos estudantes e vamos falar também sobre matemática. Bom, DJ Ton, Elder Malel, Lia Simiquinha e Lavia Chouk contigo até às 19 horas. Iniciamos o nosso programa ao som de Assamatus, que canta a música Tekanzingo.
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1: Boa noite. O governo moçambicano apresentou na última sexta-feira o regulamento da primeira edição do Concurso Nacional de Literatura. A iniciativa presidencial, implementada pelo Ministério da Educação e Cultura e a Associação dos Escritores Moçambicanos, vai atribuir o prémio monetário de 1 milhão de meticais para as categorias de poesia, literatura infanto-juvenil, ficção narrativa e ensaio literário. O concurso é aplicado a cidadãos moçambicanos residentes no território nacional ou na diáspora, nascidos a partir de 1975, que pretendam realizar-se no âmbito da produção ou crítica literária. A ministra da Educação e Cultura, Samaria Tovela, disse que o concurso literário, aberto até 11 de setembro, visa promover a celebração e o reconhecimento dos autores nacionais. Os 15 estudantes moçambicanos que se encontram em Caracas, capital da Venezuela, estão em segurança e fora de perigo, na sequência do sismo que atingiu aquele país no passado dia 24 de junho. A informação consta de um comunicado divulgado pelo Gabinete de Informação, no qual o governo refere ter realizado diligências para apurar a situação dos cidadãos moçambicanos com particular incidência sobre os estudantes do ensino superior. Segundo o comunicado, apenas um dos estudantes sofreu uma lesão ligeira no joelho, resultante de uma queda enquanto descia as escadas do edifício onde se encontrava alojado. O executivo adianta que continua a acompanhar a evolução da situação, mantendo contacto com as autoridades venezuelanas e com as representações diplomáticas competentes, de modo a garantir o apoio necessário aos cidadãos moçambicanos. A Universidade Eduardo Mondlane e o governo do Reino da Suécia assinaram na última sexta-feira em Maputo um acordo de cooperação para o período 2026-2028, destinado a consolidar a capacidade de investigação científica da instituição e fortalecer a formação pós-graduada. Na ocasião, o reitor da UEM, Manuel Guilherme Júnior, afirmou que o novo programa constitui uma demonstração da confiança que o governo sueco continua a depositar na universidade. Segundo o reitor, a fase do programa implementada entre 2017 e 2026 permitiu formar cerca de 60 doutores e 150 mestres, bem como reforçar infraestruturas de apoio à investigação, incluindo bibliotecas, sistemas de tecnologias de informação e mecanismos internos de garantia de qualidade. O presidente da República, Daniel Chapo, nomeou novos dirigentes para a Academia de Altos Estudos Estratégicos no âmbito das competências que lhe são conferidas pela Constituição da República e pela legislação que rege o ensino superior no país. De acordo com um comunicado da Presidência da República, o chefe do Estado exonerou Manuel Crespo Bucuto do cargo de reitor da Academia de Altos Estudos Estratégicos e António Caetano Lourenço do cargo de vice-reitor da mesma instituição. Em despachos presidenciais separados, Daniel Chapo nomeou António Njandes Taimo Supeia para o cargo de reitor da Academia de Altos Estudos Estratégicos e Nelson Valente Rego para o cargo de vice-reitor. E para fechar, o Conselho de Ministros aprovou a extinção da Escola Nacional de Aeronáutica no âmbito do processo de restauração institucional do setor da aviação civil em Moçambique. A decisão que revoga o decreto número 37/2006 de 27 de setembro visa garantir maior eficiência, eficácia, sustentabilidade e melhoria da qualidade dos serviços prestados no setor aeronáutico nacional. Para substituir a instituição extinta, o governo aprovou igualmente a criação da Academia Nacional de Ciências Aeronáuticas, entidade que passa a assumir a responsabilidade pela formação de profissionais da aviação civil no país. É o fim do Informe Escolar.
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1: Está na hora de acompanharmos a primeira edição desta semana da rubrica Um Pensamento, Uma Contribuição Social, apresentada e produzida por Elder Malele.
2: Saudações, hoje em Um Pensamento, Uma Contribuição Social, vamos falar de Noémia de Souza, 1926-2002, uma poetisa e jornalista moçambicana. A produção e a apresentação é de Elder Malele. Bem-vindo. Noémia de Souza nasceu em Catembe, Maputo, no ano de 1926 e tornou-se uma das vozes mais marcantes da literatura africana de expressão portuguesa. Num período marcado pelo colonialismo português, usou a poesia como instrumento da afirmação identitária, denúncia social e valorização da cultura africana moçambicana. Ainda jovem, Noémia de Souza aproximou-se do jornalismo, da literatura e dos círculos intelectuais nacionalistas. Colaborou em jornais e revistas importantes da época, desenvolvendo uma escrita profundamente ligada às experiências do povo negro e às desigualdades coloniais. A sua formação cultural resultou tanto da leitura quanto da convivência com movimentos africanos de libertação e consciência negra. A principal contribuição social de Noémia de Souza esteve na construção de uma consciência cultural e política através da poesia. Os seus textos exaltavam a dignidade africana, denunciavam o racismo e defendiam a liberdade dos povos colonizados. Obras e poemas como Sangue Negro transformaram-se em referências da resistência cultural moçambicana e africana. Apesar da relevância da sua obra, Noémia de Souza enfrentou censura, perseguições e limitações impostas pelo regime colonial. Durante muito tempo, a presença feminina na literatura africana também foi subvalorizada, fazendo com que o reconhecimento pleno da sua importância chegasse de forma tardia. Ainda assim, a força simbólica da sua escrita atravessou gerações. Falar de Noémia de Souza é falar de coragem, identidade e memória coletiva. A sua poesia continua atual porque recorda que a cultura também é espaço de luta e emancipação. Mais do que poetisa, Noémia tornou-se símbolo da afirmação africana e da valorização das vozes historicamente silenciadas. É o final da presente edição da rubrica Um Pensamento, Uma Contribuição Social. Por ocasião do seu centenário, este ano, falamos da jornalista, escritora e poetisa Noémia de Souza.
1: Agradecida, Elder Malele, por este pensamento, nesta contribuição social. Até amanhã.
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1: O telemóvel ou o celular virou indispensável no cotidiano de qualquer cidadão. Os alunos também fazem parte deste grupo que não pode ficar sem pegar o telemóvel no seu dia a dia. Mas o que será que os alunos fazem quando estão com o telefone nas mãos? É o que a Lia Siniquinha procurou saber de alguns alunos das escolas secundárias da cidade de Maputo.
3: Gilson Gilberto Stoy.
4: Gilson, quantas horas por dia ficas ao celular?
3: E não sei o certo. Eu fico praticamente todo dia com o celular.
4: E o que pesquisas?
3: Assuntos escolares. Muita coisa também tem a ver com futebol, porque gosto muito de futebol. São as duas coisas que eu mais sigo, que eu costumo pesquisar a maior parte dos dias.
4: E por que usas o celular para pesquisas ao invés dos livros?
3: Porque, para mim, eu acho mais fácil tu pesquisares o livro no celular, tu gastas menos, porque agora os livros estão muito caros. A propósito, até há dias vi uma reportagem de um aluno que está a seguir o curso de literatura. Ele diz que muitos jovens agora preferem baixar o livro no celular do que comprar, porque o livro está muito caro nas bibliotecas. Então, isso acaba criando pouca demanda das pessoas que vendem os livros nas bibliotecas. Sim.
4: Achas que usar celular é benéfico em termos financeiros?
3: Sim, sim, acho. Porque todos os dias gasto dinheiro para poder comprar megas e pesquisar. Eu sei que isso que eu estou a pesquisar vai me favorecer no futuro, né? Pesquisar coisas da faculdade, não sei, tudo que os docentes mandam. Eu pesquiso por saber que se eu fizer aquilo no futuro irei me beneficiar.
5: Chamo-me Érica Jorge.
4: Érica, quantas horas por dia ficas ao celular?
5: Acho que metade do dia. Nos momentos que eu estou disponível para algumas pesquisas, né? E divertimento próprio, porque só não podemos ficar 100% nos estudos por causa da... A memória não vai ajudar.
4: E o que tens pesquisado?
5: Mais trabalhos da faculdade, livros interessantes, seriados, filmes e alguns divertimentos como esses.
4: E por que usas o celular para pesquisa ao invés dos livros?
5: Como o telefone é algo que temos mais acesso, estamos sempre com o telefone, tem mais facilidade de pesquisarmos. Enquanto os livros, não porque os livros não tenhamos no telefone, mas há mais burocracia em relação ao telefone.
4: Achas que usar celular é benéfico em termos financeiros?
5: Eu acho que é. É muito benéfico. Sabemos que nem todos têm a mesma condição, mas existem aqueles mais acessíveis para cada tipo de pessoa.
6: Ah, Frank.
4: Frank, quantas horas por dia ficas ao celular?
6: Agora, como não tenho celular, umas 3 horas ou 4 horas, mas quando tenho celular, por aí 7 horas.
4: E o que pesquisas?
6: Ah, pesquiso mais sobre assuntos escolares e assuntos religiosos e também fico a teclar.
4: Por que fazes uso do celular para fazer pesquisa ao invés dos livros?
6: É porque os livros, por conta da aderência dos livros, é mais fácil o celular, porque a qualquer momento, a qualquer livro que eu precisar, é só pesquisar e ter. Quando não tenho um celular, tenho que procurar na biblioteca, às vezes pode não ter o tal livro, também o custo da aderência do livro. Então, quando tenho telefone, a qualquer momento tenho a disponibilidade do livro.
4: Achas que usar o celular para fazer pesquisas em termos financeiros é benéfico?
6: Sim, é benéfico, porque, por exemplo, posso querer um livro. Então, eu posso gastar só 10 meticais para comprar um megabyte para baixar um livro. Mas eu, tipo, adquirir um livro, posso gastar por aí 400 e tal. E eu não ter esse dinheiro mais que isso. Por exemplo, eu posso querer ler uns 3 livros e não ter dinheiro para tal. Mas internet, só com megas de 10 meticais, eu posso ter vários livros, quantos eu quiser.
4: Alda, quantas horas por dia ficas ao celular?
7: Quase sempre, então não consigo controlar as horas.
4: E o que ficas a pesquisar, Alda?
7: Sempre estou a ler livros. Tu não tens livros físicos, então eu leio no telefone. Pois estou sempre no telefone.
4: E por que que lês livros através do celular e não vais fazer a compra dos livros assim em físico?
7: Ah, porque muitos livros que eu leio não tem aqui, então teria que trazer de fora. Então será um trabalho para mim quando já tenho em PDF ou em aquilo aí público, poderia ler no telefone, que é mais fácil.
4: Achas que usar o celular é benéfico em termos financeiros?
7: Eu acho que sim, porque se eu comprar megas de 30, assim, consigo baixar mais de 100 livros.
4: Quantos livros tens até agora?
7: Quantos livros tenho, não consigo, porque tem livros que eu baixo e começo e não termino. Mas já li a volta de 100 e tal, já para 200. Então é benéfico, sim.
4: Muito bem. Há quanto tempo começou com essa rotina de leitura de livros usando o celular?
7: Desde o ano passado, janeiro.
8: Arnaldo Janori.
4: Arnaldo, quantas horas por dia ficas ao celular?
8: Mais ou menos 15 horas.
4: E o que pesquisas, Arnaldo?
8: Relativo. Geralmente, como estou a estudar, mais tempo são coisas da faculdade.
4: E por que fazes uso do telemóvel para pesquisa ao invés dos livros?
8: Eu acho mais prático, porque se eu quiser alguma informação no livro, eu ainda tenho que pesquisar e encontrar a página que eu quero, a referência que eu quero, nesse caso. Então, com o celular, eu posso pesquisar a referência do autor, o trecho específico que eu preciso, e a internet vai me dar. Quando na biblioteca, eu ia ter que pesquisar muito tempo, essas coisas, sentar, ler. Então, eu acho mais prático usar o celular do que ir para a biblioteca. Mas, às vezes, tem que ir para a biblioteca, sempre, porque alguns livros não consegues encontrar na internet. Então, tem que ir para a biblioteca.
4: E achas que usar telemóvel para pesquisas é benéfico em termos financeiros?
9: É relativo, depende do poder financeiro, porque da mesma forma que eu posso gastar o meu dinheiro de chapa para sair de casa para aqui para a cidade, porque eu estudo aqui na cidade, estou a ver na Matola. É o mesmo dinheiro que eu podia usar para comprar megabytes de 10 ou de 5 para pesquisas acadêmicas, é mais do que suficiente.
1: Obrigada, Lia Siniquinha, por este apontamento de reportagem. Aluno ouvinte, saiba que, embora o telemóvel possa servir como ferramenta pedagógica e de segurança, o seu uso sem supervisão compromete o foco e o rendimento acadêmico, além de prejudicar a socialização face-to-face.
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0: criativa e ensaio literário. Os 15 estudantes moçambicanos que se encontram em Caracas, capital da Venezuela, estão em segurança e fora de perigo, na sequência do sismo que atingiu aquele país no passado dia 24 de junho. A informação consta de um comunicado divulgado pelo Gabinete de Informação, no qual o governo refere ter realizado diligências para apurar a situação dos cidadãos moçambicanos, com particular incidência sobre os estudantes do ensino superior. A Universidade Eduardo Mondlane e o governo do Reino da Suécia assinaram na última sexta-feira em Maputo um acordo de cooperação para o período 2026-2028, destinado a consolidar a capacidade de investigação científica da instituição e fortalecer a formação pós-graduada. Foi um pequeno flash do Informe Escolar. Vamos agora aos comerciais.
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0: Filipe Duran é o meu convidado agora para cantar Viva Vida, uma música com uma mensagem bastante linda para todos nós. Vamos ouvir.
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0: Ouvíamos a música Viva a Vida, de Felipe Durão, cantor e multi-instrumentista brasileiro, representante da nova cena da música brasileira. Vamos agora conferir a rubrica Dicas de Estudante de hoje, que será conduzida pela Lia Siniquinha.
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2: Olá, bem-vindos à rubrica Dicas para Estudante. Bem, hoje estamos aqui com o professor Alex Marrone. Olá, professor.
3: Olá.
2: Muito obrigada por esta oportunidade, não é? Para esta rubrica. Professor, o que o aluno deve fazer para gostar de uma determinada matéria?
3: Para gostar de uma determinada matéria, primeiro tem que gostar da disciplina. E dentro da disciplina, ela vai praticar várias coisas diferentes que vão criar um estímulo a deixar com que ela comece a gostar da disciplina. Sempre, em todas as disciplinas, há sempre alguma coisa muito importante que ela vai adquirir e vai ser bom para a continuidade do curso ou da graduação que ela esteja a fazer.
2: Bem, quais são as dicas que o professor deixa para aqueles alunos que têm dificuldade de assimilar a matéria na sala de aulas?
3: Para quem tem dificuldade de assimilar a matéria da sala de aulas, precisa primeiro entender como que o professor faz dentro da sala de aulas e tentar seguir os passos do professor. Claro que hoje em dia, com a tecnologia, é necessário que o estudante possa pesquisar outras fontes para as mesmas matérias. Há muita informação e toda essa informação está ao nível de um celular ligado à internet, e é fácil encontrar várias formas de resolver determinados assuntos que sejam difíceis para o mesmo estudante ou aluno.
2: Muito bem. É professor de matemática, uma disciplina considerada difícil. É possível aprender matemática sem muitas dificuldades?
3: Sim, é possível. Porque a partir do momento em que tu gostas da disciplina, a matemática cria destreza, cria mente, ele estimula o cognitivo do estudante. Então, a partir deste momento, cria esta visão de querer abrir mais a mente e poder explorar outras coisas a partir da matemática. Por isso que a matemática é uma ferramenta, na verdade, é uma ferramenta de todas as ciências.
2: Muito bem, professor. De uma forma geral, quais são as dicas que deixa aos alunos, independentemente da classe e o ano da faculdade?
3: Persistência, repetição e maioritariamente seja a repetição. O estudante tem que repetir muito essa informação. Não, quando repete muito, vai com muita facilidade, vai poder se ingrar na disciplina e que está no próprio curso.
4: Muito bem, esta foi a nossa conversa com Alex Marrone, docente da Universidade Eduardo Mondlane. Até uma próxima oportunidade.
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0: Obrigada, Lia e professor Alex Marrangula, por estas dicas de matemática. Por falar em matemática, vamos acompanhar agora a entrevista que fiz ao docente Bacelar Bacella. O meu convidado para hoje é o docente Bacelar Bacella, ele que é licenciado em Informática pela Universidade Eduardo Mondlane e pós-graduado em Design Institucional Educacional pela Unifai Brasil, e também é formador. Bacelar Bacella está aqui hoje para falar sobre a criação de uma brochura digital de matemática e também de uma ficha digital da mesma disciplina. Bacelar Bacella, boa noite, bem-vindo aqui ao Eco Estudantil.
5: Boa noite e muito obrigado pela oportunidade de cá estar neste programa Eco Estudantil, que é destinado acredito, a grande parte aos estudantes que, bem, espero partilhar algumas questões relacionadas com a vida estudantil.
0: E tem muito a partilhar. Bacelar Bacella criou uma ficha e uma brochura digital de matemática para ajudar alunos a estudarem. A brochura para ajudar estudantes que estão na fase de exames. Por que criar uma brochura digital de matemática?
5: Bem, a criação da brochura digital de matemática vem no âmbito da preparação para os exames da 12ª classe, exames extraordinários, e também serve de preparação para os exames de admissão ao ensino superior. A disciplina de matemática tem uma característica, é uma disciplina que exige prática. Por isso, criei uma ficha ou uma brochura de preparação para exames. Claro, tem lá exercícios dos exames, sim.
0: Exato.
5: E no que consiste? É uma seleção de exercícios dos exames dos anos anteriores, onde é que os estudantes podem resolver ou devem resolver, e a correção da ficha é automática, sem intervenção do professor, e também contém vídeos que explicam cada uma das questões. Sim, essa que é a essência tanto da brochura assim como das fichas.
0: Falou aqui um bocadinho, mas eu gostaria de perceber como é que funciona esta brochura. Disse que tem uma autocorreção. Então, como é que o aluno pode fazer ali a sua avaliação? Por exemplo, se for um aluno preguiçoso, não é? Eu até posso resolver o exercício, mas já naquela minha preguiça já vou logo à busca da resposta.
5: Exatamente. Sim, pode ir à busca da resposta. Mas aqui nós temos de ter em conta o seguinte, é que o estudante tem de ter um mínimo de senso, no sentido de que é uma ficha de autoaprendizagem, sim. E ele, se for a cabular, que isso poderia dizer que é cábula, ele está a prejudicar a si próprio. Sim, sim, porque de facto é o que pode acontecer, ele está-se a prejudicar. A ideia da ficha é de o ajudar, não de o iludir. Sim, ele tem de ter em mente que não está diante de nenhum professor e que é um mecanismo que o auxilia a praticar, a aprender, para que ele possa prestar uma avaliação e tenha sucesso na avaliação. Porque ele pode até, de facto, diria, cabular, conforme já tinha dito anteriormente, mas quando estiver ou quando chegar o dia da avaliação presencial, ele não terá essa oportunidade. Então, convém que ele, a partir do primeiro momento que tenha contacto com a ficha, ele seja justo, ou que ele simule um ambiente de avaliação real, presencial. Para quê? Para que esteja treinado, de facto, para quando enfrentar no dia do exame, ele se sinta à vontade.
0: Sim. Ou seja, tem que ter autodisciplina.
5: De facto, tem que ter autodisciplina, sim. Tem que ter autodisciplina.
0: E por que criar? É uma brochura digital de matemática. Por que não de física, química? Por que especificamente matemática?
5: Bem, de matemática porque, primeiro, contempla o maior número de estudantes, sim. Porque, independentemente da secção, a disciplina de matemática está sempre presente. Se formos a falar de física, é um número restrito, de química também. E confesso que gostaria muito de criar dessas disciplinas, mas por uma questão de tempo ainda não tive oportunidade de juntar os materiais de modo a elaborar a ficha digital para essas disciplinas.
0: E já agora, falou que na brochura tem lá exames dos anos anteriores. Como é que escolheu estes conteúdos para fazerem parte da brochura?
5: Bem, as brochuras são mesmo réplicas dos exames físicos, sim. No lugar do estudante utilizar o exame físico, adquirir o exame físico, vai ao site ou ao Facebook e tem lá disponível a brochura digital, que é um exame, que é uma simulação de um exame físico, de um exame real. Então, não há nenhuma diferença entre a brochura, o conteúdo da brochura digital e do exame físico.
0: Exato. Exato. E este ano, não satisfeito depois de ter criado esta brochura de matemática, este ano decidiu criar uma ficha de matemática.
5: Sim, sim, sim, sim.
0: Como é que surge esta ideia? Notou alguma necessidade perante os estudantes? Porque sei que esta ficha é para alunos da 11ª e da 12ª.
5: De facto.
0: Fez um estudo antes ou foi um intuito?
5: Não, fiz um estudo e... Bem, o que tem acontecido é que os resultados dos exames ao longo dos anos, infelizmente, têm sido baixos. E depois de uma análise, com base na experiência, constatei que os estudantes só se preparam para os exames quando estão nas vésperas dos exames. Isto é, 2 semanas antes dos exames é que, de facto, os estudantes têm o primeiro contacto com o exame dos anos anteriores. E em 2 semanas, infelizmente, não é possível preparar-se para um exame. Sim. E os resultados são claros, são extremamente baixos. Então, eu coloquei a seguinte questão para mim, para todos. Por que não iniciar a preparação para os exames na altura em que inicia o ano? Isto é, vamos mudar o paradigma. Vamos começar a fazer a preparação para os exames a partir do primeiro dia de aulas e não nas duas últimas semanas da aula. Sim. Então, no que consistem essas fichas? Agora, por exemplo, terminou o módulo, o tema da função módulo da 12ª classe. Então, elaborei uma ficha digital que contém exercícios de exames apenas da função módulo. Então, os estudantes irão resolver os exercícios da função módulo dos exames desde já.
0: Ok.
5: Então, logo que terminar o segundo tema, que são funções, eles terão disponível a segunda ficha digital que tem a ver com a função módulo. Essa ficha terá exercícios apenas da função módulo. Depois de terminarem o terceiro módulo, terão exercícios que têm a ver com o terceiro módulo de exames e assim sucessivamente. Quando chegarem ao fim do ano, eles já terão uma série de exercícios de exames resolvidos. Exato. Então já estarão preparados para fazer o exame, que é esta mudança de paradigma. No lugar de se preparar duas semanas antes, vão se preparando ao longo do ano.
0: De todo o ano.
5: De todo o ano.
0: E esta ficha, é por isso que esta ficha é especificamente para os alunos da 11ª e da 12ª?
5: 11ª e 12ª.
0: Porque tem este objetivo.
5: Sim, sim, tem esse objetivo, prepará-los ao longo do ano. Sim, sim. E essas fichas, são várias fichas, e cada ficha terá apenas um tema. Diferente da brochura digital dos exames, que tem uma série de exames. As fichas contêm exercícios de exame de um determinado tema, de acordo com a época do ano.
0: Pelo que percebo aqui nesta nossa conversa, esta ficha digital é mesmo para aulas no sentido autónomo, mas esta ficha também funciona para estudos em grupo, por exemplo?
5: Sim, sim, funciona para estudos em grupo. E a ideia qual é? O estudante, durante as aulas, ele recebe as fichas físicas do professor. Por exemplo, recebeu fichas do professor da função módulo. Então, depois de resolver todos os exercícios que o professor for a dar, ele também poderá resolver os exercícios da ficha digital. Poderá ser de forma individual ou em grupo.
0: Estando a fazer sozinho, consegue ter uma autoavaliação de si mesmo,
5: sim,
0: deste
5: sim.
0: estudante?
5: Sim, sim, consegue ter uma autoavaliação, sim. Porque tem a nota, que é dada de forma automática.
0: Okay.
5: Depois tem os vídeos explicativos de cada exercício. Sim. É certo que depois também, no caso de dúvida, poderá contactar o professor. Sim, sim, falar com o professor. Sim. Mas, acima de tudo, o que se pretende com as fichas digitais é inverter este processo de preparação. Sim. Mentalizar ao estudante que a minha preparação para os exames começa agora, e não duas semanas antes do exame. Esse aqui é o objetivo principal.
0: Certo. Esta ficha, tanto a ficha como a brochura, é digital. Estamos numa era em que o mundo digital está a tomar conta da sociedade. Não tem medo que o estudante ou que o aluno fique preguiçoso?
5: Bem, não tenho medo, porque para o caso de matemática, ele irá resolver os exercícios no papel. Sim. O que irá fazer depois é escolher as opções de forma digital. A resolução do exercício é mesmo com caneta e papel, no método tradicional. Não muda nada. Sim, sim.
0: Okay.
5: O que ele terá é só selecionar a opção de forma digital. Não irá resolver de forma digital, não. É de forma tradicional, física. Caneta, papel.
0: E papel.
5: Exatamente.
0: Ótimo. E onde é que podem encontrar tanto a ficha como a brochura digital?
5: Bem, a ficha, assim como a brochura digital, neste momento estão disponíveis no meu Facebook. Também poderão encontrar no meu canal no YouTube. O meu Facebook é Bacelar Bacela. É só procurar por Bacelar Bacela. Bacelar com C, não é? Bacela também com C. Sim.
0: E o Exato. Canal no YouTube?
5: O canal no YouTube também é o mesmo.
0: Professor Bacelar Bacela, muito obrigada pela sua presença aqui no Eco Estudantil e até uma próxima oportunidade para falarmos de mais conteúdos académicos.
5: Muito obrigado, eu que agradeço mais uma vez pela oportunidade e terei muito gosto de cá voltar para falar de conteúdos académicos. Obrigado.
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2: Infelizmente chegou a hora do nosso adeus, mas é um adeus feliz de missão cumprida. 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

Vamos falar de amor? Muito boa noite, querido ouvinte. Saudações de muito carinho em mais uma edição do Mais Amor. É a primeira da semana. Ao meu lado, comigo, Helena Costa, até às 21 horas, estará para falar de amor, para desvendar sentimentos e para aprender uma vez mais a amar e a ser amado de maneira leve, respeitosa e saudável. Como sabe, segunda-feira é dia de interação no Mais Amor. Isso significa que o protagonista deste programa é o meu querido ouvinte. Estará ao lado do Mais Amor e da Cidade FM comigo até às 21 horas pontualmente. É um prazer enorme estar na sua companhia em mais uma edição. Obrigada a si que já está conectado e ligado ao Mais Amor. Hoje é dia de flecha do Cupido a partir das 20 horas. Não deixe de mandar desde já a sua mensagem através do 87 000 9790.

19 horas e 8 minutos, nós seguimos com mais uma proposta musical, a segunda desta noite, e chamamos para cantar para nós neste momento Dom Quicas, o tema Como Foi Bom.

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19 horas e 20 minutos, neste momento já são muitas as mensagens que chegam até nós através do 87 000 97 90. Lembrar que é a nossa primeira edição da semana, querido ouvinte, e à segunda-feira, ou melhor, às segundas-feiras, nós interagimos, trazemos temas para debater e cada ouvinte, cada coração apaixonado, juntamente aqui ao Mais Amor, pode deixar ficar o seu parecer, a sua opinião, e juntos vamos crescendo, respeitando as diferentes perspectivas que são compartilhadas aqui no nosso programa. Boa noite, madrinha, tudo bem? Olá, boa noite. Aqui normal, sou Barros, da cidade de Matola. Peço a música de Leonardo, Amor Dividido, dedico a mim mesmo. Ora, esta é a mensagem do Barros, o afilhado Barros. Quero ouvir então Leonardo, Amor Dividido. Será que o seu amor está dividido? Será que temos aqui um homem com o coração dividido? Bom, é uma música que ele dedica a si próprio. Alguma coisa quererá dizer para si. Ou talvez é só um tema da sua preferência, penso eu. Já temos aqui muitos perfis a chegar. Lembrar que a partir das 20 horas temos a rubrica Flecha do Cupido. Boa noite, madrinha, como está? Eu estou muito bem, graças a Deus. Só passei para assinar o livro do ponto. Muito obrigada por esta mensagem. É uma mensagem do Félix, do bairro do Triunfo. Obrigada, Félix, e aguardo também o perfil dentro em breve. Oi, madrinha, olá, olá, boa noite. Temos mais um perfil, vai ser lido oportunamente ainda hoje. Temos aqui mais um pedido musical. Olá, a minha preciosa madrinha. Olá, tudo bem? Ótima, eu estou bem. Senti muitas saudades suas, madrinha. Obrigada, eu também sinto. Sinto sempre saudades dos meus queridos afilhados. Feliz por estares aqui, sinal de que Deus cuida de si. Amém. É mesmo verdade. Peço a música do Luan Santana, intitulada Moça Chique. Beijos para a minha pessoa favorita, Gabriel. Beijos para si, Jute. É a minha afilhada Jute. Obrigada, querida afilhada, pela mensagem. O pedido musical de hoje é Moça Chique. Eu tenho aqui uma afilhada bastante apaixonada pelo seu cônjuge. Bem haja o amor, bem haja as declarações em praça pública, possamos assim dizer. Moça Chique, já está alinhado, seguimos com a leitura de mais algumas mensagens por hora. Boa noite, madrinha, olá, boa noite. Peço a música da Paula Fernandes com o tema Sensações. Sou a Gertrudes, da Polana Caniço. Gertrudes, minha querida afilhada, obrigada pela mensagem. Estou na escuta até às 21 horas. Perfeito, seguimos juntas e misturadas até pontualmente às 21 horas. O pedido musical da minha afilhada é Paula Fernandes, com o tema Sensações. Ora, Paula Fernandes, Sensações, também já alinhado. Boa noite, peço a música da Gabriela, Não Vou Negar. Ora, Gabriela, é mais um pedido musical a esta altura, Não Vou Negar, continuação de um bom trabalho, muito obrigada, continuação de uma ótima escuta ao lado da madrinha dos corações apaixonados. As restantes mensagens tratam-se de perfis que serão lidos oportunamente a partir das 20 horas. Helena Costa, sim, vamos é falar de amor aqui no programa Mais Amor, aqui na Rádio Cidade 97.9 MHz, até às 21 horas, eu já estou conectado e pronto para falar a partir do bairro Intaca 2. Peço a música intitulada Anjo Querubim, pertencente ao Hot Place, e dedico à minha zeladora de coração, Amália Elias Saia, que se encontra em Ndindinza. É isso? Ndindinza. Xigubo, por favor, aqui assina Gafuro Jaime Camuga. Gafuro já não sabe escrever o próprio nome. Gafuro ou Cafuro?
Obrigada, jornalista em rádio e TV, como prefere assinar. O pedido musical é Hot Blaze, o título Anjo Querubim.

Temos mais um pedido musical, o primeiro a entrar esta noite, Fábio Júnior, O Que É Que Há? Vamos então tocar já a seguir, Fábio Júnior, O Que É Que Há?

0: Ora, estamos aos 27 minutos das 19 horas, é a primeira hora para amar. Nós continuamos a amar até pontualmente às 21 horas, já sabe, de segunda à quarta-feira, das 19 às 21, com Helena Costa. Nós seguimos com alguns pedidos musicais e voltamos para saber qual é o tema desta segunda-feira. O que é que nos traz hoje ao Mais Amor? De que é que vamos conversar? Mas garanto ser um tema muito folgoso, diferente talvez do habitual do Mais Amor. Hoje vamos partir para um campo mais íntimo da vida do casal. Lembrando que, para quem esteve atento pelos pedidos musicais que já tocamos, Como Foi Bom, de Dom Quicas, Vem Fazer Amor Comigo, de Roberta Miranda, tocamos também Quero-te Tanto, da banda, não é? Irmãos Verdade. Acho que a madrinha já começou a dar um pequeno spoiler daquilo que vamos conversar, mas é algo que vale a pena escutar, vale a pena partilhar dentro de alguns instantes. Por ora, vamos aos pedidos musicais.
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19 horas e 43 minutos a evidenciarmos pedidos musicais desde as 19 e vamos então perceber qual é o tema que nos traz aqui hoje para falar de amor. Querido ouvinte, não se fala de uma relação conjugal sem se falar de intimidade. E permita-me dizer-lhe que durante muito tempo a intimidade foi vista como uma das principais formas de demonstrar amor dentro de uma relação. Para muitos casais é através dela que se reforçam a cumplicidade, o desejo e a proximidade emocional. No entanto, os relacionamentos evoluíram e as prioridades também parecem ter mudado em alguns casos. Há quem defenda que o verdadeiro alicerce de uma relação é o respeito, a amizade, a confiança, a parceria e para essas pessoas a intimidade é importante, mas não é suficiente para manter um casal unido. Por outro lado, existe quem considere que quando a intimidade deixa de existir, algo na relação também começa a desaparecer. Argumentam que o afastamento acaba muitas vezes por transformar-se num afastamento emocional. Há quem diz que por mais amor que haja numa relação, se a intimidade esmorecer, murchar, a relação pode ter o mesmo rumo. Há quem diga que a intimidade é algo que é um acréscimo, mas não é a base. O que eu quero saber hoje é se a intimidade continua a ser um dos pilares mais importantes de uma relação. Para si, continua ou não? A intimidade continua a ser um dos pilares mais importantes de uma relação? Sim ou não? Se sim, porquê? E se não, porquê? Deixe ficar o seu parecer através do 87 000 97 90. Hoje temos uma conversa mais cúmplice. É uma conversa com mais intimismo entre a madrinha e o querido ouvinte. É preciso fazer esta reflexão. É preciso entender se, na sua opinião, hoje este é o foco de nossa conversa, a intimidade continua a ser um dos pilares mais importantes de uma relação ou o querido ouvinte acredita que existem outros aspectos capazes de sustentar um amor duradouro mesmo quando a intimidade deixa de ser uma prioridade. Ligue para nós através do 84 34 97, envie a sua mensagem e partilhe connosco a sua opinião através do 87 000 97 90. Nós continuamos a evidenciar os pedidos musicais. Ouvimos neste momento Paula Fernandes, o tema Sensações.

0: 19h51. Na sua opinião, querido ouvinte, a intimidade continua a ser um dos pilares mais importantes de uma relação? Ou acredita que existem outros aspectos capazes de sustentar um amor duradouro, mesmo quando a intimidade deixa de ser uma prioridade? 84-34-97, vamos falar da importância da intimidade dentro de um relacionamento. Olá, boa noite.
1: Boa noite, Madinha, como está?
0: Boa noite, bem obrigada. Com quem tenho o gosto de conversar?
1: Aqui estás a falar com o Quito, Madinha.
0: Com?
1: Quito.
0: Então, Quito, qual é a sua opinião?
1: Eu gostaria de deixar o meu perfil, Madinha.
0: Ainda não está na hora do perfil.
1: Estamos
0: a falar de intimidade num relacionamento. Vamos focar no que é que estamos a falar agora.
1: Como acabei de ligar a rádio agora.
0: Mas quando acabamos de ligar a rádio, querido ouvinte, temos que entender o que é que está a acontecer, para não cairmos de paraquedas e atrapalharmos o que está a acontecer, não é verdade?
1: É verdade.
0: Então, a partir das 20, pode deixar ficar o perfil. Agora estamos a falar de intimidade, mas eu acho que consegue responder à questão. A questão é muito simples. Não é difícil. A intimidade, na sua opinião, continua a ser um dos pilares mais importantes de um relacionamento? Ou existem outras coisas?
1: Continua a ser um relacionamento, sim.
0: Existe alguma coisa que pode substituir a intimidade de um casal? Ou não existe?
1: Não existe.
0: Não existe. Porquê?
1: Sim. Não existe.
0: Porquê que não existe?
1: É isso. Não sei.
0: Mas, por exemplo, não conseguiria viver num relacionamento sem intimidade?
1: Não há.
0: Não há. Tudo bem.
1: Sim.
0: Obrigada por deixar a sua opinião e volte a conversar connosco daqui a alguns minutos para deixar o seu perfil, está bem?
1: Obrigada.
0: 84-34-97, a intimidade continua a ser um dos pilares mais importantes de uma relação ou pode ser substituído por outras coisas? Olá, boa noite.
2: Boa noite.
0: Boa noite. Com quem tenho o gosto de conversar?
2: O nome é Canai.
0: Canai, é isso?
2: Exatamente.
0: Ouvinte Canai, bem-vindo ao Mais Amor.
2: Obrigado. Eu, por acaso, estou contextualizado aqui com o tema que está a debater, não é?
0: Claro.
2: Eu vou partilhar aqui uma experiência de quase 25 anos de convivência.
0: Por favor.
2: E eu posso dizer mesmo de boca cheia, né?
0: Uhum.
2: Que a intimidade continua sendo um dos pilares. Eu quero que os ouvintes percebam o contexto daquilo que a Madrinha está a falar. Não disse é um dos pilares. Não disse é o pilar.
0: Um dos pilares.
2: Então, já imaginou o que é conviver com alguém e não ter aquela atração física,
0: uhum,
2: pelo teu parceiro? Acho que deve ser muito difícil, né? Eu, o que é que eu fiz com a minha experiência? Primeiro, contextualizei uma coisa. Apanhei a minha esposa novinha, toda linda, e o tempo foi passando e ela foi tendo transformações físicas. Tivemos filhos, ela cresceu, ficou mais madura, mas há uma coisa que eu busquei, usei como um dos focos que me faz sempre quando eu olhar para ela e continuar a engolir saliva. Olha, estou a falar de 24 anos de convivência.
0: Bastante
2: tempo. Então, peguei noutros detalhes. Transformei a minha parceira em minha melhor amiga. Depois de transformá-la em minha melhor amiga, transformei ela em minha comadre. Quer dizer, minha parceira. Ela é uma pessoa que tem todos os detalhes para que perde-se desempenho, conversemos tudo, ao fim disso tudo. A intimidade está sempre lá. A intimidade não é simplesmente o fato físico. Também tem o fato da convivência, trocas, impressão, aquele aconcheguezinho, aquela coisinha de isto é só converso com esta pessoa. É aí onde as pessoas têm que pegar a coisa. Não pode só pensar que a intimidade é aquela troca de prazer. Não. Não é só isso. Mas também é uma coisa. Também faz parte. Mas a intimidade, vários conceitos em que as pessoas têm que saber explorar cada um deles para poder manter o relacionamento vivo. Então, se pormos só na cabeça que a intimidade é aquela troca somente de carinhos, calores. Não. Isso não é intimidade, não é só isso. Então, se nós deixamos de explorar os conceitos de intimidade, vamos nos centrar somente num, naquele dia que a gente vê que a nossa parceira ou o nosso parceiro já tem um, logo aquilo morre. Então, temos que tentar explorar esta intimidade. É um dos. Então, é neste conceito, Madrinha, que nós temos que olhar a intimidade.
0: Então, para si, a intimidade, para além de envolver aquele ato de amor, envolve também a parceria e a cumplicidade do casal.
2: Isso, isso. Está a ver aquele simples olhar, quando tu viras, olhas para a tua esposa e sorris.
0: Uhum.
2: Isso é intimidade. Você não vai virar para a mulher e sorrir. Tem intimidade que tens com aquela pessoa. Tu não vais passar a fazer aquele nosso pá que nós estamos fazendo. Quer dizer, a intimidade.

0: todas as formas, vai viver 24 anos, 30 anos sempre lá, juntos. Então a intimidade é realmente um dos pilares para o relacionamento durar.
1: Obrigada pela sua intervenção e muito obrigada por esta aula que nos deu. Foi realmente uma intervenção robusta, uma intervenção completa, e é este tipo de intervenções que queremos. Claro, respeitando também o tempo que nos é permitido, até porque só temos 120, só não, sejamos gratos, temos 120 minutos, mas não mais que isso para falar de amor. Voltaremos a contactar telefonicamente por mensagens 84 34 97 87 00 97 90, mas vamos pautar a nossa segunda hora.
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1: 20 horas pontualmente.
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3: 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It's night for mais ou menos assim. Eu estava com ela no carro. Nós já estávamos a namorar há um bom tempo. Então eu pensei, é a altura de meter aquela parte do namoro em prática. Aí eu pus a minha coleção de músicas românticas para criar aquele clima, sabem como é que é? Então começamos a entender.

0: Olá, muito boa noite.
1: Boa noite, madrinha Helena Costa, como está você?
0: Boa noite, Jaime Cafuro e não Gafuro.
1: Vai ficar com essa, não é?
0: Claramente, esta já é minha.
1: Tá bom, vou te deixar com essa.
0: Então, Jaime Cafuro, como é que está?
1: Eu estou a 97.9 MHz.
0: Bem.
1: No Mais Amor, na Rádio Cidade, com a madrinha Helena Costa.
0: Perfeito. Então, Jaime, o que é que nos diz hoje? O que é que achou do tema de hoje?
1: Não aguentei primeiramente com o meu pedido musical. Esta música me ganha. Ai, eu quero bem, meu Deus. Meu Deus. Ah, que palavras, o que o amor faz em nós. Meu Deus.
0: O que o amor
1: obrigado
0: faz.
1: Obrigado aí ao Hot to Blaze por ter nos emprestado a sua belíssima voz para adensar essa mensagem à minha parceira, Amália Eliesteia, não é?
0: Uhum.
1: Agora, indo no tema, eu obluga forçou da seguinte opinião. Além da intimidade, temos que ter o companheirismo. O companheirismo. Vou dar aqui um exemplo. Eu, Abdul Gafuri, e minha parceira Amália Eliesteia, na verdade, nossa relação é assim. Se eu dou o bom dia, espero o boa tarde dela, e se ela dá-me o boa tarde, ela espera de mim o boa noite. Está a perceber?
0: Estou,
1: então, o companheirismo, hã? E a reciprocidade. Acrescentei aqui duas coisas, companheirismo e reciprocidade. Não esperar que simplesmente o outro faça e o outro simplesmente se limite a receber. Não. É, toma lá, dá cá. Eu, exatamente. Então, não vamos olhar apenas para intimidade, mas sim reciprocidade e companheirismo. Porque o amor é
0: reciprocidade. Reciprocidade.
1: Exatamente. Exatamente. Reciprocidade.
0: Não. Reciprocidade.
1: Reciprocidade.
0: Exatamente.
1: Porque o amor é recíproco.
0: Exato. Recíproco. A palavra reciprocidade vem de recíproco.
1: Exatamente. Então, além de intimidade, temos que acrescentar mais essas duas coisas aqui: reciprocidade e
0: reciprocidade
1: também
0: reciprocidade
1: e companheirismo. Claramente, isso não deve faltar numa relação conjugal. Está a ver?
0: Muito obrigada, Jaime.
1: Faltar.
0: Obrigada, Jaime Cafuro, pelas suas palavras. O pedido musical já está feito.
1: Já está.
0: Continue,
1: agora,
0: então, a acompanhar o nosso programa.
1: Agora é só escutar até as 21 horas. Daqui não saio, daqui ninguém me tira.
0: Ainda
1: vou ficar
0: bem.
1: Aqui até as 21 horas.
0: Boa, muito obrigada. Estimo bastante pela sua companhia.
1: Certo.
0: Continuamos juntos até às 21 horas. Flecha do Cupido já está no ar. Está na hora do Cupido deixar, lançar a sua flecha e acertar a sua cara metade. Mas mesmo antes de lermos a primeira mensagem, vamos então a mais uma chamada. Olá, muito boa noite.
2: Boa noite, boa noite.
0: Boa noite, com quem tenho o gosto de conversar por esta hora?
2: Aqui fala com o Kito.
0: Com?
2: Kito, Madrid, né?
0: Kito, então Kito, ligou para deixar o perfil, tenha bondade, vamos a isso.
2: Aqui é o Kito, tenho 41 anos de idade, casa própria, eu faço conta própria, é uma moça, 30 a 40, não seja magrinha, não seja gorda, você sabe o que eu quero aqui, eu faço conta própria, não é agora, estou na rua caminhando para casa. estava dando imensa conta própria. Eu gostaria de pensar em meus números. Então, tenho todos por 1,72 m. E quero dizer os meus números. Eu 85, 34, 20, 170. 85, 34, 20, 170. 86, 89, 16, 62. 62. 85, 89, 16, 62. Vivo na casa própria, faço conta própria. Saio de manhã, hoje é mesmo. Saio de manhã, hoje só tenho tempo de sábado, domingo trabalho, um outro domingo vai crescer, tem outro domingo, tem domingo não. Domingo tem trabalho todos os dias. Uma pessoa séria, não quero na vida.
0: Perfeito. O contacto?
2: Sim. 85, 89, 16, 62. 86, 34, 20, 170.
0: Obrigada, Kai, por deixar o seu perfil. Continua a acompanhar o nosso programa.
2: Muito obrigado.
0: Obrigada. 870009790. Já temos perfis suficientes para este programa, mas pode sempre deixar o seu na esperança de poder ser lido ainda nesta edição. Amanhã, contrariamente do habitual, será mais uma semana onde teremos a rubrica Desabafo à terça-feira e não à quarta, pelo que desde já pode e deve deixar o seu desabafo ficar através do 870009790. Na verdade, eu gostaria de trazer uma nova proposta. Estou mesmo a cogitar termos uma nova forma, de vez em quando, de fazermos a rubrica Desabafo. Poderemos fazer de maneira telefónica, não limitando os desabafos, e cada ouvinte vai deixando o seu parecer de acordo com o desabafo que lhe sensibilizar ou entender que deve compartilhar alguma palavra. O que é que acham? Poderão ser desabafos seguidos também de pedidos musicais. Poderemos tentar fazê-lo já nesta terça-feira. Desde já, repito, deixe ficar o seu desabafo ainda hoje através do 87 000 9790 ou amanhã através do 84 34 97. Já sabe, a rubrica Desabafo é destinada para, como o nome já indica, desabafar, abrir o coração e poder encontrar alento no mais amor. Boa noite, madrinha, como está? Olá, boa noite, eu estou bem, graças a Deus. Estou ligada da Santa Isabel, Telma. Obrigada, Telma, por estar ligada ao mais amor. Boa noite, madrinha, aqui está tudo bem com a minha costela alvina. Só queria pedir a música de Paulo Ricardo, Vai Vai, Alberto da Namacha. Alberto e Alvina, casal presente sempre no Mais Amor, obrigada desde já por estarem a acompanhar. A música é Vai Vai, o pedido musical para a costela do Alberto. É música que pede, ora cá vejamos, o autor da música é Paula Ricardo, é isso? Paula Ricardo ou Paulo Ricardo? O que é que temos aqui? Vamos cá ver o que é que nos aparece, se temos ou não. Ora, Paulo Ricardo Vai, já está alinhado. Boa noite. Boa noite a todos os ouvintes. São tantas mensagens, por onde é que começo? Bom, deve ser do princípio. Ora, vejamos. 19, 17. Sim, temos uma mensagem às 17h12. Boa noite, madrinha. Olá, boa noite. Aqui é o Sene Gerais, diretamente do bairro da Matola. Tenho 34 anos de idade, sou pai de uma menina, procuro uma mulher de 28 a 30 anos de idade para uma relação verdadeira e séria, nada de brincadeiras. Vivo na minha casa. Para mais informação, 84 89 79 77487. 48 79 77 4, são os dois contactos do SEN. Grato, madrinha, boa noite e bom regresso a casa. Muito obrigada. Boa noite, madrinha. Chamo-me Moisés, tenho 38 anos, sou pai de um filho, altura 1,73 m, residente na Namache, e pretendo conhecer uma mulher bonita, magrinha, dos 25 a 30 anos, que tenha um filho. O contacto do Moisés é 82 89 77 018. 8289, repito, 77018. Boa noite, madrinha. Olá, boa noite. Sou Arlindo da Matola, tenho 38 anos, 1,70 m, cor de chocolate, casa própria, sou romântico e atencioso e gostaria de conhecer uma mulher linda e especial dos 24 aos 36 anos. O meu número é o 84 86 86 17 9, 84 86 86 17 9. Liguem ou mande mensagem. Boa noite, madrinha. Aqui é o Fernando. Como está, madrinha? Olá, boa noite. Fernando, a madrinha está bem. Eu vivo em Marraquém, tenho 1 m de altura, casa própria, sou trabalhador, não sou magro, sou normal, tenho 29 anos e gostaria de conhecer uma mulher dos 27 aos 30 que tenha no máximo um filho e que conheça a palavra do Senhor para um caso sério. Trabalhadora e educada, que não, e quem não está capacitada, não capacitado, não dá. Bom trabalho, obrigada. Os contactos do Fernando são 84 19 20 61 2 e o 86 39 74 34. Boa noite, madrinha. Olá, boa noite. Sou Boa Ventura, 37 anos, bonito, meio claro, 1,75 m, corpo normal, trabalhador, simpático e romântico. Quero a minha rainha dos 30 até aos 37 anos, que seja bonita, religiosa, corpo normal, trabalhadora, com caráter para uma relação séria. O meu contacto é o 87 060 95 55, 87 06 09 555. Nós continuamos a fazer a leitura destes perfis. Já sabe que a partir das 20 horas está no ar a rubrica Flecha do Cupido. Seguimos com mais pedidos musicais. Por ora ouvimos Paulo Ricardo, o tema Vai.

0: 20 horas e 25 minutos. Ainda pode e deve comentar acerca do tema desta noite. A intimidade é ou não ainda um dos pilares mais importantes de uma relação? 870009790. Continuamos a deixar ficar os perfis, continuo eu a ler os perfis na esperança que o Cupido possa o ajudar certamente a encontrar a sua cara metade. Lembrar, amigo ouvinte, que amanhã não teremos flecha do Cupido, somente na quarta-feira, juntamente com a reflexão da semana. Repito, amanhã, terça-feira, não teremos a rubrica flecha do Cupido. Amanhã dedicamos 120 minutos para falar de amor, mas numa perspectiva de aconselhamento, até porque teremos a rubrica desabafo. Seguimos então com os perfis. Boa noite, madrinha. Olá, boa noite. Quero conhecer uma mulher, aliás, estou à procura de um homem, exato, de 50 ou 60 anos, eu tenho 50 e vivo em Ilhavela. O meu número é 86816171731, 86816171731. Boa noite, madrinha. Sou um homem de 39 anos, sou pai de dois filhos, tenho um corpo normal, sou meio claro e pretendo conhecer uma mulher séria, linda e sem vícios, para juntos unirmos a fé e sairmos para um casamento. Dos 25 a 34 anos, com um filho. Este é o contacto do ouvinte Walter, 87-79-30-100. 87-79-30-100. Boa noite, aqui é o Alex de Marchesino, sou trabalhador, tenho 36 anos, 1,68m de altura, sou um homem sério, carinhoso, romântico e no meu tempo livre gosto de cozinhar e estou para conhecer uma mulher que esteja pronta para contrair matrimónio. Quem me quiser conhecer é só discar o 84-061-40-81. 84-061-40-81. Boa noite, aqui é o Nilton do Alto Maé, 35 anos. Gostaria de conhecer moças dos 20 a 30 anos. O meu contacto é o 85-75-43-97 ou 87-83-64-67-4. Boa noite, madrinha. Já estou ligada ao mais amor, saudades. Peço a música do Waze, talvez a música já está alinhada. Boa noite, madrinha. Como está? Olá, boa noite. Sou a Analisa de Marchesino. Eu tenho 20 anos, trabalho no T3, no mercadinho. Madrinha, quero um homem sério de 21 a 23 anos. Eu sou bonita, normal. Cintura 29 e sou um pouco clara. O meu contacto é o 87-48-34-78-6, 87-48-34-78-6. Boa noite, madrinha. Olá, boa noite. Gosto muito do programa Canimambo. Estou a recuperar a minha autoestima graças ao teu trabalho, madrinha. Uau! Uau! Vou ler uma vez mais. Olá, boa noite, madrinha. Gosto muito do programa. Estou a recuperar a minha autoestima graças ao teu trabalho, madrinha. Anónima. Uau. Não. Querido ouvinte, perdoa-me, mas neste momento já ganhei o meu dia. Já ganhei a minha semana. Saber que existem ouvintes que estão do outro lado e que, com o mais amor, com os temas que nós trazemos, com a abordagem, com os convidados maravilhosos que a madrinha traz ao programa, consegue voltar a ter autoestima, a ter amor próprio, a se dar valor. Não há resposta melhor. Não há resposta melhor que Deus me possa dar do que a vossa felicidade. Neste momento são 20 horas e 30 minutos. Nós pautamos mais um, no caso o último compromisso publicitário desta noite, e voltamos já para a rubrica Flecha do Cupido.
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Eu disse que era mesmo rapidinho, estamos aos 33 minutos das 20 horas, a flecha de Cupido continua até às 21 horas, são muitas mensagens, então neste momento a prioridade já não são os pedidos musicais, mas mesmo tentar dar vazão a todas as mensagens que entram paulatinamente. A cada instante, acredite, entra um perfil. Significa que existe muita gente à procura da sua cara metade e eu estou aqui para o ajudar a concretizar a sua vontade. Boa noite, madrinha. Aqui é o Janu, da Matola Rio. Olá, Janu. Peço para deixar o meu perfil. Sou trabalhador, pele de chocolate, 1,60m de altura, tenho 28 anos e peço para conhecer uma moça, uma mulher de 23 a 26 anos, pode ser, mãe de um filho. Para algo sério, madrinha. 86-39-00030 ou 87-56-15-414. Boa noite, madrinha. Aqui sou um jovem de 39 anos, 1,70m de altura, sou pai, sou trabalhador, tenho casa própria, sou cor de chocolate e procuro uma mulher séria, com o corpo normal, com ou sem filhos, que tenha 25 a 40 anos. O meu contacto é o 87-23-10-83-4. 87-23-10-83-4. Obrigado e boa sorte a todos. Boa noite, madrinha. Olá, boa noite. Desejo-te uma noite abençoada. Obrigada. Igualmente, chamo-me Nando, tenho 32 anos, vivo sozinho na Matola, na minha própria casa. Gostaria de conhecer uma moça dos seus 18 a 30 anos de idade e que esteja disposta para um caso sério. O meu contacto é o 86-82-21-13-0. 86-82-21-13-0. Obrigada. Boa noite, madrinha, tudo bem? Olá, boa noite, estou bem, na graça do Senhor, só passei para saudar, beijos da Nosta da Matola Rio. Obrigada, cumprimentos também a si, Nosta. Boa noite, madrinha, olá, boa noite, sou o Fernando da Coca-Cola, tenho 40 anos de idade, sou solteiro, preciso de uma mulher solteira que saiba o que quer. O meu contacto é o 84-43-68-16-3. 84-43-68-16-3. Este é o número do Armando. Boa noite, madrinha. Olá, boa noite. Chamo-me Roberto, tenho 35 anos de idade, uma altura de 1,75m, trabalho por conta própria, sou claro, crente, caseiro, romântico, vivo na Matola, não tenho vícios e gostaria de conhecer a minha cara metade dos 24 até aos 31 anos, que saiba o que quer, nada de brincadeiras. O meu contacto é o 87-011-89-61. 87-011-89-61. Boa noite, madrinha. Olá, boa noite. Gostaria de conhecer alguém séria dos seus 37

36 anos. Alto, eu tenho 32, sou residente em Laulane, tenho 1,67 m, cor de chocolate, corpo normal, sem filhos e chamo-me Artília. Olá, boa noite, Artília. Parece que é a primeira vez que deixa ficar o seu perfil. Seja bem-vinda à rubrica Flecha de Cupido. Boa noite, madrinha. Olá, boa noite. Sou Vino, alto, escuro, 37 anos. Trabalho e vivo por conta própria. Quero conhecer uma mulher dos 23 a 30 anos que faça algo da vida. Meu contacto é o 83573501. 83573501. Boa noite, madrinha. Olá, boa noite. Boa noite, madrinha. Olá, boa noite. Peço usar a tua linda voz para deixar o meu perfil. Por favor, tenha bondade. Aqui sou o Sr. Américo, um homem alto, de corpo normal, cor de chocolate, bonito, muito sério, carinhoso, honesto, calmo. Gostaria de casar com uma mulher para a vida toda, a minha primeira dama, para juntos vivermos até o fim das nossas vidas. Não importa a beleza, basta ser carinhosa. Ligue agora pelo número 84 47 40 88 5. Parece que o Sr. Américo é determinado. Liga agora, futura mulher do Sr. Américo, para o 84 47 40 88 5. Boa noite, madrinha amada. Olá, boa noite. Aqui Domingas. Peço ouvir a música de Roberto Carlos, Amor Sem Limite. Vamos ver, o pedido musical já está alinhado. Temos também o pedido Talvez, uma música do Waze. E temos agora Roberto Carlos, Amor Sem Limite. Vamos lá ver se temos...

0: Ora, estamos aos 39 minutos das 20 horas. Vamos a dois pedidos, vamos evidenciar neste momento dois pedidos musicais e voltamos dando algum espaço para continuarmos a falar sobre o tema de hoje. Até porque a pergunta que não quero calar é sobre a importância da intimidade de um casal. A intimidade continua a ser um dos pilares mais importantes de uma relação? Deixe ficar o seu parecer através do 870009790 ou ligue através do 84 34 97.
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20 horas e 49 minutos, estamos aproximadamente, estamos a 11 minutos do fim da primeira edição da semana. Lembrando que nós caminhamos a falar de amor até quarta-feira, são 120 minutos por dia. Neste caso são 3 noites onde nos reconectamos com o nosso eu interior, aprendemos a amar-nos mais para estarmos prontos a dar amor a outra pessoa. Hoje o que a madrinha quer saber é se a intimidade continua a ser um dos pilares mais importantes de uma relação. Qual é a sua opinião? 843497, a entrarmos já nos últimos 10 minutos do programa, dentro de alguns segundos. 843497, não para deixar perfil, mas sim para deixar a sua opinião em torno do tema desta noite. 843497, pode também deixar por mensagem através do 87009790. Curiosamente, querido ouvinte, especialistas em relacionamentos costumam afirmar que a falta de intimidade raramente é o problema principal. Na maioria das vezes, ela surge como consequência de conflitos mal resolvidos, excesso de rotina, desgaste emocional, pressão profissional, problemas de comunicação ou até da forma como o casal deixa de investir tempo um no outro.

Não sei se se percebeu bem o que é que a madrinha disse agora, mas especialistas dizem que a falta de intimidade não é um problema em si. A falta de intimidade é consequência da falta de comunicação, da rotina, dos conflitos mal resolvidos, do desgaste emocional, ou seja, são essas questões que depois culminam com a ausência de intimidade. Porque se um casal está frustrado, ele não consegue conectar-se no fórum pessoal. Se um casal tem questões mal resolvidas, ele provavelmente pode ter dificuldades em ter intimidade. Então, a falta de intimidade vem como consequência da falta de outras coisas essenciais na relação, segundo a alguns especialistas, mas também existem outras perspectivas. Há quem acredite que, mesmo quando tudo o resto parece estar bem, a ausência prolongada de intimidade pode gerar sentimentos de rejeição, frustração e solidão dentro da própria relação. Ou seja, por um lado, temos quem é apologista de que a intimidade falha quando o resto falha ou quando o principal falha, e há quem diga que pode tudo estar muito bem, mas que a falta de intimidade entre o casal durante muito tempo pode culminar com frustração e sentimento de solidão dentro do relacionamento. Será que a intimidade é um pilar da relação ou será apenas um reflexo da qualidade dessa mesma relação? Ou seja, a intimidade em si é um pilar ou a intimidade é resultado da qualidade de uma relação? Qual é o seu parecer? 843497-8700-9790. Estamos mesmo com pouquíssimos minutos, são 20 horas e 53 minutos ainda. Vamos a tempo de mais duas chamadas muito breves. 843497, partilhe connosco qual é o significado da intimidade para si. Tenho muita pena, estou apenas a receber muitas chamadas através do nosso 87. Por favor, direcione, ainda vai a tempo, direcione a sua chamada para o 87. 700-9790. Bom, enquanto não temos chamadas, eu continuo a ler perfis até que o tempo acabe.

Boa noite, madrinha. Como estás? Espero que estejas bem. Estou bem, obrigada. Sou o José de Boane, tenho 42 anos, 1,70m de altura, sou meio escuro, casa própria, trabalhador na área de construção civil, sou pai de um casal e estou à procura da minha cara metade, que tenho a partir de 26 até 38 anos. Pode ter um, dois ou mesmo sem filhos, que vá à igreja para uma relação séria. O contacto do José de Boane é o 87 19 20 27 6. Repito, 87 19 20 27 6. Vou aqui dar prioridade a algumas respostas ao nosso tema, algumas opiniões. É verdade, madrinha, a falta de intimidade é causada pela falta de comunicação. Sim, a intimidade é o pilar da relação. Já não vamos a tempo de pedidos musicais. Eu sou Albino Bila, quero uma mulher dos 18, de 18 até 21 anos. Albino não deixou contacto, não deixou perfil. Dizer que quer uma mulher não é perfil, tem que deixar o seu perfil, algumas características suas e aquilo que também espera de uma parceira. Boa noite, madrinha, estou ligado ao programa. Peço, se puder, voltar a ditar o número de perfil da jovem que vive em Malhazia. Querido ouvinte, vai-me perdoar mesmo, é muito complicado voltar a encontrar mensagens, principalmente a esta altura, faltando 5 minutos para o programa acabar, até porque são muitas mensagens as que entram. O conselho que eu deixo desde o início, e vou voltar a repisar, é que para os ouvintes que pretendem participar da rubrica Flecha de Cupido em busca da sua cara metade, é só estarem atentos, telefone na mão, notas do telefone, lápis e caneta, bloco de notas, para que assim que um perfil despertar o seu coração, fizê-lo palpitar, poder apontar o número. E tem a sorte, tem a vantagem que a madrinha sempre dita duas vezes. Madrinha, como está? Olá, boa noite, estou bem, obrigada. Eu sou um jovem de 35 anos de idade, vivo no bairro 3 de Fevereiro, na cidade de Maputo, tenho 1,60m de altura, sou mãe de um filho e quero um homem de 40 a 50 anos. O meu contacto é o 87 98 42 21 7 ou 85 57 52 72 7. Não mande bip para ligar. Te amo muito, mãe. Quem é essa mãe? Fiquei curiosa agora. Bom, talvez é mesmo uma mensagem para a própria mãe. Horas e 57 minutos. Obrigada, querido ouvinte, pelo seu carinho, por estar desse lado, por estar a acompanhar o programa desde já. Eu espero encontrá-lo amanhã, a partir das 19 horas, até por estar a acompanhar desde já, não, porque senão não terá acompanhado nada, mas por estar a acompanhar desde o início da semana. Um beijinho enorme, um chico coração. Eu sou a Helena Costa, a madrinha dos corações apaixonados. É um prazer enorme ter estado consigo em mais uma edição do Mais Amor. Fechamos ao som de Mutiana, de Camané Camas, música do momento. Mutiana.

0: pontualmente 21 horas.
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Saudações, amigos. Easy Jazz entrando também para o seu domingo, depois deste fim de semana, de certa forma, longo, puxado para uns, a propósito da passagem de mais um ano da nossa independência. Alguns até fizeram a ponte, não é verdade? Pois é, longo fim de semana para alguns, mas a festa para todos. Foi sim mais um ano, os 51 da nossa independência, e o Easy Jazz, como sempre, aqui com Sergi Galibo, editando o programa, e Zidino Faquirá produzindo e apresentando, entram também neste ambiente de celebração e festa. É sempre uma referência às conquistas que o Moçambique conseguiu, às vitórias que fomos alcançando. E na música tivemos algumas vitórias, ainda nos queixamos de muitas dificuldades de uma construção, uma organização correta de uma indústria musical, mas não nos podemos queixar é do número de artistas que vieram aos nossos estúdios, foram os vários estúdios e continuam indo aos estúdios até privados e fazem suas gravações e trazem para a rádio, colocam suas imagens na televisão, hoje também nas redes sociais, e a música moçambicana vai surgindo. Por isso vamos fazer o nosso programa inteiramente da nossa maneira, com algumas referências que são seguidas por músicos mais novos. Teremos, por exemplo, a diva da nossa música, Mingas, e seguidoras das suas composições, gente que a convida para cantar com ela. Teremos, entretanto, grandes nomes de instrumentistas a serem convidados também a apreciarem o seu valor através dos seus seguidores, independentemente de não interpretarem os seus temas, fazem com que essas suas obras, esse seu trabalho, seja seguido por outros mais jovens. É o que vamos fazer hoje, começando mesmo por o amanhecer da nossa música, quando o grupo Amanhecer surgiu com nomes bem conhecidos como Jaimito Machatino, Hortêncio Langa, Zeca Tcheco, Azimbo, Pedro Ben, Milagre Langa, Arão de Tsur, enfim, grandes nomes fizeram essa fase da nossa música. Jaimito foi um desses grandes nomes. É com ele que vamos começar este nosso encontro de hoje. Moçambique e a sua música.

grande Emitor, acordando essa grande voz e o conselho na fase do nosso amanhecer, para que você não desistisse, para que você se dedicasse à sua atividade, à formação como jovem, à escola, para encontrar um bom emprego, no emprego, se dedicasse ao seu trabalho para que tivesse sucesso no emprego, em qualquer que fosse a área, o desejo de sucessos, de vencer. Jaimito, um Gatiseng, a primeira composição que nós tivemos, mas ele, para além de cantar, ele foi considerado um dos grandes guitarristas, um maior guitarrista que inspirou grandes nomes da nossa música e que foram seguindo o seu jeito, a sua maneira, a sua forma de ser, a grande característica deste senhor que marcou o amanhecer da nossa música e que escreveu para a sua guitarra Amanhecer.

Jaime de Machatine, o grande guitarrista da nossa praça, provavelmente inspirado em Muxeca, em Eusébio Tamel, em Diminguana, em João Domingos, enfim, os grandes nomes do passado da nossa música, e a deixar também o seu contributo e as suas influências para músicos como o grande Jimmy Ludlow, que está preparando já a celebração dos 40 anos da sua carreira. É verdade, de Jaimito para Jimmy Ludlow. Próximo mês, final do mês, vai ser de celebração dos 40 anos, e o Easy Jazz, ao longo destes programas, vai passando algumas das suas produções, recordando os seus álbuns que foram sendo sucesso, foram sendo premiados a nível internacional e também a nível nacional, as suas obras. O álbum que hoje trazemos tem como título Corners of My Soul, com 14 composições, um álbum que contou com a participação de Salif Keita ou também da senhora Angélica Kidjo, entre outros grandes nomes da música internacional. Ainda uma referência também se pode fazer a contribuição dada por René McLean. Jimmy Ludlow, o nosso grande mestre, vai deixar-nos ficar aqui o seu Silamo.

Jimmy Butler com este seu álbum do Corners of My Soul de 2005, que foi aclamado pela crítica musical como uma das maiores produções do ano na onda do Afrojazz. Músico moçambicano que, como já dissemos, vai estar presente na celebração dos 40 anos da sua carreira em Easy Jazz, naturalmente, vai acompanhando essa promoção e estará lá presente também. Finais de julho vamos estar juntos na celebração do aniversário de carreira do Jimmy Dludlo, um dos maiores guitarristas. A guitarra, esse instrumento de grande sucesso no nosso país, que abriu esta mostra de instrumentistas moçambicanos que criam sucesso e vão sendo seguidos. O saxofone, que teve o grande Billy Cuca, uma das grandes referências da nossa música, que vem do passado, até integrou o grupo RM na sua fase de criação, teve também o Chico da Conceição, ainda recentemente fizemos uma homenagem de passagem do dia do seu nascimento, mas com um disco apresentado em 1994, temos o Otis, que chegou a trabalhar com o Billy Cuca. Otis, aqui presente neste nosso encontro, e vamos escolher uma pico nessa fase em que os músicos iam à procura desses elementos tradicionais da música e que contribuíram bastante para a criação da nossa forma de estar no jazz.

Bico, nosso Mapico da Norte Província de Cabo Delgado, a trazer aqui influências para esta obra do Otis, que foi gravada nos anos 90 em Portugal, aqui a contar com a percussão do angolano Dalu, a dar esse toque do Mapico na percussão, o belo trabalho do baixo do cabo-verdiano, o Lúcio, o trabalho de Paulinho Vieira na guitarra, ainda o Pedro Bravo nos teclados e na programação. O saxofone é do Otis, sim senhora, grande influência para muitos dos músicos que hoje fazem saxofone. Começa a ser também um instrumento de referência dos nossos artistas, Morena Xunguiça, o Orlando Vanharek, o Ivan Mazuzzi, que vamos escutar, mas depois também o Servente de Cristo, o Mahu, o Machote e outros nomes marcam com o seu trabalho a execução deste instrumento. Ivan, sim, que 2018 traz-nos aqui o seu álbum Moia, do qual eu sugiro que escutemos o Ganhou no passeio que ele faz por África, por vários países do nosso continente e as suas influências. O seu saxofone, ele que faz saxofone, os vários saxofones, faz a flauta também, mas nesta obra em particular conta com o trabalho da Olga Kankova, uma pianista russa que recentemente trabalhou também com ele na apresentação do último álbum aqui no Centro Cultural Franco-Moçambicano.

Ivan Mazuz e a sua participação neste nosso encontro de hoje, também a seguir outros grandes saxofonistas, este músico que trouxe-nos aqui o seu, criou o seu saxofone, a contar com o trabalho de piano da senhora Olga Konkova, trabalho de bateria do senhor Raciel Torres ou de baixo de Per Mathison, músicos nórdicos que se juntaram também ao moçambicano que vive na Noruega já há vários anos. A propósito de baixista, vamos para um dos nossos grandes baixistas, a referência moçambicana que até fez parte do famoso grupo Tananas, quando era um trio com três grandes nomes promovendo a música africana, a música sul-africana, mas com esse toque moçambicano no baixo e também na voz. Isso, Gito Baloi, faço referência ao Gito Baloi, sim senhora, que depois de terminar o projeto do grupo Tananas, basicamente terminar o projeto, é verdade que depois foi-se mantendo como outra sessão, mas depois da fase rica dos Tanana, cada um seguiu a sua carreira solo, o Gito criou também o seu projeto, o Ekaia foi o seu primeiro projeto discográfico, e é desse álbum Ekaia que eu sugiro que apreciemos este Full Moon Samba.

grande baixista, Gito Balói, aqui a contar com o seu compatriota Jonathan na percussão, mas também com músicos sul-africanos baseados, neste caso, em Joanesburgo, o grande pianista, também já não está vivo, Moses Mamuleka, semelhança do Egito. Ainda o trabalho seguro de bateria do Sr. Gazan Gola. O baixo, que teve vários seguidores também, que também já tem também os seus discos, o Hilton Nanja, o Nando Macamo, Isaac Moyane, esses que têm discos, referência também ao Helder Gonzaga, o Albano Gov, que também é seguidor do seu pai. Isto tudo é em cadeia, não é verdade? O pai seguiu de certeza absoluta o grande Gito Balói, e por isso mesmo convidámo-lo a trazer aqui o seu speed para o nosso encontro de hoje. É verdade, baixista dos Gorowan, e que acompanha muitos grandes nomes, como Amingas, por exemplo, aqui presente no seu trabalho a solo, Carlos Gov.

Gadsgov e um extrato do seu Sonde, o álbum que o Gov fez como seu projeto a solo, e contou aqui com grandes colaboradores, a guitarra do Jorge Domingos, o trabalho de bateria do Stélio Zoé, o trabalho de solo interessante também, semelhança do Jorge, feito pelo Nelton Miranda nos teclados, ainda a segurança do piano do Tapele, o saxofone do Orlando Vanhareca, a percussão do Jorge César, presença do baixo neste nosso encontro. A propósito do trabalho de teclado, que fiz referência ao belo trabalho do Nelton, vamos mesmo para as suas origens, para a Zambésia, de onde veio o Fernando Azevedo, um teclista que trabalhou com vários músicos, um técnico primeiro de som, de rádio, mas também estudos de pessoa, porque já era músico a fazer as suas obras, e dois discos foram produzidos pelo Fernando Azevedo, uma das referências para o nosso teclado. Noites de verão, para você que não aguenta com este frio, não é verdade? Está com saudades. Fernando Azevedo.

piano do Fernando Azevedo, o homem do teclado, sim senhora. Aqui é muito bem acompanhado por Paíto Checo, a bateria, o destaque para o solo de guitarra do Sox. Programação feita por ele, Fernando Azevedo, e pelo Paíto Checo, que para além de baixo faz também a bateria. E seguidor de Fernando Azevedo, pegamos no disco mais recente do Zé Pires e escolhemos aqui o Retiro para apreciar este produtor, a semelhança do Fernando Azevedo, técnico também, mas que também tem os seus próprios discos.

Apareçamos aqui em estilos da nossa música, feita pelo Zé Pires, o pianista que convidou o Célio Zué para o acompanhar na bateria, o baixo do Helder Gonzaga e ainda o trabalho do Divas na guitarra para a interpretação deste seu Retiro. E vamos fechar com um instrumento que, infelizmente, até hoje não temos mais seguidores. O primeiro e único disco de um trompetista, Lemon Trompette, recordando este grande músico que também já não está entre nós e que fez parte do grupo R.E.M. Forçamos o título da composição que trazemos aqui, fechando esta primeira parte com instrumentistas da nossa terra.

trompet de Leman Jaime Pinto. Este é o Easy Jazz, a companhia habitual de Isidin Faquirá e Sergi Galibo, hoje também presentes a propósito da passagem de mais um aniversário da nossa independência. É justamente a ressaca da festa da independência. E nós festejamos passando a nossa música, orgulhando-nos com aquilo que os nossos músicos fizeram. Podia ser melhor, em tudo, podia ser melhor. Mas nós trazemos aquilo que se fez com muito orgulho, valorizando os nossos músicos que dão o seu contributo naquilo que poderia ser e terá que ser amanhã uma indústria musical que promova a nossa música cá dentro, promova a nossa música lá fora, mas acima de tudo promova a cultura do nosso país e proteja o trabalho dos nossos artistas. Uma das maiores vitórias para a nossa música pós-independência foi ver as mulheres cantar. As mulheres que muitas vezes cantassem eram tidas como marginais, perdiam os seus casamentos, as suas famílias evitavam por isso que elas entrassem para esta vida profissional. Mas com a criação do Top Feminino na Rádio Moçambique, muitas vozes começaram a aparecer, muitos promotores começaram a promover essas artistas, muitas famílias começaram a aceitar que as suas filhas entrassem para esta vida cultural, e hoje temos várias cantoras que orgulham a nossa música. E vamos trazer aqui como a diva Mingas, um nome que começou como muitas vozes nas igrejas, que passou pelos palcos interpretando grandes cantores internacionais e também nacionais, acompanhada pelo grupo Ocoloque, que depois integrou-se no grupo RM através da Orquestra Marrabenta, e que depois no grupo RM foi também uma das vencedoras com o Baila Maria ao lado de Chico António do concurso da Rádio França Internacional, que pronto, a partir daí fez a sua carreira também a solo, trabalhando com Miriam Makeba e Hugo Masekela. Com Hugo Masekela, que fez um dueto interessante, e a sua música foi apreciada pelo Masekela, reconhecida pelo Masekela, e convidou a Mingas a colocar essa bonita composição num dos seus álbuns. Música que também está presente no álbum da Mingas, o Malunguelo. Começamos assim com Mingas.

a beleza das vozes. Amigas, e aqui também com a sua mana linda Jamice e a Sheila Mahungu nos coros, numa obra com a participação vocal também do Yuma Siquela, a fluga do Yuma Siquela, depois uma secção de percussionistas bastante rica com o Rolando Lamusen, o Simão Yankul, Amad Nyarluk, Filage Ndung, sul-africano, a guitarra de Eric Paliande, que foi quem fez arranjos nesta composição, solo do Jimmy Deludio na guitarra também, uma obra que foi extraída do disco que Mingas fez com a produção do guitarrista Dodó. Ainda na senda da percussão, acústico, gosto bastante de ouvir ela nestes seus trabalhos acústicos. Royo Royo, uma composição que a Mingas fez do seu primeiro disco, o Vuka África, em que contou com a voz da Sisakel Mjombe e com a percussão de Jorge César e do Simeão Nhakuli.

0: Olha, Roy, ó, Domingas, que hoje estamos trazendo como diva da nossa música, uma referência obrigatória para muitas das jovens que hoje se integram também na música. Ela que já conquistou vários prémios também a nível da nossa música, no top feminino, no Ngoma, valorizada também com várias atuações fora do país. As suas músicas são interpretadas por jovens, como o caso da Lena Baúl, que do seu último disco traz-nos aqui a Roya Roya, feita ao seu jeito. Exatamente o álbum que a Lena gravou recentemente no Brasil, o Colango Trilogia. Vamos escutar com muito agrado a forma como ela pegou nesta composição, deu o seu jeitinho e valorizou o nome de Mingas.
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Lana Baúlo e a sua forma de interpretar este Royo Royo que a Minga escreveu e que é muito bem executado também, com um jeito bastante acústico, neste segundo álbum que a Lena faz, este Ecopulango. Um álbum com 13 composições, uma pena não podemos ainda trazer em destaque, faltam-nos aqui mais dados. O álbum foi apresentado através das plataformas digitais e não temos mais informação sobre a ficha técnica deste álbum para que possamos trazê-lo com destaque aqui para o nosso programa. Oxalá consigamos ter e prometemos destacar, sim senhora, esta trilogia da Lena Baúl aqui no nosso Easy Jazz. Vale a pena. Amingas a ser também seguida por uma outra voz. Vamos trazer mais um contraste que resulta da criação de Mingas. Agora ela traz-nos aqui para os próximos minutos o seu Jacuta, que a Mingas fez com a participação do Stélio Zué, a bateria, o Carlos Gove, naturalmente o baixista, o convite ao Nananto, ainda era vivo, grande guitarrista, solo espetacular, trabalho de teclado de João Carlos Scholbach, a percussão do Jorge César e ainda a participação do Machote no solo de saxofone. Esta composição de Acuda conta com a sua irmã Linda nos coros e do Arnaldo Ngoca também nos coros.

A voz da Mingas e a guitarra do Nanando. Recordemos que a Mingas trabalhou com o Nanando durante vários anos, quando ela era acompanhada pelo famoso grupo Ocoloque. Esta canção da Mingas, este Chocuta, tem também uma seguidora que faz o seu jeito e uma boa interpretação. Ela chama-se Rahima. Do seu único álbum, Wirapang, ela conta com Bernardo Domingos a guitarra, com o baixo do Nelton Miranda, com os teclados do Lívio Monjani e com a bateria do Stélio Mongani. Vamos ouvir Jacuda, na versão que nos oferece aqui a Rahima.

nome que quisemos destacar nesta nossa edição de hoje, as suas composições, mas fechando também com um reconhecimento para a Yolanda Cacana do valor da sua voz, das suas criações. A Yolanda, para o projeto Cacana, com o Jim, escreveram uma bela composição, Mata Cosana, que constitui, de facto, aquilo que todos muitas vezes dizemos, transmitir os conhecimentos aos mais novos, passar o testemunho para as novas gerações. E nesta composição encontramos esse sentido no reconhecimento que a Yolanda faz, convidando Amingas a participar no seu último disco.

a beleza de vozes, a beleza da Minga, já diva que quisemos aqui trazer, e da Yolanda Cacana, uma grande voz também para a nossa música. Neste caso, apesar de mais nova, também premiada pelos vários prémios do Top e do Ngoma na nossa música, e não só. As gerações e o encontro entre elas para o crescimento e desenvolvimento deste nosso país. Quisemos destacar a Mingas nesta nossa edição de hoje.

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Agora, sem palavras, esta cumplicidade entre um saxofonista mais velho e um guitarrista mais novo. A obra é do Carmo, na produção do Zé Pires, o saxofone do Otis e a guitarra do Dodó.

diálogo de gerações, muitas vezes fala destas coisas de gerações, mas esse diálogo é acontecer aqui muito bem, pelo Otis e pelo Dodó, desta O Vento que Sopra, escrita pelo do Carmo. E vamos para o final deste nosso encontro. Próxima semana, mais um novo disco aqui na nossa praça. O lançamento vai acontecer já no próximo dia 3, na próxima sexta-feira, sim senhor, no Centro Cultural Franco Moçambicano. O grande baterista moçambicano, Frank Paco, apresenta-nos o seu novo disco com 6 obras e que constitui a sua ligação com artistas de outras partes, depois dos trabalhos com nomes aqui de África, à procura de algumas influências também, ou de trabalho com músicos nórdicos, faz com que ele apresente o seu novo disco, que você vai poder apreciar ao vivo na próxima sexta-feira no Franco Moçambicano. Frank Paco e o seu tema, que faz parte do novo disco que em breve passará, e nós com todo prazer iremos divulgar aqui também próxima edição no Easy Jazz. Já agora, este disco que tem aqui, como eu disse, a colaboração do seu irmão Celso Paco, que vive na Suécia, e o trabalho de coprodução do Steinar Nekvan, músico sueco-norueguês, vai ter também, porque não, o contributo de um músico que vive na Noruega, o Ivan Mazuz, que faz aqui o saxofone soprano, mas também o saxofone alto, juntando-se aos músicos nórdicos que acompanham o baterista moçambicano Frank Paco, que apresenta o seu novo álbum, que traz aqui uma dedicatória para Nanau, o amor, to Nanau with love.

0: Frank Paco e o seu mais recente disco, que será apresentado já na próxima sexta-feira aqui em Maputo. O álbum tem como título Belo Horizonte, Stockholm Sections. Exatamente um horizonte trazido lá de Estocolmo, com secção de estúdio feito a músicos que vivem lá. Mas um disco que tem também alguns registros feitos aqui em Moçambique, com o trabalho de estúdio do Felipe Mongano. Na próxima semana, então, já sabe, sexta-feira à noite vai ser no Franco Moçambicano que você vai poder apreciar o lançamento deste disco, que no domingo estará aqui presente no nosso Easy Jazz, Frank Paco, o grande baterista moçambicano, na parte final. Inspiração de certeza absoluta para o baterista Chico Matada, que também vive na Escandinávia, particularmente na Finlândia, e que faz o final deste nosso encontro na companhia de músicos finlandeses, mas também do Diodato Sikir, que para este título final é convidado para colocar a sua voz e fazer alguma percussão. Final com Chico Matada e o abraço forte de Islindo Faquirá e Moussagi Galibo na ressaca da festa da nossa independência. What could be, Chico Matada.
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